0: mais desenvolvimento e empregos para a região.
1: Ao todo, serão beneficiados pelo projeto de infraestrutura cerca de 10 milhões de pessoas de 250 municípios.
2: A ponte Salvador-Itaparica terá 12 quilômetros de extensão e vai reduzir o tempo de travessia de 1 hora para 15 minutos entre a capital baiana e a ilha. O projeto integra o novo PAC e contará com 3 bilhões de reais de investimentos federais. Nesta quarta-feira, em Veracruz, na Bahia, o presidente Lula participou da cerimônia que marcou o início oficial das obras.
3: A Bahia precisava de um outro escoamento da riqueza produzida pela Bahia. E se optou por fazer essa ponte e fazer uma estrada.
2: A ponte, que será construída sobre a Baía de Todos os Santos, será a maior da América Latina sobre o mar. 300 profissionais já atuam nos 3 canteiros de obras implantados para a execução do projeto. A expectativa é de que aproximadamente 28 mil veículos utilizem diariamente a nova ligação, que vai fortalecer também cadeias produtivas ligadas ao turismo, à indústria e ao comércio, de acordo com o governador da Bahia, Jerônimo Rodrigues.
4: Essa ponte, ela é estratégica. Quem vem do oeste com cargas de grãos, de algodão, de fruta, vai economizar até 200 quilômetros. A economia é o tempo dos motoristas, dos caminhoneiros.
2: Ao todo, 27 empresas brasileiras já foram contratadas para fornecer equipamentos, materiais e serviços. O empreendimento é resultado de uma parceria público-privada entre o governo da Bahia e a concessionária Ponte Salvador-Itaparica. E a expectativa é que seja entregue em 2031. Reportagem Graziele Bezerra.
0: E ainda na Bahia, no município de Alagoinhas, o governo do Brasil entregou um novo hospital que estará preparado para atender mais de 500 mil pessoas de 34 municípios.
1: Também foram realizadas entregas de ambulâncias e ônibus escolares para atender o estado.
0: Um investimento de 500 milhões de reais só para a saúde.
5: O Hospital Regional Litoral Norte recebeu 76 milhões de reais em investimentos para a construção. A unidade conta com 190 leitos para atendimentos clínicos, cirúrgicos, pediátricos e obstétricos. A expectativa é beneficiar 544 mil moradores, ampliando a oferta de serviços de média e alta complexidade e reduzindo a necessidade de deslocamentos para outras cidades, explica o ministro da Saúde, Alexandre Padilha.
6: Vai ser muito importante esse hospital aqui, vai facilitar muito a vida das pessoas, poder se tratar aqui, perto da família, mas vai servir a 34 municípios da região.
5: Além da entrega da nova estrutura, o Ministério da Saúde garantiu recursos para o funcionamento do hospital. Serão 92 milhões e 400 mil reais por ano para o custeio dos serviços. A Bahia também receberá um reforço de 18 milhões de reais anuais para ampliar a oferta de atendimentos especializados pelo Sistema Único de Saúde. Na educação, o governo do Brasil entregou 29 novos ônibus escolares, com investimento de 13 milhões e 200 mil reais pelo novo PAC. Segundo o ministro da Educação, Leonardo Barchini, todos os ônibus escolares são modernos, confortáveis e seguros.
7: Você anda em qualquer estrada, pode ser estrada de chão, pode ser na rodovia, em todos os estados você tem um ônibus amarelinho, e esse ônibus é melhor, porque esse ônibus é mais seguro, esse ônibus tem ar-condicionado agora, e dá todo o conforto e segurança para as crianças brasileiras.
5: Para o presidente Lula, os investimentos fazem parte da estratégia do governo do Brasil para ampliar o acesso aos serviços públicos, fortalecer a rede de saúde e educação e reduzir as desigualdades regionais.
8: Somos seres humanos, homens e mulheres, pretos e brancos, nascidos nesse país, e precisamos ser tratados com decência e com respeito que todo mundo merece.
5: O governo do Brasil também destinou ao estado da Bahia 256 veículos do programa Agora Tem Especialistas Caminhos da Saúde. São 180 vans e micro-ônibus para o transporte de pacientes, além de 58 unidades odontológicas móveis e 18 novas ambulâncias do SAMU, reforçando a assistência à saúde em diversas regiões do estado. Reportagem Pablo Mundim.
1: São Paulo recebeu hoje o primeiro escritório do programa Brasil contra o Crime Organizado.
0: O objetivo é integrar as ações do governo federal, dos estados e municípios no combate aos crimes e às facções criminosas.
1: O programa, lançado no mês de maio, conta com investimentos de 11 bilhões de reais e já causou um prejuízo de 3 bilhões de reais às

0: informações.
1: A União ainda mais presente no estado de São Paulo para combater o crime organizado. É o que acontece a partir de hoje com a implantação do Escritório Nacional Antifacção pelo Ministério da Justiça e Segurança Pública. O foco está na asfixia financeira ao crime organizado. O escritório é ligado à Secretaria Nacional de Segurança Pública. O secretário Chico Lucas explica que, na prática, aumenta a integração entre União, estados e municípios no combate ao crime.
2: A gente tem que ter essa proximidade com as forças de segurança estaduais, com as forças federais que estão localizadas em São Paulo e com todos os membros desse arranjo produtivo, o sistema financeiro, os empresários, para justamente ter mais efetividade.
1: O primeiro escritório foi inaugurado aqui em São Paulo. O segundo vai ser no Rio de Janeiro na próxima sexta-feira e também na cidade de Foz do Iguaçu, no Paraná, região da Tríplice Fronteira. Os escritórios integram o programa Brasil contra o Crime Organizado. O programa já causou prejuízos de 3 bilhões de reais às organizações criminosas e já prendeu mais de 18.800 pessoas. O ministro da Justiça e Segurança Pública, Wellington César Lima e Silva, destaca que, com o plano, o combate ao crime organizado ganha um rumo ainda mais estratégico.
3: O importante é aumentar o volume de dados, ter esse diagnóstico cada vez mais detalhado e refinar as estratégias através da cooperação. Nós estamos realizando uma operação nacional e duas operações regionais todos os meses e vamos continuar assim até o final do ano.
1: Em menos de 2 meses de programa, o país registrou quedas nos crimes violentos e patrimoniais. Entre maio desse ano e maio de 2025, os homicídios dolosos caíram mais de 17%. Os latrocínios, mais de 14%. O roubo de carga recuou quase 32%. E o de veículos, 26%. Reportagem Vanessa Casalino.
4: Levar informações e conteúdo das emissoras públicas para todos os cantos do Brasil.
5: Com esse objetivo, o programa Brasil Digital tem ampliado o número de municípios beneficiados com a chegada do sinal.
4: Já foram instaladas mais de 50 estações de transmissão e até o fim do ano serão mais 75.
6: Mais de 10 milhões de pessoas já foram beneficiadas pelo programa Brasil Digital, que amplia o acesso da população brasileira à TV pública por meio de sinal digital aberto e gratuito. Segundo o balanço apresentado pelo Ministério das Comunicações, pela Anatel e pela empresa Brasil de Comunicação, a EBC, já foram instaladas 55 estações de transmissão pelo país, ampliando a cobertura para 147 municípios. Para o segundo semestre, a meta é instalar outras 75 estações. O ministro das Comunicações, Frederico Siqueira, destacou que o programa é uma prioridade do governo federal e falou sobre as vantagens de levar o sinal a mais municípios.
7: A gente precisa e precisava ampliar a capilaridade da comunicação pública nas áreas mais remotas do nosso país. Para esse ano, mais 75 estações na prioridade e com certeza a gente terá sucesso na execução até o final do ano. Em cada localidade atendida, a população ganha mais qualidade de imagem, estabilidade do sinal e acesso a um conteúdo público de qualidade.
6: As estações entregues até agora estão distribuídas por todas as regiões do país. O Norte e o Nordeste concentram 14 instalações cada. O Sudeste contabiliza 11 estações, seguido pelas regiões Sul, com 10, e Centro-Oeste, com 6. Para a presidente da empresa Brasil de Comunicação, Antônia Pellegrino, o programa leva mais cidadania aos brasileiros.
8: Esse evento marca um balanço do Brasil Digital, um programa vitorioso e também um marco da maior expansão de sinal da comunicação pública que já tivemos no país. Cultura, informação de qualidade e cidadania para milhares de brasileiros. Esse é o sentido do Brasil Digital, ampliar o alcance do sinal, mas com isso aumentar o alcance da cidadania.
6: Com investimento de 208 milhões de reais do novo PAC e do leilão do 4G, o programa Brasil Digital é viabilizado por meio de parcerias com instituições públicas nos municípios. Com isso, a população passa a ter acesso gratuito a canais como Canal Gov, TV Brasil, Canal Educação,

0: Canal Saúde, além da TV Câmara, TV Senado, TV Assembleia e onde houver canais das câmaras municipais. Reportagem Márcia Fernandes.
1: Jornalistas, influenciadores estiveram hoje na sede da Empresa Brasil de Comunicação em Brasília para saber mais sobre a implementação da TV 3.0.
2: O encontro foi transmitido em uma live com participação da diretora-presidente da EBC, Antônia Pellegrino, e do secretário de Políticas Digitais da Secretaria de Comunicação Social da Presidência da República, João Brant.
1: A nova geração da televisão aberta, também conhecida como DTV+, terá mais qualidade de som e imagem, interatividade e integração à internet.
2: A EBC, definida como operadora da chamada plataforma comum da DTV+, é responsável por administrar a infraestrutura compartilhada, que vai permitir a oferta de aplicativos, serviços interativos e recursos digitais.
1: E a gente vai continuar falando de acesso à comunicação, dessa vez para quem vive no norte do país.
2: Um dos desafios para chegar a algumas localidades na região são florestas densas e grandes distâncias do território.
1: A saída para superar esses obstáculos foi o uso de cabos que passam por baixo dos rios.
2: Esse é o programa Norte Conectado, a maior rede de infovias subfluviais do mundo, já beneficia mais de 6 milhões de pessoas na região.
3: O programa Norte Conectado prevê 9 infovias, com 13 mil quilômetros de cabos de fibra ótica instalados no fundo dos rios amazônicos. Quando concluído, vai conectar 70 localidades em 6 estados: Acre, Amapá, Amazonas, Pará, Rondônia e Roraima. Antes da chegada do programa, quase metade dessas áreas ainda não tinha acesso à internet de alta velocidade. Com investimento de 1 bilhão e 300 milhões de reais, por meio do novo PAC, 6 infovias já foram concluídas e outras 3 estão em implantação. A expectativa é de beneficiar cerca de 7,5 milhões de pessoas. Para quem vive na região, a conexão de internet representa novas possibilidades de acesso a serviços e educação. É o que conta Alzanir Fernandes Pinto, da comunidade indígena Filadélfia, de Benjamin Constant, no Amazonas.
4: Antes de a gente ter internet, a gente tinha que se deslocar daqui da nossa comunidade para a cidade para ter acesso. A gente alugava 1 hora, 2 horas e fazia os trabalhos da nossa aula, da universidade.
3: Além de conectar moradores, o Norte Conectado já disponibilizou mais de 900 pontos de acesso para escolas, unidades de saúde, órgãos públicos e espaços de inclusão digital. O ministro das Comunicações, Frederico de Siqueira Filho, destacou que a expansão da conectividade ajuda a reduzir desigualdades e fortalece a infraestrutura digital do país.
5: É o quanto a gente consegue impactar a vida das pessoas quando a gente aumenta a conectividade, né? Quando a gente instala uma antena de telefonia móvel, quando a gente conecta uma escola, quando a gente liga uma infovia, a gente está fazendo parte dessa grande integração de estratégia de inclusão digital do nosso país, mobilizando jovens, idosos e adultos.
3: Outra entrega do Ministério das Comunicações é a rede privativa de comunicação da Administração Pública Federal, uma estrutura que não usa o acesso comercial e assim garante mais segurança no compartilhamento de informações do governo. Reportagem Luciana Colares de Holanda.
1: Para rastrear embarcações, combater a pesca ilegal e principalmente atuar na segurança e preservação da vida dos pescadores, foi lançada uma sala de monitoramento em tempo real das vidas humanas no mar.
2: O acompanhamento permite uma resposta rápida em caso de emergências.
1: E dá mais transparência às ações do governo de combate à pesca ilegal, por exemplo. Foi o que destacou o ministro da Pesca e Aquicultura, Edipo Araújo.
6: Essa sala, ela é inédita, mostra o compromisso, né, do governo do Brasil com transparência, geração de dados e informações, mas também o compromisso do Brasil de combater a pesca ilegal, não reportada e não regulamentada. Uma infraestrutura para conduzir todos os processos e ferramentas de monitoramento e controle. É o governo do Brasil trabalhando em prol do fortalecimento.

0: crescimento, mas do desenvolvimento sustentável da pesca brasileira.
1: A entrega faz parte das comemorações da Semana Nacional de Promoção da Pesca Artesanal, celebrada esta semana.
2: Autonomia econômica para as mulheres no campo.
1: Com o novo plano Safra da Agricultura Familiar lançado nesta terça-feira, as produtoras rurais passam a contar com juros mais baixos no Programa Nacional de Fortalecimento da Agricultura Familiar.
2: O valor foi reduzido de 3% para 2% ao ano, com um limite de financiamento de até R$100 mil.
1: Com isso, o governo quer garantir melhores condições às agricultoras para ampliar a produção de alimentos à mesa dos brasileiros.
2: A ministra do Desenvolvimento Agrário e Agricultura Familiar, Fernanda Machiavelli, destacou o avanço da participação das mulheres no acesso ao crédito rural durante o programa Bom Dia Ministra, produzido pela empresa Brasil de Comunicação.
3: Hoje eu tenho a alegria de dizer que nós, as mulheres, já são mais de 50%, 55% dos contratos que acontecem no microcrédito. Que nós já somos 40% do volume de crédito total do Pronaf e que nós dobramos o volume de crédito desde 2023 para cá, que chega para as mulheres. Mas a gente quer mais, a gente quer avançar mais, porque nós queremos que as mulheres tenham autonomia econômica.
1: A ministra do Desenvolvimento Agrário destacou ainda a ampliação do acesso ao crédito para a juventude rural.
2: Agora, o limite passou de R$8 mil para R$16 mil, no caso de dois jovens da mesma família acessando o financiamento.
1: Para ter acesso ao crédito, é preciso ter o Cadastro Nacional na Agricultura Familiar e entrar em contato com o órgão de assistência técnica e extensão rural do seu estado.
2: Três meses após o lançamento, o Mac Livros atingiu 1 milhão de usuários.
1: O Mac Livros é uma plataforma que funciona como uma biblioteca digital.
2: E funciona como uma biblioteca mesmo. Você pode alugar o livro por 14 dias e renovar pelo mesmo período. Tudo isso de graça.
1: A ferramenta foi atualizada com obras em espanhol e inglês. E com isso é possível acessar 25 mil obras nacionais e internacionais.
4: O Ministério da Educação ampliou o acervo do Mac Livros com a disponibilização de obras em versões originais em inglês e espanhol. Ao todo, foram incorporadas 7.832 publicações. Entre os autores disponíveis em inglês estão William Shakespeare e Virginia Woolf. Já em espanhol, os leitores poderão acessar obras de escritores como Gabriel Garcia Márquez, Frederico Garcia Lorca e Teresa Orbegoso. A atualização também traz novos títulos em português de diferentes gêneros publicados por editoras como Fósforo, Peirópolis e Ciranda. Com a atualização, o Mac Livros passa a ter 17.610 obras em português, 6.468 em inglês e 2.724 em espanhol, ampliando o acesso gratuito dos brasileiros a diferentes tradições literárias e culturais. A novidade ainda fortalece a experiência de aprendizagem oferecida por outra ferramenta, o Mac Idiomas, uma plataforma do Ministério da Educação disponível em versão web e aplicativo voltada ao ensino gratuito de inglês e espanhol. Atualmente, o Mac Idiomas reúne mais de 212 mil usuários ativos e oferece cursos do nível básico ao avançado. Reportagem Júlio César de Oliveira.
2: Para acessar a plataforma de leitura, basta ir no aplicativo Mac Livros ou no endereço maclivros.mec.gov.br. Mac Livros, MSC Livros.mec.gov.br.
1: Inaugurada a primeira casa da igualdade racial na cidade de Itabira, em Minas Gerais.
2: A cidade possui mais de 70% da população negra e agora passa a contar com apoio psicológico, social e jurídico a vítimas de crimes raciais, além de incentivar o desenvolvimento pessoal e profissional.
1: Além de Minas Gerais, o Rio de Janeiro, Ceará, Rio Grande do Sul e Bahia já contam com casas da igualdade racial.
2: E o governo do Brasil quer ampliar esse número. Está aberto até 15 de julho o prazo para que os estados e municípios participem do edital de chamamento público para os novos espaços.
1: Os critérios para participar podem ser conferidos no portal do Ministério da Igualdade Racial em gov.br/igualdade-racial.
2: E essas foram as notícias do governo do Brasil.
1: Uma realização da Secretaria de Comunicação Social da Presidência da República.
2: Com produção da empresa Brasil de Comunicação.
1: Fique agora com o Minuto do TCU. Em seguida, as notícias do Poder Judiciário e do Congresso Nacional. Boa noite.
2: Boa noite, até amanhã.
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8: STF encerra primeiro semestre com mais de 11 mil decisões colegiadas.
9: STJ realiza sessão de encerramento do semestre e apresenta balanço de desempenho da corte.
8: Justiça do Trabalho realiza audiência pública e estabelece metas para 2027.
9: Boa noite, eu sou Marcela Luiz.
8: E eu sou Walter Lima.
9: O Supremo Tribunal Federal encerrou o primeiro semestre com mais de 11 mil decisões colegiadas.
8: O ministro Edson Fachin apresentou o balanço das atividades e reafirmou o compromisso da corte com a transparência, independência e pluralidade. Carolina Chaves.
10: Segundo Edson Fachin, a corte encerrou o período com os seguintes números: mais de 43 mil processos julgados, integrando quase 60 mil decisões, 11 mil decisões do colegiado do tribunal, 27 novos temas de repercussão geral analisados, o que liberou mais de 42 mil processos que aguardavam um entendimento. Edson Fachin reafirmou o compromisso com a transparência, com os julgamentos de repercussão geral e com o aperfeiçoamento da gestão.
11: Esta corte trabalhou e muito em favor do Brasil, do Estado de Direito e da democracia. Estamos sempre juntos na defesa do interesse institucional. Compreensões distintas de fatos e processos, e elas existem, como é próprio de uma corte plural independente, são expressões de saúde institucional e não de fraqueza. O diálogo entre diferentes perspectivas jurídicas é o que confere legitimidade às nossas decisões e profundidade à nossa jurisprudência.
9: O STJ também encerrou o semestre hoje, apresentando o balanço de julgados no período.
8: A sessão da Corte Especial foi conduzida pelo ministro Herman Benjamin, presidente do tribunal. Fátima Uchoa.
12: Na sessão de encerramento do primeiro semestre, o presidente do STJ, ministro Herman Benjamin, apontou um recorde de 260.220 processos recebidos no período, sendo quase 25 mil a mais do que de janeiro a junho do ano passado. Ele manifestou preocupação com o crescimento contínuo da demanda processual.
13: Os números são preocupantes. Nós já estávamos inviabilizados o ano passado e a curva da inviabilização continua ascendente.
12: O STJ julgou 291.280 processos. O número de julgamentos chega a 414.248 quando considerados agravos internos, agravos regimentais e embargos de declaração, e baixou 265.516. Os dados correspondem à média de cerca de 7 decisões por minuto para cada ministro.
9: Tribunal Superior Eleitoral faz balanço dos julgamentos e da preparação para as eleições 2026.
8: A sessão foi conduzida pelo ministro Cássio Nunes, presidente do TSE. Fábio Ruas.
14: O ministro Cássio Nunes Marques destacou que neste semestre o TSE realizou 88 sessões de julgamento. Foram 1.656 processos, sendo 336 em sessões presenciais e 1.320 virtuais. O TSE ainda lançou o Manual do Eleitor, com linguagem acessível e que vai ser traduzido para línguas indígenas.
9: Justiça do Trabalho realiza audiência pública e estabelece metas para 2027.
8: A proposta é aprimorar os serviços da Justiça do Trabalho. Mila Amaral.
5: Esse foi o assunto discutido hoje na audiência pública durante o debate realizado de forma online. Também foram estabelecidas as metas nacionais do TST para 2027, que aliás foram firmadas com o apoio da sociedade. Por exemplo, na consulta pública feita pelo TST, as pessoas pediram que aumente o número de processos julgados pelo tribunal, dando prioridade aos mais antigos, o estímulo à inovação no judiciário e pediram também para estabelecer o trabalho decente. O próximo passo agora é encaminhar essas demandas para o CNJ e, a partir da aprovação, colocá-las em prática.
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9: Uma boa noite.
8: E até amanhã.
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16: Eu sou Paula Groba.
17: E eu sou Humberto Pinheiro.
16: E estes são os destaques de hoje do Jornal do Senado, que começa agora.
17: Debate sobre o fim da jornada 6x1 divide opiniões no Senado.
16: Avança projeto que torna crime submeter pessoa indefesa à prostituição.
17: Comissão aprova a autorização para servidor público atuar como MEI.
16: Boa noite.
17: Boa noite.
16: Representantes do governo, dos empresários e dos trabalhadores participaram no plenário do Senado de um debate sobre a proposta de emenda à Constituição que acaba com a jornada de trabalho 6x1.
17: Opiniões a favor e contrárias estiveram no debate, que teve participação de centrais sindicais e da Federação das Indústrias de São Paulo. A reportagem é de Márcio Maturana.
18: O presidente da Federação das Indústrias de São Paulo, Paulo Scaff, disse ver motivações eleitorais para a aprovação da proposta neste momento e foi respondido pela líder do governo no Senado, Tereza Leitão, do PT de Pernambuco.
19: Me desculpe, doutor Paulo, a PEC foi protocolada em 2019. Não é uma PEC boca de urna.
18: Já o senador Jaime Bagatoli, do PL de Rondônia, criticou a proposta e citou a Argentina como exemplo a seguir.
20: Na Argentina, pode-se trabalhar até 12 horas por dia, não passando das 48 horas semanais. É isso que precisamos ter para nós avançarmos no Brasil.
18: O senador Rogério Carvalho, do PT de Sergipe, disse que a redução da jornada é uma questão civilizatória.
21: Essas 44 horas está reservada para os que ganham menos, para os que têm mais tempo de deslocamento, menos tempo de vida, portanto, pelo amor de Deus, é muita insensibilidade.
18: Para o líder da oposição no Senado, Rogério Marinho, do PL do Rio Grande do Norte, a jornada de trabalho deve ser negociada entre patrão e empregado.
22: A questão da preponderância do que é negociado sobre o legislado, justamente para fortalecer os sindicatos laborais.
18: A sessão foi presidida pelos senadores Laércio Oliveira, do PP de Sergipe, e Paulo Paim, do PT do Rio Grande do Sul.
16: Antes da sessão de debate sobre o fim da escala 6x1, o presidente do Senado, Davi Alcolumbre, se reuniu com parlamentares e líderes de centrais sindicais para discutir a proposta de emenda à Constituição que reduz a jornada de trabalho. O presidente da Central Única dos Trabalhadores, Sérgio Nobre, classificou como excelente a reunião com o Alcolumbre e afirmou esperar que a proposta tenha tramitação célere no Senado.
17: Já a líder do governo, senadora Tereza Leitão, do PT de Pernambuco, destacou que o calendário de votação do texto não tem caráter eleitoral e que os próximos passos serão definidos ao longo da discussão na casa. A proposta de redução da jornada de trabalho já foi aprovada pela Câmara dos Deputados e aguarda análise dos senadores.
16: pessoas sem condições de compreender o que acontece ou de oferecer resistência poderão ter proteção mais ampla contra a exploração sexual.
17: A Comissão de Direitos Humanos do Senado aprovou um projeto que aumenta a pena para o crime de exploração sexual de pessoas vulneráveis e prevê punição mais rigorosa quando o autor for um familiar ou tiver relação de confiança com a vítima. Repórter Rodrigo Rezende.
0: Submeter, induzir ou atrair para prostituição ou qualquer outra forma de exploração sexual pessoas vulneráveis que não tenham necessário discernimento sobre o ato pode levar à prisão de até 16 anos. Esse é

0: objetivo de projeto aprovado pela Comissão de Direitos Humanos. A autora da proposta, senadora Jussara Lima, do PSD do Piauí, afirma que a medida busca ampliar o escopo previsto no Código Penal, que já incluía crianças e enfermos. E a ideia é dar ainda mais segurança aos diversos grupos vulneráveis no país.
1: O projeto, ele tipifica o crime de submissão à prostituição ou a outras formas de exploração sexual, inclusive nos casos em que a vítima, por qualquer outro motivo, ela não tenha condições de oferecer resistência. A medida busca preencher uma lacuna na legislação brasileira, ampliando a responsabilização de criminosos.

0: aproveito de vulnerabilidade das vítimas.
1: O projeto também eleva para até 12 anos a pena quando a vítima for coagida por alguém próximo a ela, como ressalta o relator do projeto, o senador Rogério Carvalho, do PT de Sergipe.
2: Merece destaque a previsão de agravamento quando a coação é exercida contra a vítima ou seus familiares, alcançando seu grau máximo de reprovação quando perpetrada pelos próprios familiares ou pessoas do círculo íntimo da vítima.
1: A proposta segue para análise da Comissão de Constituição e Justiça.
3: E trabalhadores cadastrados no programa de famílias acolhedoras poderão fazer jus a 3 dias de folga remunerada quando precisarem acolher criança ou adolescente em situação de vulnerabilidade.
4: É o que diz um projeto aprovado pela Comissão de Assuntos Sociais do Senado e que segue para a Câmara dos Deputados. Repórter Marcela Diniz.
5: Por decisão judicial, após um episódio de violência em casa, por exemplo, crianças e adolescentes podem ser encaminhados temporariamente para as chamadas famílias acolhedoras. São pessoas cadastradas e selecionadas pelo poder público para essa função. O acolhimento tem caráter transitório e não se confunde com a adoção por durar no máximo 1 ano e meio. O projeto aprovado no Senado concede ausência remunerada de 3 dias consecutivos ao trabalhador ou à trabalhadora que acolher criança ou adolescente em sua casa. O senador Flávio Arnes, do PSB do Paraná, defende esse tempo como forma de dar atenção integral àqueles meninos em situação de extrema vulnerabilidade.
6: A pessoa que está trabalhando tem que ter pelo menos um momento, que a gente estamos colocando, de 3 dias para receber a criança, acolher, enquanto os trâmites judiciais acontecem também. E com isso, inclusive, dar contribuir para uma perspectiva nova de vida para a criança e para o adolescente.
5: O projeto é de autoria do senador Alan Rick, do Republicanos do Acre, e precisará passar pelo crivo da Câmara dos Deputados.
3: O Senado aprovou a adesão do Brasil a um acordo sobre comércio de aeronaves civis.
4: Um dos principais pontos do documento da Organização Mundial do Comércio é a eliminação de tarifas de importação para todos os aviões desse tipo e determinados produtos destinados ao setor. Repórter Pedro Pincer.
7: Além da eliminação de tarifas, o acordo sobre o comércio de aeronaves civis trata da redução de barreiras não tarifárias, das decisões de compra de aeronaves civis, dos subsídios à exportação e de regras para evitar restrições comerciais incompatíveis com o comércio internacional. Para o relator, senador Nelsinho Trade, do PSD de Mato Grosso do Sul, o texto favorece a indústria aeronáutica brasileira e o sistema de transporte aéreo.
8: Podemos agregar ao contexto descrito circunstância de que o Brasil passará a participar de maneira plena e em igualdade de condições das deliberações do Comitê TCA, que cuida de temas relevantes para a aviação civil na esfera global. Isso inclui a aplicação do acordo a novos produtos do setor.
7: O comércio mundial anual dos produtos cobertos pelo documento alcança 3,73 trilhões de dólares em exportações e importações, considerando a média de 2018 a 2022. Os principais parceiros comerciais do Brasil nesse conjunto de produtos são Estados Unidos, China, Alemanha e Argentina. O texto segue agora para a promulgação.
3: E servidores públicos poderão ser microempreendedores individuais. É o que prevê um projeto aprovado na Comissão de Constituição e Justiça.
4: A proposta proíbe, no entanto, quem ocupa cargo em comissão ou exerça função de confiança de atuar como MEI. Repórter Bruno Lourenço.
9: A Comissão de Constituição e Justiça aprovou o projeto de lei que autoriza os funcionários públicos a se tornarem microempreendedores individuais. A legislação hoje veda a participação em gerência ou administração de sociedade privada e o comércio, exceto na qualidade de acionista ou cotista. O senador Esperidião Amin, do Progressistas de Santa Catarina, reforçou que as restrições impostas aos servidores públicos vão na contramão das necessidades do país de novos investimentos na economia.
10: Projeções indicam mudanças demográficas aceleradas devido ao envelhecimento da população, tornando essencial ampliar e não restringir o número de pessoas aptas a empreender para preservar o nível de desenvolvimento econômico nas próximas décadas. Vale destacar que a atividade dos servidores como MEI não prejudicará a administração pública. Já existem situações em que servidores acumulam cargos ou mantêm empregos privados.
9: Amin ressaltou ainda que a proposta traz salvaguardas para não causar prejuízos à administração pública, como o impedimento de que ocupantes de cargo em comissão e funções

0: de confiança, seja um mês. Se não houver recurso para nova votação no plenário, a matéria poderá seguir diretamente para análise da Câmara dos Deputados.
1: Com edição de Paula Groba e trabalhos técnicos de Eliseu Caires, o Jornal do Senado fica por aqui. Acompanhe agora as notícias da Câmara dos Deputados. Boa noite.
2: Boa noite e até amanhã.
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4: Câmara aprova a redução de benefícios fiscais para cacau importado.
5: Vai ao Senado proposta que protege o uso de emblemas da Cruz Vermelha.
4: Presidente da Câmara reforça apoio ao agronegócio.
5: Proposta discutida por deputados prevê número máximo de alunos em sala.
4: Boa noite. A Câmara aprovou medida provisória que reduz benefícios fiscais sobre cacau importado. O repórter Antônio Vital explica a questão.
6: O plenário da Câmara aprovou medida provisória que reduz o prazo de isenção de tributo sobre o cacau importado, utilizado como insumo em produtos como chocolate exportado pelo Brasil. Hoje, o cacau inteiro ou partido, bruto ou torrado, comprado de outros países, paga menos IPI, PIS/PASEP e COFINS. Essa operação, quando o produto importado é depois usado como insumo de produtos industrializados, é conhecida como drawback. No caso do cacau, até a edição da medida provisória, em março, essas isenções e reduções de tributos valiam por até 2 anos. Com a medida, passam a valer por apenas 6 meses, com possibilidade de renovação a critério do Ministério do Desenvolvimento, Indústria, Comércio e Serviços. Isso significa que empresas que exportam produtos fabricados com cacau estrangeiro terão prazo menor para usufruir de benefícios fiscais na importação da fruta. Ao editar a medida provisória, o governo argumentou que os produtores de cacau brasileiros serão beneficiados com um possível aumento de venda à indústria. Ficam de fora da redução do prazo de isenções a manteiga de cacau, o cacau em pó e o chocolate importados. A medida provisória foi criticada em plenário por deputados do Novo e do Missão. Para o deputado Kim Kataguiri, do Missão de São Paulo, reduzir benefícios fiscais para produtos que depois serão usados como insumo para exportações prejudica a indústria nacional.
7: O que a gente está falando é o seguinte: Brasil, exporte menos chocolate e exporte mais cacau. Agregue menos valor para a sua produção. Aquilo que mais se critica no desenvolvimento da nossa indústria. O raciocínio é muito simples. Se eu estou importando um produto, mas esse produto na realidade é para eu processar, agregar valor e exportar, eu tenho uma suspensão desses tributos porque eu estou agregando valor na indústria nacional. E o governo quer acabar com isso e enfraquecer a nossa indústria.
6: A medida provisória foi defendida por deputados da base do governo. Para a deputada Jandira Fegali, do PCdoB do Rio de Janeiro, os produtores brasileiros de cacau serão beneficiados.
8: Ela garante a proteção da produção nacional. O cacau é uma produção importante no Brasil, que não pode ser penalizada por prazos e questões tributárias. É importante que a gente proteja essa produção para não gerar crise no setor, particularmente na região do norte e do nordeste brasileiro.
6: A medida provisória que reduz o prazo de isenção de tributos sobre cacau importado, utilizado como insumo em produtos como chocolate exportado pelo Brasil, seguiu para análise do Senado. Da Rádio Câmara de Brasília, Antônio Vital.
3: Direitos Humanos.
9: Tabata Amaral, do PSB de São Paulo, defende a aprovação da urgência de projeto que criminaliza o ódio contra as mulheres. Relatora da matéria, a deputada alerta que a misoginia se organiza nas redes antes de aparecer nas agressões e nos casos de feminicídio.
10: Hoje existe uma verdadeira indústria do ódio que opera nas redes, que captura meninos muito jovens e os ensina a enxergar a mulher como inimiga, como objeto, como culpada. E o que nasce numa tela vira ameaça, vira assassinato. Chama isso pelo nome, misoginia, ódio às mulheres. Admitir que essa coisa tem contorno, que é concreta, que ela tem uma motivação e que deve ser punida. É um ato fundamental de proteção que uma sociedade deve oferecer para todas nós, começando pelas pequenas.
4: Tabata Amaral aponta que tem buscado apoio de diferentes bancadas para construir um texto capaz de unir parlamentares de todos os partidos. Ela pede que a Câmara aprove a urgência da proposta como forma de mostrar compromisso com o enfrentamento da violência contra mulheres.
9: Carol D'Artora, do PT do Paraná, também defende a aprovação do projeto que prevê penas para a misoginia. Segundo a parlamentar, a medida faz parte das políticas do governo de enfrentamento à violência e ao discurso de

0: ódio contra as mulheres.
1: Na visão de Carol D'Artora, a criminalização da misoginia é uma forma de garantir maior proteção jurídica às mulheres, inclusive nos ambientes digitais. Para ela, a proposta amplia a participação feminina na política, na cultura, na ciência e em diversos espaços da sociedade.
0: E Lacir Bicalho, do Republicanos, destaca as conquistas femininas nas Forças de Segurança Pública de Minas Gerais ao celebrar a nomeação da Coronel Cleide Barcelos dos Reis Rodrigues, primeira mulher a assumir o comando geral da PM do estado em mais de 250 anos da corporação.
1: Ilacir Bicalho cumprimenta também a comandante geral do Corpo de Bombeiros, Coronel Jordana de Oliveira Figueiras Daldegan, e a delegada geral da Polícia Civil, Letícia Batista Camboja Reis. Ele conclama os homens a unirem suas forças às das mulheres na luta por uma sociedade mais justa e igualitária.
0: Benedita da Silva, do PT do Rio de Janeiro, acredita que a Copa do Mundo deveria promover a integração entre os povos. No entanto, a deputada destaca relatos de racismo, xenofobia e tratamento discriminatório contra jogadores, árbitros e jornalistas durante o torneio.
1: Segundo Benedita da Silva, eventos esportivos internacionais devem ser marcados pelo respeito, pela inclusão e pela igualdade de tratamento entre os participantes. Ela acredita que a omissão da FIFA, entidade responsável pela organização da competição, contribui para a manutenção dessas práticas.
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0: Saúde. A Câmara aprovou regras para proteger símbolos da Cruz Vermelha. A repórter Daniela Lessa acompanhou a votação.
3: A Câmara dos Deputados aprovou o projeto que protege o uso dos emblemas da Cruz Vermelha usados para identificar pessoas e transportes de saúde em situações de emergência e de conflito armado. O projeto busca adequar a legislação brasileira às convenções de Genebra e a protocolos internacionais já ratificados pelo Brasil. Pelo texto aprovado, os três símbolos da entidade passam a ter proteção legal. A imagem mais antiga é a da Cruz Vermelha. Outro símbolo reconhecido internacionalmente é o crescente vermelho, adotado em muitos países. O terceiro emblema é um losango vermelho em forma de cristal. Esses símbolos são usados para indicar proteção a equipes de saúde, hospitais, unidades sanitárias e meios de transporte para atendimento de feridos, doentes e náufragos. As denominações Cruz Vermelha, Crescente Vermelho e Cristal Vermelho também serão protegidas. A deputada Érica Cocai, do PT do Distrito Federal, defendeu a proposta, destacando o alcance mundial da Cruz Vermelha na defesa da vida.
4: É fundamental porque é uma instituição que trabalha com um princípio humanitário. É uma instituição que está em por volta de 190 países fazendo esta função. E muitas vezes em momentos de calamidade, em momentos de guerra, a Cruz Vermelha, ela tem uma possibilidade ou uma atuação para defender sempre a vida.
3: Ao defender a aprovação, a deputada Adriana Ventura, do Novo de São Paulo, argumentou que esses símbolos não devem ser usados de forma comercial para evitar enganos em situações de atendimento de emergência.
5: O que esse projeto faz é internalizar obrigações internacionais que já foram assumidas pelo Brasil, e isso também faz com que não tenha uso comercial indevido, para que entidades humanitárias legítimas não tenham confusão.
3: O Serviço de Saúde das Forças Armadas poderá usar a Cruz Vermelha sobre fundo branco para identificar seu pessoal, suas unidades e seus transportes sanitários. Profissionais de saúde civis, hospitais e transportes civis também poderão usar o emblema, desde que tenham autorização. A proposta proíbe o registro de associações, empresas, marcas, desenhos ou modelos industriais que usem indevidamente os emblemas ou

0: As denominações protegidas pela lei. Quem reproduzir ou imitar esse símbolo sem autorização poderá ser punido com detenção de 1 a 3 meses ou multa. O juiz também poderá determinar o recolhimento do material e a suspensão das atividades comerciais. O projeto que protege o uso dos emblemas da Cruz Vermelha, incluindo o crescente e o cristal vermelhos, será analisado em seguida pelo Senado. Da Rádio Câmara de Brasília, Daniele Lessa.
1: Marangoni, do Podemos de São Paulo, cobra uma investigação sobre denúncias de irregularidades na análise de pedidos de exames, cirurgias e outros procedimentos feitos pelos planos de saúde. Ele denuncia que uma empresa contratada pelas operadoras pode estar prejudicando pacientes de maneira deliberada.
2: Marangoni exige providências da Agência Nacional de Saúde Suplementar diante dessas denúncias. O parlamentar reforça que cabe à ANS fiscalizar irregularidades e proteger os beneficiários.
3: Relações Exteriores.
1: Bom Gás, do PT do Rio Grande do Sul, denuncia uma suposta ofensa à soberania nacional por parte de lideranças da oposição que teriam oferecido colocar uma equipe de transição à disposição de governos estrangeiros, caso vençam a próxima eleição presidencial.
2: Bom Gás ressalta que a proposta revelada por autoridades externas prevê o compartilhamento de informações estratégicas e diretrizes governamentais com uma potência internacional. O congressista avalia a possibilidade como o mais ultrajante golpe contra os 203 anos de independência do Brasil.
3: Eleições.
1: Aloysio Mendes, do Republicanos do Maranhão, denuncia o uso político do judiciário estadual para perseguir e barrar candidaturas de opositores, citando como exemplo casos de pré-candidatos de seu partido condenados em tempo recorde a penas desproporcionais aos supostos crimes cometidos.
2: Aloysio Mendes afirma que lideranças do Republicanos estão reunindo provas para acionar o Conselho Nacional de Justiça contra os envolvidos nos casos e recorrer às instâncias superiores para reverter sentenças, garantindo as pré-candidaturas prejudicadas.
3: Presidência.
1: O presidente da Câmara reforçou o compromisso dos deputados com políticas voltadas ao agronegócio. O repórter Luiz Gustavo Xavier acompanhou o evento no Planalto.
4: O presidente da Câmara, Hugo Mota, reforçou o apoio dos parlamentares à agenda e às pautas de interesse do agronegócio no país. Ele participou do lançamento do Plano Safra 2026-2027 no Palácio do Planalto, que prevê o aporte de 525 bilhões de reais para o setor. O deputado afirmou que a Câmara está sempre de portas abertas a todas as propostas em defesa do agronegócio e nunca faltou aos projetos de interesse do setor.
5: Uma tarefa hercúlea de manter o equilíbrio fiscal tão necessário para o crescimento econômico, aliado à priorização de políticas como essa, que também são fundamentais para o país. Que esse é o grande fiel da balança que nós temos que perseguir. Nós do Congresso Nacional, o Poder Executivo, também o Poder Judiciário, que é termos a real noção de que precisamos sempre levar em consideração aquilo que deve ser priorizado como política pública para o nosso país.
4: Para Hugo Mota, todo o esforço do governo e do Ministério da Agricultura para renovar a política pública demonstra a importância do agronegócio para o nosso país. O presidente destacou a importância do setor na geração de emprego, de renda e na composição do produto interno bruto brasileiro. Da Rádio Câmara de Brasília, Luiz Gustavo Xavier.
3: Economia.
2: Valmir Assunção, do PT da Bahia, destaca a importância do lançamento do Plano Safra da Agricultura Familiar para os pequenos agricultores, assentados, quilombolas, indígenas e povos tradicionais. Ele lembra que esses segmentos produzem grande parte dos alimentos que chegam à população.
1: Valmir Assunção aponta que o Plano Safra fortalece a reforma agrária e amplia as condições de produção no campo. Ele parabeniza o Ministério do Desenvolvimento Agrário pela construção do plano voltado para agricultores de todo o Brasil.
2: De acordo com Luiz Lima, do Novo do Rio de Janeiro, a inflação dos últimos meses reduziu o poder de compra da população. O parlamentar relata o caso de um casal de idosos que, segundo ele, precisou abrir mão de uma das refeições do dia por causa do alto custo dos alimentos.
1: Luiz Lima também cita dados sobre o patrimônio da população para sustentar que o Brasil enfrenta perda de renda e de capacidade econômica. Ele atribui esse cenário às políticas adotadas pelo governo federal.
3: Educação.
2: A Comissão de Educação discutiu uma proposta que estabelece a lotação máxima de salas de aula. O repórter Luiz Cláudio Canuto nos conta como foi.
6: Um projeto em discussão na Câmara estabelece limites para o número de estudantes por turma na educação básica. O assunto foi discutido pela Comissão de Educação em audiência pública, com representantes do Ministério da Educação, de dirigentes municipais de educação e outros setores envolvidos no assunto. Segundo a coordenadora de formação do Ministério, Leda Regina Bittencourt, desde 2006 existem teses que mostram que a quantidade de estudantes influencia na qualidade da aprendizagem, e há um estudo da OCDE, um fórum que reúne países ricos focados em promover políticas públicas de desenvolvimento, que aponta o número de 23 alunos por sala como a quantidade ideal. Uma resolução do Conselho Nacional de Educação de 2024 estabelece o número de crianças que deve haver por turma. Para bebês de 0 a 12 meses, são 5 por turma. De 12 a 24 meses, 8. De 25 a 36 meses, 12 crianças por sala. De 37 a 48 meses, 18 por turma. E 20 crianças de 4 e 5 anos de idade por sala de aula. Já o projeto de lei em discussão na Câmara estabelece o número máximo de 5 crianças por berçário, 10 no maternal, 15 por sala na pré-escola, 20 nos anos iniciais da educação fundamental, 25 nos anos finais e 30 no ensino médio. No ensino de jovens e adultos, o número de alunos por sala de aula no ensino fundamental seria de 20 e de 25 no ensino médio. Na educação especial, o limite máximo viria por regulamento. O debate atendeu ao pedido do deputado Tarcísio Mota, do PSOL do Rio de Janeiro, que é autor do projeto que estabelece parâmetros para a composição de turmas nas diferentes etapas e modalidades da educação básica. Ele presidiu o debate e deixou claro que o projeto deve se adequar às diretrizes estabelecidas pelo Conselho Nacional de Educação. Outros temas destacados por ele foram a criação de critérios de reduzir números de alunos por turma na educação especial e também a prioridade a turmas com professores com deficiência.
7: É claro que esse nível de aprimoramento a gente vai guardar aqui e apresentar tão logo o projeto tenha relatoria, para que o relator possa apresentar, quem sabe, inclusive no âmbito da Comissão de Educação, um primeiro parecer sobre isso.
6: O projeto acaba de ser apresentado e ainda deve ser juntado a outras propostas em análise na Câmara para votação em conjunto. Da Rádio Câmara de Brasília, Luiz Cláudio Canuto.
3: Desenvolvimento Regional.
1: Daniel Almeida, do PCdoB, destaca a agenda do governo federal na Bahia, com entregas e investimentos em saúde, infraestrutura e cultura. Ele reforça a importância da parceria com o Executivo Estadual e com os municípios na ampliação dos serviços públicos à população.
2: Daniel Almeida destaca a entrega do Hospital Regional de Alagoinhas, a retomada da obra da Ponte Salvador Itaparica e a recuperação do Teatro Castro Alves. Ele avalia que as iniciativas fortalecem o SUS, a mobilidade regional e a preservação do patrimônio cultural da Bahia.
1: Hildo Rocha, do MDB do Maranhão, destaca o início da construção de condomínio com 384 apartamentos para famílias de Açailândia, como parte do Minha Casa Minha Vida. Ele assinala que as unidades contam com infraestrutura de lazer, estacionamento e sistema de segurança.
2: Hildo Rocha também ressalta a autorização de 59 milhões de reais para conter erosões que atingem casas em Açailândia. Ele explica que a obra, executada pelo governo estadual com recursos do PAC, prevê a recuperação das áreas degradadas para uso da população.
3: Cultura.
1: João Daniel, do PT de Sergipe, destaca a força das festas juninas como expressão da cultura popular do Nordeste. O deputado ressalta que as celebrações mobilizam comunidades em todos os estados da região, valorizando as tradições mantidas pela população nos municípios.
2: João Daniel afirma que destinou cerca de R$1 milhão para apoiar a cultura junina no município de Estância. Ele afirma que essas manifestações fortalecem a identidade cultural de Sergipe ao reunir Arte, Memória e Participação Popular.
1: Termina agora o jornal Câmara dos Deputados, produzido pela Rádio Câmara, com trabalhos técnicos de Everson Urani e apresentação de José Carlos Andrade e Paula Bittar. Boa noite.
2: Uma ótima noite. A Voz do Brasil volta amanhã.
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1: 9:59.

oportunidade deste ano de 2026. Tem muita água pra rolar ainda, né? Passamos da metade do ano, mas tem muita coisa boa pra rolar e nós estaremos aqui todos os dias pra te fazer companhia, tá bom? E

0: deles grandes nomes do sertanejo e desde então eles não saíram mais das paradas. Bora com eles, Danilo e Davi.
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Mendonça. Esse som lançado em outubro de 2025, Segundo Amor da Sua Vida, uma composição da sertaneja com o Juliano Tchula, com quem ela trabalhou em vários hits. Agora vem chegando uma dica especial para as meninas.

se engane, hein? Mesmo nos dias frios ou dentro de casa, a sua pele sofre agressões. Os raios solares e até a luz azul do celular e do computador causam manchas no rosto.

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2: 10 e 14.

0: 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Fique coladinha aqui, Charlie.
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1: 10:28.

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0: Prepare-se então para curtir Losing My Religion, sucesso lá do fundo do baú.
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0: sequência de Charme ficando pra trás. Já já tem mais um encontro especial.
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1: 10:42.

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1: 10:55.

0: som lançado no finalzinho de 2025, nas últimas faixas do álbum que comemora 30 anos da dupla Guilherme Santiago. E o destaque é Pra Não Lembrar de Mim, que a gente curte agora.
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está de volta ao topo do mundo fashion. O tradicional e clássico Twin Set, o conjuntinho de blusa e cardigan de tricô que se modernizou e agora virou o queridinho das fashionistas. Ele é extremamente versátil, permite brincar com contrastes e criar produções para qualquer hora do dia. Combina perfeitamente com

0: sequência de arrepiar.
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3: 11:08.

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2: Amigo, estou de volta e vem chegando sucesso pra recordar o sucesso Lençol Dobrado, lançado em 2018 pela dupla João Gustavo e Murilo. Essa faixa fez muito sucesso e ficou

0: E a sequência mais gostosa do seu rádio, acabamos de ouvir Felipe Rodrigo, né? Com o sucesso Gosto de Rua, lançado em 2024 no álbum Questão de Tempo. Já, já, tem mais uma sequência toda gostosa pra gente.
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0: Castelo e Zé Felipe, Sua Boca Mente. É, essa música que é a versão brasileira de um dos maiores hits da Shania Twain. E é sucesso absoluto em todas as paradas, né? Principalmente pela história de Zé Felipe com a Castela, que a gente amou esse romance maravilhoso, né? Agora, meu povo, prepare-se para a dica.
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0: Gente, ó, pantufa no inverno é uma delícia, né? Mas o mau cheiro que fica depois do uso, ai, falar sério, ninguém merece. E pra resolver isso, pulverize bicarbonato de sódio na parte interna sempre que descalçar. Outra tática infalível é colocar um pano embebido em vinagre branco lá dentro por alguns minutos.

0: mais pra você.
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6: 11:36.

0: Santos. Beijo no seu coração, foi lindo, foi maravilhoso. E amanhã tem mais uma sequência de arrepiar. Até lá.
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10:26. 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

acordei aqui hoje pra dançar, tá vendo? Mas tá todo mundo dormindo aí, pode ficar de quietinho embaixo das cobertas, não precisa levantar, nem se incomodar, nem nada não. Pode ficar de quietinho aí. Compadre Bastião, eu voltei aqui hoje pra dançar outra vez, mas você tá todo mundo dormindo aí, não precisa se levantar, nem se incomodar, nem nada não. Pode ficar de quietinho embaixo das cobertas aí. Compadre Bastião!

Amigos que estudam a sintaxe didática, metódica e prática. O paroxítono eleva a gramática, principalmente na tese dogmática, porque prevalece a boa pragmática. Observemos a inflorescência no vergel universal. Oblíguo-lhe flório, sincotiledônio, plumbaginácio, horidulácea, qualquer eritroxilácea provoca a melifluidade e o relax do externo clidomastoide.

0: Bom dia, dona Brasilina.
1: Bom dia. Tem um papai desse comigo não, tia? Fica me remedando na rádio. Deixa esse tempo pra lá, tu. Ó, tempo que você vier em Comandel, dá um pulinho lá em casa. Deixa a casa depois. Mais um cafezinho, graças a Deus, tempo tem.
0: Eu virei sim, mas e o seu amor? Ele não vai ficar com ciúme?
1: Ah, vai tomando, tio. Trem bobo. Não faz isso não. Vou botar tudo pra dormir.

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0: Depois do break vai rolar muito mais músicas. 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

0: Bom demais, prepara o coração que a partir de agora você pode pedir a sua música, mandar o seu abraço, o seu alô pra quem você quiser. Fala comigo. Opa, o galo canta, o povo levanta, vamos junto até as 8. Bom dia pra você, preparando as emoções. Quer concorrer uma cesta do Café Molevade? Fala comigo aqui.
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0: Quer tomar um café com a Alex Ribeiro nas ondas do rádio? Chega pra cá. Estamos chegando com o modão. Bora, Mente, desembola a marcha.
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0: Bom demais, 5 horas 11 minutos, 5:11. Bom dia. Opa!
1: Oi, Alencio Pierre, bom dia.
0: Bom dia.
1: Eu pedi o seu favor pra você passar pra minha música com Henrique e Rene. Preciso te encontrar. Hoje vai especialmente pra Leandro. Ele é meu filho. É Dorinha daqui do bairro Rio Fundo. Deus te chama, bom dia. Muito obrigado, viu? Hoje ele está fazendo aniversário, né?
0: Parabéns pra ele.
1: Da música. Tá bom? Fazer favor.
0: Alô, Dorinha. Tchau.
1: Muito obrigado.
0: Abraço, parabéns aí, o filhão aí, saúde, paz, alegria. E que é, velho? Fala com ele pra mandar um pedaço de bolo pra nós aí, velho. E mandar um pedaço de bolo, vai atrapalhar a festa do rapaz lá, não? 5:12. Pra trás. Canta pra nós, Henrique Red. E você também já pode encomendar a sua. 5:12, bom dia.
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1: Foi a Nancy Pierpo, bom dia.
0: Bom dia, já atendemos ela, vamos passar pro próximo aí. 5:15, olha a hora.
2: É isso aí, meu amigo Anderson Pena, da Alternativa, aqui é o Geraldo.
0: Vai. Já adiantou já, meu Deus? Hã? O quê? Ah, ele tá sonhando que é 11 horas da manhã, mas fala com ele que é cedo ainda, só. Anderson chega aqui 11 horas da manhã. 5:16.
3: Alô, Alex Ribeiro, bom dia, forte abraço pro senhor, tá bom? Papai do céu abençoe, tomar conta. Ei, manda um alô, nós estamos ligadinhos aqui, manda um alô pro Carlinho Transporte, pro Chiquinho, pro Bola da MCI aí, a galera que tá em vez de cedo já na luta aí, tá bom? Manda um alô também pra galera do Elixir Graciano, Cruzeiro Celeste, pro Morar, todo mundo ligadinho no senhor, tá bom? Moleque, mas vai rompendo as barranqueiras aqui, tá bom? E quando der aí, toca uma pra nós aí, do Natãozinho Lima e... Fogo Berranteiro que já é final de semana já, meu filho. Pra acordar cedo aí, bora mexer o doce. Bora.
0: Alô, molequinho! Simbora, puxa uma moda boa pro molequinho aí, 5:16, 5:16. Turma cortando encerração da madrugada. Vamos, bora, Berranteiro. Não pode ser frouxo e nem ledo, não, meu filho. Embora, bora.

Bom dia. Baum. Cinco e vinte. Vai lá, Bander. Vou não, eu fui ajudar a encher a galera do carvão aí, rapaz. Aquelas piquititas, 365 balaio. Nossa, mãe. O primeiro que bateu lá no fundo da gaiola, eu falar com você, tá? Eu tava com um dia de vida, eu lembrei pai falando, né? O menino é macho mesmo, né? Nasceu macho mesmo. Se eu não recordasse isso, rapaz, eu tinha ido embora, tá? Eu sou, o menino é homem mesmo, tá? Eu falei, viu? Nós não envega por nada nesse mundo, nós vamos pra cima mesmo. Paixão tem que ser grande e confusão também tem que ser grande, porque senão eu tinha ido embora, rapaz. Tá?

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0: Ativa. 5h23. Ah, você fala até com o dono do boteco, você vende fiado? Eu não tenho hora de ir embora, não, hein? Já dividido.
1: Uma diz que sou um bom amante.
0: E a outra?
1: A outra diz que sou um bom marido.
0: Aí aperta, hein?

0: dia aí, ó. Quinta-feira, viu? E amanhã o que pra nós, ó? Sextou, você tá doido? Bala não, que é Lucas que eu chamo. Toca o modão pra nós aí de Bruno e Marrone.
1: Alô, Lucão! Tá numa voz de sono danada, meu filho, ó. E já, mano? Ah, qual é com você, mano? Fica aí. Fica vigiando a abelha também, criar até tarde. Né? E a abelha criar, Roberto? Você não entende do agro, não? A abelha não cria, não? Hã? Choca? Ah, não sei também, não. Vai lá. Simbora! 5h25. Pergunta aí se a abelha choca. Eu não sei, não. 5h25. Olha a hora, meu povo. Manda cachaça. Acabou que vendendo um mel outro dia pra mim, falou que esse mel aqui é da época de Noé. O Noé teve no. Morava ainda no mundo. Eu falei assim, Noé, então esse mel aí é antigo mesmo. Ah, isso aqui diz que foi do pai dele. Foi só aumentando, só aumentando. Eu falei assim, nossa, vou falar com você então. O caboclo toma um mel desse aí, eu vou falar com você, tá? Eu vou igual a meia, então. 5h25.
2: Eu gosto, bebê.
1: 5h26. Hã? O que, mano? Aí eu fui, meu, ele chegou lá e falou com ele, isso mesmo, eu lembro, senhor. Quando o pai dele pegou esse mel aí, era numa toca lá, numa pedra lá. Eu estudava mais. Ele falou, meu, nem escola que a eco tinha, não, senhor. Ai, com vocês, tá? 5h26, vamos que vamos. Hã? E ele não pôde nem ir no carnaval, porque a abelha mordeu a boca dele. A abelha não morde, não, senhor. Picou a boca dele, ficou bocudo, assim. Esse cara é pra mim, não tinha carnaval, não, meu amigo. Por resto, o cara não quis nem vender o mel pra nós, mas não, não. Vocês, melhor vocês não levar, não. Vocês sabem da verdade.
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0: 5h29, olha a hora, bom dia meu amigo Oswaldo da Rede Grau, 5 estrelas, 5h29, bom dia, fala comigo em toda a região.
1: Aê, meu amigo Alex Beiro, que Juliano de São Gonçalo, positiva, tá sua moda chonada pra nós aí, oferecer pra galera da van aí, das monitoras, todo mundo tá te ouvindo aí, beleza? Passa pra nós, Natanzinho, Vitidinho Preto. Fala com o berrateiro pra abrir pra fora, que o cataca tá chiando, hein?
0: Alô, patrão, bom dia, 5h29, olha a hora, meu povo, vamos acordar aí, ô cumpada, hein? A fazer frio assim, eu acordo assim mais tarde. Hã? E quando o sol tá quente? Ah, eu também não fico no sol, não. Então chovendo, também não vou, não. Falei, tá bom, então. Vambora, meu filho, 5h30. Como que tá aí? Dança aí, velho, dança aí, anda, dança aí.

0: 5h33. Opa! Bom dia!
1: Bom dia, meu amigo Alex Ribeiro. Aqui é Flávio do Bairro Luano. Passa pra nós aí, Felipe Falcão, Deixa Eu Te Amar. Valeu? Tchê. Muito obrigado. Olha, cachorro.
0: Alô, patrão, olha a hora. 5h33, minutos, 5h33. Cadê o homem que acorda cedo da fazenda GT? Fala com ele, cadê esse tipo? Ele tá fazendeiro fim de semana. 5h33, tá? Fazendeiro fim de semana. Né? Um mês acordou um dia, 5h da manhã? Não, fala com ele aí, meu filho. A mula já pôs a cela na tropa há muito tempo. Acelou sozinha, já foi embora. Vambora, meu filho.

5h36, Felipe Falcão, tem informação do trânsito, traga pra gente. Um abraço pra toda a turma da madrugada. Eu volto rápido, trazendo mais sucesso pra você que já pode escolher a sua música na manhã, 38516244, concorrendo uma bela cesta do café Bom Levades, seja no campo ou na cidade. Bom dia pra toda a turma do Uber, aos taxistas, aos motoristas, aos vigilantes, aos frentistas, todos os profissionais da construção civil, a turma que tá na madrugada, o pessoal na tirada do leite, 5h37. Olha a hora, eu volto trazendo essa moda do Ginigênio, você pode escolher a sua. Tá no trânsito?

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5h15, que 5h15, só 5h45 é 15 minutos pra 6, ô Bento. Vai a hora, não, ô. 5h15, é? 5h45. Vamos que vamos. Preparando pra mais uma manhã.

11 minutos para 6 da manhã. Bom dia, meu amigo Thiago Moreira do Tenda News. Ele tá mais solicitado que o caboclo interlocutor lá da Casa Branca, lá, velho. 5h42. Agora eu não sei se ele tá vindo algum compromisso de madrugada agora, ou se já vai fazer caminhada, ou se já vai viajar também, né, velho? Acordando cedo assim, velho. O homem é diferente, é. 5h48, 12 minutos para 6 da manhã. Pra cima. Turma que vai pra academia cedo aí, né? Bom dia pra todo mundo. 5h48.

0: Pedro, você é assim, Pedro? Você é assim? Você é assim, não? Fala com você, você não vai contar mentira pra outro? Já basta você contar com a moça, falando com a moça, né? Eu sou valente mesmo. Eu, onça pintada, eu topo com ela no caminho, eu trato ela de torresmo frio de manhã cedo. Sombração, eu peço licença pra sair do meu caminho, senão eu sopro pra cima dele mesmo. Burro brabo no monte em pelo. Demora 5h51, homem valente com 38 na mão, nós bota ele pra correr, faz por ele levantar no chão. E moça bonita, mano. Ah, eu roubo seu coração e as corre atrás de mim e fala, ô meu bem, se eu não tô tratando bem de você, perdão. Vai contar mentira pra outro. E banho de piscina de manhã cedo, água gelada na hora dessa, né? Nem banho você tá tomando, meu Deus, né? Banho de piscina, né? É, inclusive não tá fazendo frio não, tá, gente? O cara chegar nesse vídeo de blusa de manhã cedo, hora dessa, e com um cara de preguiçoso, né? E com o que, né? Aí você pegou pesado, né? Tá olhando pra mim, hein? Não, hein? Cara de blusa de manhã cedo assim, um cara que tá com preguiça. Chegar pra trabalhar, joga essa blusa fora aí, ó. Fazer frio não.
1: Bom dia, Alex GD. Que é José Mara Fazenda GD. Vambora pra luta, rapaz. O sereno tá caindo. E o frio tá aí, rapaz. Manda um alô pra nós aí, pra essa galera aí do, das vans aí de São Gonçalo, Rio Abaixo. Tico Tico. O Maguinho da van. Manda alô pra Maria Breteira.

0: Mira, manda alô pra tu, Julinho Tufão. Manda alô pra essa galera toda do Barreiro de Alvinópolis. Manda um alô pro Nonô do Boteco Center do Bateias. Lá do Shopping Center do Bateias. Manda um alô pro Nonô lá. Tá bom? E manda uma música boa pra nós. Fica com Deus.
1: Alô, campeão! 5h53. Você tava preocupado com ele, Bernardo? Ele tava buscando bezerro no pasto. Mandou um vídeo aqui. Tava acompanhando nós pelo aplicativo lá. 5h53. Chegando, Rio Negro e Solimões. Abraço, obrigado pela audiência em toda a região. Obrigado mesmo. Vocês são diferenciados.

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11: São 6 horas, que Deus nos abençoe, nos proteja, guarde, guie os nossos planos, projetos, renove a nossa fé, esperança. Deus abençoe a você, a sua família, seu lar. Tá chegando o momento do guardião, eu volto às 6:30. Bom dia, Molevade, região.
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13: Minha gente, eu já tenho aqui mais uma mensagem de voz. E quem mandou essa mensagem foi o José Carlos Miranda Vasconcelos, da cidade de Espera Feliz, em Minas Gerais. E ele mandou essa mensagem contando o problema e eu vou ouvir agora e quero ouvir com você. Vamos ouvir?
14: Aqui que tá falando com você é José Carlos de Espera Feliz, Minas Gerais. Meu filho, na linha desse problema meu que apareceu em mim aí, eu arrumei um queimou no corpo, só queima à noite, de dia não. Eu não sei o que tá acontecendo, queima o corpo quase todo. Tem dia que eu tenho coragem de trabalhar, tem dia que eu não tenho. Analise esse problema meu aí e me dá a resposta.
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13: Ô, meu amigo José Carlos Miranda Vasconcelos, aí de Espera Feliz em Minas Gerais. Ouvi com muita atenção sua mensagem de voz e olha, enquanto eu ouvi a mensagem, eu senti uma coisa ruim, coisa muito negativa. Joguei meus búzios, coloquei as minhas cartas sagradas dos orixás. Você disse na sua mensagem que seu corpo queima, quase todo o corpo queima, mas só à noite. Agora veja se isso não é estranho, né, meu amigo? Um negócio que queima o seu corpo, mas só de noite e de dia não? Como se a pele pegasse fogo, não é? E isso te dá um desânimo. Você não tá encontrando a solução, né? Não tem remédio que cure isso. E sabe por quê, meu amigo? Eu vou te dizer uma coisa. Você tem inimigos e nem sabe. Tem muita gente que diz assim: olha, eu gosto muito de você, mas no fundo, são inimigos. E uma dessas pessoas que você acha que é seu amigo fez uma coisa ruim contra você. E isso é problema espiritual, meu filho. É, isso é problema espiritual. Não é normal um negócio desses. Você já sentiu isso, não é? Agora, meu amigo José Carlos, nós vamos te ajudar, tá bom? Calma, vamos te ajudar. A primeira coisa que a gente tem que fazer é desfazer esse mal. Mal que foi feito, tá bom? Então você precisa passar por um tratamento para retirar a feitiçaria que colocaram em você. E eu vou te ensinar como retirar essa feitiçaria de você. Vou ensinar no Ilê Axé Palácio dos Orixás. Então, venha me procurar. Venha até essa mãe dela, Mari de Imagina. Você se pergunta: mas será que eu preciso ir aí pra fazer com a senhora? Claro que precisa! É como cuidar de uma doença. Você fica doente, não tem que ir no médico falar com ele? Às vezes você atravessa a cidade inteira pra ir no médico pra falar com o médico. Porque ele vai te ajudar, não é? Então, é a mesma coisa. Você precisa? Procure a mãe dela Mari de Manjá pra que eu possa te ajudar. Só que eu, mãe dela Mari de Manjá, vou te ajudar espiritualmente. Nós vamos tirar esse mal. Nós vamos quebrar essa feitiçaria que fizeram contra você.
4: Viu? Se você precisar, é só pensar na vovó, que ela vem te ajudar.
13: E aí, quando essa feitiçaria for desfeita, você vai ver que o seu corpo vai parar de queimar. Porque isso, meu amigo José Carlos, não é uma coisa normal. Como é que pode uma queimação somente de noite? É claro que é uma coisa ruim que jogaram pra você. Mas não se preocupe não, meu amigo. Isso vai ser desfeito. Mas claro, se você vier falar comigo, venha. Porque você precisa muito desfazer essa feitiçaria. Antes que piore mais. Porque se não tirar essa feitiçaria, vai piorar. Eu vejo isso. Tem que quebrar a feitiçaria. Agora, muito cuidado, meu amigo José Carlos. Muito cuidado com o que as pessoas falam pra você. Que às vezes, a gente tem um problema desses, a gente começa a procurar num lugar, procurar noutro. Um diz uma coisa, o outro diz outra coisa. Cuidado! Apenas o bem desfaz o mal. Tem muita gente que fala assim: fui ali, fui aqui, só fui enganado, só tomaram meu dinheiro. Isso acontece muito. Pessoas que batem em portas erradas, procuram em lugares errados. Tem que procurar no lugar certo. E é só no Ilê Axé Palácio dos Orixás. Dessa amiga mãe dela Mari de Manjá e dele, o poderoso guardião Oxóssi. Nós podemos te ajudar. Então, meu amigo, venha falar comigo. Pode ter certeza, depois que você fizer a retirada da feitiçaria que colocaram em você, você vai sair dessa aflição e vai ser um vitorioso. 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Porque assim, você traz a presença dos orixás para dentro de casa. 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Pra afastar a inveja da casa, olho gordo da casa, não é? 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
13: E quem nos escreve é a Georgina Alves de Araújo, que mora em Natal, no Rio Grande do Norte. E ela diz assim: Mãe Delamare de Iemanjá, vim lhe pedir uma ajuda. Quero ir ao Ilê Axé Palácio dos Orixás, mas tenho receio da minha família. Desculpe, sabe por quê? Mãe Delamare de Iemanjá, eles são evangélicos. E quando faço alguma coisa referente à minha religião, porque eu tenho os meus santinhos, minha medalha de São Jorge, minha medalha de Nossa Senhora Aparecida, que eu gosto, eu creio, é nisso, né? Eu creio, é nisso. Eles não gostam. Eles dizem que estou endemoniada. Você tá com demônio. E olha, Mãe Delamare de Iemanjá, tem alguns pontos que eu discordo deles, mas respeito. Queria saber se a senhora trabalha em sigilo, sem que eu precise fazer nada na casa onde eu moro. Tudo que tiver que ser feito tem que ficar aí, porque se eu trouxer, é capaz deles me pendurarem de cabeça para baixo, assim, de cima de um poste. A senhora pode me ajudar? Assina Georgina Alves de Araújo, de Natal, no Rio Grande do Norte.
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13: Georgina Alves de Araújo, aí de Natal, Rio Grande do Norte. Obrigada por sua carta. E olha, Georgina, eu gosto, viu, de fazer esses trabalhos. Como eu gosto de desafios. Gosto de trabalhos fortes. E vou lhe ajudar, vou mesmo, porque eu não gosto de nada fácil, não. Você que está aí, vendo a sua filha que terminou o namoro, terminou o noivado, você que está vendo ela que está sem querer comer, sem querer viver mais, não foi porque terminaram o noivado dela, não. E também, neste momento, eu estou vendo a mãe chorando muito, muito mesmo, porque o seu filho saiu de casa e não quer mais voltar, arranjou uma mulher da pesada, e está até ameaçando você, mãe, se você fizer alguma coisa para tirar o filho, né, para o seu filho voltar para dentro de casa. Mas eu desafio essa mulher, mãe, e se você vier me procurar, eu trago o seu filho de volta e ela vai sumir da vida dele, olha, com certeza. 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Eu sou ela, Mãe Delamare de Iemanjá. Tenho nas minhas mãos, gente, as forças dos meus orixás para curar você, para trazer o seu amor de volta, para tirar você dessa cadeira de roda e colocar você de pé, para lhe ajudar na sua aposentadoria, para trazer a sua casa de volta, que lhe tomaram e botaram você para fora de casa, para você que está sem poder pagar o aluguel porque fizeram bruxaria, para você que perdeu sua empresa, vamos recuperar, você que está com a audiência marcada para a próxima semana porque penhoraram tudo seu por causa das dívidas. Então me procure antes. É, nós vamos reverter isso. Vamos reverter isso aí, porque se você não me procurar, você vai continuar a viver assim, com todo esse mal que te persegue. 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Olá, meus queridos, eu sou a Mãe Delamare de Iemanjá. E dentro deste maravilhoso programa, eu trago a história que se arrastou por muitos anos. Mas, como prova de amor, a esposa procurou e conseguiu a vitória sobre o vício do marido. Gente, antes de entrar no Ilê Axé Palácio dos Orixás, o Heleno Aparecido Meira Aguiar, da cidade de Paulo Afonso, Bahia, de 42 anos, era escravo do vício em bebida alcoólica. Vivia nos bares, jogando, bebendo, sem se importar com a família. Chegou a passar 3 dias fora de casa, só se embriagando e jogando. Conta a esposa dele, a Marinalva Santos Silva, de 38 anos. Foi ela quem chegou primeiro no Ilê Axé Palácio dos Orixás, trazendo uma peça de roupa e uma fotografia do seu esposo. E após eu, mãe dela Mari de Manjá, jogar os búzios, constatei que o que fazia Heleno beber era uma feitiçaria colocada por um ex-funcionário, um ex-servente, pois Heleno era pedreiro e dos bons. E após mandar aquela criatura embora, o mesmo havia prometido que acabaria com a vida de Heleno. Através de arma não, e muito menos no cara a cara. Mas usou da covardia e procurou casas de esquerda que fazem trabalhos para o mal. E com o nome completo e um pedaço de roupa e cabelo de Heleno, o trabalho foi feito em uma garrafa de marafa. Cachaça, né? E oferecido para o Exu Catatumbas. Mas graças a Deus, as forças da magia da direita são superiores às da esquerda. E eu, mãe dela Mari de Emanjá, pedi forças ao seu Zé Pilintra.
16: Seu Zé Pilintra, quando vem de Alagoa.
13: Eu disse, quando eu vejo uma linha de ferro, eu beijo o chão e a Deus peço paz. Pois foi no dia em que esse trem partiu que o seu Zé se foi e não voltou mais. Hoje ele desce na linha de Umbanda, trazendo amor e muita caridade. Pois foi no dia em que esse trem tombou que o seu Zé se foi para a eternidade. Feita a homenagem a Zé Pilintra, que reinou na minha coroa, foram arriados os trabalhos. E o Zé Pilintra livrou o Heleno daquele vício maldito. E durante 45 dias, lutamos em trabalhos para que o marido deixasse aquele vício. Heleno lembra que bebia para preencher o vazio que sentia, porque diz ele, quando o efeito passava, sentia-me mais infeliz ainda e só pensava em morrer. Eu escutava uma voz que dizia, vem mais eu, vamos beber, vem beber mais eu. Eu via vultos e só ficava de bem comigo quando sentava em uma mesa de jogos e estava com um copo de bebida nas mãos. Um dia, gente, Heleno decidiu mudar. Com as entidades do bem em sua cabeça, Heleno bateu com as mãos em cima do balcão de um bar e disse, de hoje em diante eu não bebo mais. Hoje, graças à perseverança e à fé de Marinalva, a vida da família é outra, é de muita felicidade. Agradece Heleno Aparecido Meira Aguiar, da cidade de Paulo Afonso, na Bahia. É, amigos, quem acredita, vence. Seja você também mais um vencedor, me procure, venha procurar essa amiga, mãe dela Mari de Emanjá. 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Deixa eu falar o telefone aqui pro povo, você que precisa, anote o telefone e o WhatsApp 75991462008 ou 75999043684. Este é o nosso programa Guardião das Sete Chaves. Entre em contato, é? 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Vamos distribuir a água benta, gente. A água benta e fluidificada da fonte dos orixás. Vem buscar sua água, vai ser uma bênção para você. Eu espero você e toda a sua família. 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Mas sabe de uma coisa? Liga nada. Compareça, venha pessoalmente. O que resolve mesmo é comparecer, tá, gente? É comparecer. Hoje, a carta é do Ednardo Medeiros de Assis. Ele é da cidade de Jequié, na Bahia. E em sua carta ele diz, mãe dela Mari de Imanjá, estou escrevendo para agradecer. Hoje, eu sei que não posso confiar em todos, principalmente eu, que tenho uma família grande. A inveja, sem dúvidas, era a causa de tudo. Eu procuro até hoje uma explicação para que eu possa entender como as pessoas conseguem invejar uma a outra, um parente que sempre faz o possível para ajudar. Eu sempre fui de ajudar, não estou mentindo. E a senhora, mãe dela Mari de Manjá, sabe disso. Eu sou Ednardo. A senhora viu nas cartas e nos búzios que eu sou uma pessoa boa. E sou mesmo, só com interesse de ajudar. E as pessoas, só com interesse de me prejudicar. E eu, só com o interesse de ajudar as pessoas querendo me ferrar. Só que eles estavam conseguindo. E eu lhe procurei e fiz uns trabalhos. E agora estou tranquilo, continuo querendo ajudar. E ajudando.

0: Eles estão querendo me ferrar, mas não estão mais conseguindo. E isso é que é importante. Por isso, estou lhe escrevendo. Obrigada por tudo. Obrigada à senhora e aos orixás. O meu nome é Ednardo Medeiros de Assis. Sou da cidade de Jequié, na Bahia.
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0: Ednardo Medeiros de Assis, aí de Jequié, Bahia. Obrigada pela sua cartinha de agradecimento. Você veio no Ilê Axé Palácio dos Orixás. Nós jogamos as cartas, os búzios, fizemos os trabalhos e tenha certeza que com a sua fé e a força dos orixás, você vai conseguir ser feliz. Você conseguiu ser feliz. E essa felicidade, você está agradecendo. Que nossa mãe Iemanjá lhe abençoe.
1: Como é lindo o canto.
0: Digo para você com certeza, se você tem fé, nós temos a solução através dos nossos trabalhos. Porque a família unida é muito importante. Porque às vezes o seu filho arranja uma mulher que destrói a família, que fica fazendo bruxaria para destruir a família e jogar o seu filho contra você. Então, com certeza, nós temos a solução através dos nossos trabalhos. Porque lá no nosso Ilê Axé Palácio dos Orixás, nós temos o Guardião Oxóssi, um grande babalorixá. E eu, claro, sua amiga, mãe dela Mari de Iemanjá, uma grande alorixá. E nós fazemos muitos trabalhos lá. Então, se você tem fé, não me compare com ninguém. Não sou rainha, não sou a maior, nem a melhor, mas sei fazer e sei desfazer. É só você querer. Olha o telefone que toca, é o povo que liga. Anote os nossos telefones e WhatsApp. 759-9146-2008. Anote nosso endereço, pega papel, caneta. 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Rua Tabelião Venceslau Borges, número 74, atrás da metalúrgica do Jairinho, o bairro Entroncamento. Venha e traga peças de roupas de pessoas doentes para que eu, mãe dela Mari de Iemanjá, possa benzer. Eu espero você e toda a sua família. 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
0: Bom dia, minha gente, eu sou a sua amiga cartomante Dela Mari. Estive com o Guardião Oxóssi e mostrei esta carta de agradecimento e ele me disse que este caso ele foi resolvido pela esquerda, os xinguexus zombeteiros, e me pediu que antes de ler essa carta eu falasse esse verso.

0: Foi Oxalá quem mandou eu pedir, quem mandou implorar que as santas almas viessem me ajudar. Exu tá no terreiro de joelhos a trabalhar. Loraiê, Exu, Emojubá. Hoje, a carta é de Luciana Furtado, de Castanhal, no Pará. E diz assim:
1: é guerreiro de Oxalá.
0: Querido amigo guardião Oxóssi e todos que ouvem, bom dia. Venho a esse maravilhoso programa que é o Guardião das Sete Chaves, pois quero dar meu testemunho. Eu usava drogas, usei cocaína, maconha, aratanha, crack, bebia demais, fumava 2 carteiras de cigarro por dia. Ninguém mais me tolerava. Sabe aquelas pessoas que chegam numa roda de amigos e todos inventam uma desculpa para sair, vão saindo de mansinho e quando você menos espera estar sozinha? Era o meu caso. Não estudava, não trabalhava, vivia de favores na casa dos meus pais e quando não me aguentavam, me expulsavam. Aí eu ia comer alguma coisa, ou seja, pedir algo para comer, né? Quando sentia fome nas casas dos vizinhos ou pessoas que tinham misericórdia da minha situação. Afinal, eu era uma jovem bonita que tinha sido desejada até mesmo por homens casados. Mais velhos, eu com 23 anos, me encontrar daquele jeito... Luísa Pontes de Oliveira, esse é o nome do anjo que Deus mandou para me salvar. A Luísa havia estudado comigo ainda no ensino fundamental. E depois que concluímos, nunca mais eu tinha visto. Eu ia passando um dia pela Avenida 16 de Novembro, próximo ao Vero Peso, quando ouvi alguém me chamar e perguntar se eu era a Luciana. De início não a conheci, mas depois de alguns segundos me lembrei da velha amiga e passamos então a conversar. Ela, me achando muito magra, perguntou-me o que estava acontecendo comigo, se havia algum problema, se ela podia me ajudar. E eu abri o jogo. Contei tudo para ela. Quando terminei, ela, com os olhos cheios d'água, disse: amiga, eu vou lhe ajudar. Pode ter a mais absoluta certeza que eu vou lhe tirar dessa. E marcamos para nos encontrarmos no dia seguinte no mesmo local, pois ela me disse que tinha planos para mim. Fiquei entusiasmada, pois eu queria, mas não sabia como sair daquela vida. No dia seguinte, nos encontramos mais uma vez próximo ao Vero Peso. Ela estava num carro e me convidou para entrar. Ela dirigiu por mais ou menos 30 minutos sem nada dizer. E quando menos esperei, estávamos diante de um prédio cujo a placa dizia: Ileaxé Palácio dos Orixás. Quebrei o silêncio e perguntei do que se tratava. E ela me respondeu com outra pergunta. Aliás, duas. Você tem fé? Você quer mesmo sair dessa vida? Eu disse, claro que tenho e claro que quero. Ela disse, vamos entrar e abra o seu coração com a pessoa que vou lhe apresentar. Não esconda nada, viu? Nada mesmo. Entramos e ela me apresentou a um homem forte, alto, de voz firme, mas muito educado, que me convidou a entrar numa sala onde ficamos a sós. E ele disse: estou esperando você falar. Tenho todo o tempo que você quiser. Eu comecei a falar, falava, falava e chorava, pois sentia naquele ambiente uma paz, algo diferente de tudo que já havia experimentado. Passamos quase 1 hora. Oramos e, ao terminar, ele pediu que eu me aproximasse. Fiquei próxima a ele e ele colocou umas cartas, jogou uns búzios, olhou mais uma vez para mim e disse: vou lhe libertar de todo esse sofrimento. Já sei o que se passa com você, mas para que tudo saia a contento, você tem que fazer tudo da maneira que eu disser. Não pode errar e nem desistir no meio do caminho. O trabalho é um só, não tem segundo. Topa? E eu disse, claro. Ele me pediu um material e mandou que eu voltasse no dia seguinte. Fizemos os trabalhos durante 4 sessões e ele disse que eu podia voltar, que em pouco tempo, no máximo em 2 semanas, eu começaria a sentir a diferença. As coisas mudariam. E assim aconteceu. Com a ajuda do guardião Oxóssi, dos seus orixás, meu pai Oxalá me libertou por completo de tudo. Não bebo, não fumo, nem uso qualquer tipo de drogas. Nem precisei passar por internação. Minha vida, ela foi totalmente reestruturada. Deus abriu portas em minha vida. Arrumei um emprego e um amor. Guardião Oxóssi, meu amigo, não sei o que seria de mim se não fosse, em primeiro lugar, meu pai Oxalá e depois a sua intervenção e dos orixás junto a ele. E não posso esquecer da minha amiga, meu anjo da guarda, Luísa Pontes de Oliveira. Abraços a todos. Assina Luciana Furtado, de Castanhal, no Pará. E aqui em minhas mãos, mais um e-mail chega à mesa dos Jogos de Búzios. E quem nos manda é o senhor Marcos Ribeiro da Rocha, de Nazaré, na Bahia. Ele também está mandando seu e-mail agradecendo ao Guardião Oxóssi e a mim, cartomante Delamare, porque através da corrente de fé, ele, que estava, olha, angustiado e chorava praticamente todos os dias, todas as noites, seu Marcos, ele chorava mais por dentro que por fora, ao ver o sofrimento da sua esposa, a dona Creuza, que há 6 anos atrás, quando ela levantou da cama, ela sentiu um estalo em sua coluna e dali em diante, ela não levantou mais. Ela ficava sempre prostrada na cama. Tinha que dar banho, tinha que dar alimentação, medicamento. Ela, todas as vezes que ela tentava se levantar, ela sentia

0: Uma cãibra. É uma cãibra, uma dor terrível. Ela sentia e sofria muito. E o seu Marcos, ouvindo o programa lá no seu sítio, em Nazaré, na Bahia, ele ouviu uma música raiz, uma música sertaneja linda. E logo na continuidade, ouviu o nosso programa, o Guardião das Sete Chaves, comigo, cartomante Della Mare de Iemanjá, e com o Guardião Oxóssi. Realizando, apresentando o programa, nós estávamos. E ele anotou o telefone, agendou o dia e o horário, sentou-se na mesa das causas impossíveis e ali ele ficou sabendo. Ele teve conhecimento da origem de todo aquele sofrimento, de toda aquela maldade. E ele fez as correntes de fé e proteção espiritual que são realizadas todas as sextas-feiras. Antes de terminar a corrente, a esposa dele, Dona Creuza, numa madrugada, ela sentiu um estalo e ela deitada. Quando ela sentiu aquele estalo, parece que ela sentiu os nervos e os ossos se firmando e se formando, se fortalecendo, e ela teve fé, ela se levantou. Mas ela ficou tão feliz, ela pulava, ela chorava, ela não sabia como expressar a alegria e a gratidão a Deus. E aquela paralisia foi para o inferno e agora ela voltou às suas atividades no sítio. Ela gosta de muitos lanches, comidas maravilhosas. E o seu Marcos, seu Marcos tá feliz. É, o seu Marcos tá tão feliz porque a sua esposa agora está andando. Voltou às suas atividades no sítio, está ajudando ele. Ele já marcou até uma viagem para fazer, para distrair um pouco a mente da Dona Creuza. Ele tá muito feliz e ele falou: olha, cartomante Della Mare de Iemanjá, enquanto eu viver, primeiramente agradecido a Deus, e eu não saio nunca mais aí do Ilê Axé, Palácio dos Orixás. Esta, gente, é a carta de agradecimento do senhor Marcos Ribeiro Rocha, de Nazaré, na Bahia. Em sua vida.
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1: 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Finalizado o programa O Guardião das Sete Chaves, eu lembro a você. 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
8: 6:32. Bom dia.
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0: 6h38. Claro que sim, 2 de julho de 2026. Já tá chegando oportunidade de emprego. Fala comigo, Molevade Guijão. Canta pra gente, Leonardo.
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Leonardo, bela canção, hein? Como é que tá as bolas? Tudo tranquilo? Tá frio aí na sua região? Turma que acorda mais cedo, uns que vão largar às 7 da manhã, turma que inicia às 7, você que chega mais tarde, outros na madrugada, que Deus abençoe a sua jornada, seu novo dia, tá chegando oportunidade pra toda a região do Médio Piracicaba de emprego.

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1: Aí 19 minutos para 7 da manhã. Nós temos vagas de promotor de vendas, mecânico de manutenção, mecânico jardineiro para poda, limpeza em geral, limpeza de terreno, motorista com carro para entregas, consultor de vendas, preparador de veículos, revendedor de cosmético, impermeabilização aqui para João Molevade, marido de aluguel em João Molevade, demolição em João Molevade, a tenista, né? Temos aí oficial de serviço, manipulador, revendedor. Temos aí vagas também na área da construção civil, vigilante. Uma pode entrar em contato, né? 38516244. Você pode falar conosco em João Molevade, toda a região do Médio Piracicaba, né? Área de balcão. Temos também supervisor técnico, saudador especializado, analista de meio ambiente, subgerente de loja, consultor de beleza, gerente comercial, assistente administrativo, área executiva para venda, advogado, gerente de agência, operador de caixa, pessoa mecânica de manutenção, sinterização, eletromecânico, eletricista, líder de mecânica, soldador, lubrificador, montador de andaime. São as vagas de empregos da manhã de hoje, né? Um bom dia para você, muito obrigado aí pela companhia, a turma que acompanha, gente. Sempre aqui nas ondas do rádio, você é diferenciado, pode tocar o cachorro comigo até as 8 da manhã. Tá alugando e o povo levanta. Daqui a pouquinho tem Chicote da Saudade, tem a tradução de hoje.

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2: Bom dia.
3: Bom dia, Alex D. Tudo bem com você?
2: Tudo bem, graças a Deus.
3: Manda uma música boa pra nós aí de Barreirito, do Gigante de Ferro. Vou oferecer pra Mandei Pessoal, meu maridão, pra Márcia Amaral, pra tia Lígia lá em Fernandes, pra Maria da Consolação lá em Santa Bárbara, pro meu primo Rodrigão, pra você e pra todos os ouvintes. Deus abençoe o seu dia.
2: Obrigado, uma excelente manhã pra você também, pra toda a região. Que Deus abençoe. Chegando na saudade.

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1: Fala mais baixo aí, cara, tô tentando dormir aqui, ó, já recorde, cara, esse semana trabalhei nem um dia, né? Tá fácil não, tá? Eu não vou correr a semana sem trabalhar. Tem que descansar no caso. Essa vida de pedreiro não dá certo, não, cara. Nossa, misericórdia. Deixa eu dormir. Fala mais baixo, mais berranteiro. Mais um abraço, só abusado.
2: O quê, mano? Tá esperando o jogo da Copa? Hã? Sim, velho. É? Esperando? Hã? Eu vim pra levantar, só, pelo amor de Deus. Com esse tempo todo folgado aí, o cara até passa mal, velho. Esse tempo todo de folga aí, esperando o jogo do Brasil, você é doença. Doido. 6h50. Vamos que vamos, né? Perguntou. Vi um cara hoje numa entrevista de madrugada, perguntou um dos jogadores da Copa de 70. Falou com ele assim: é que, mas fosse a seleção SUS que fosse jogar domingo agora, com aquele time lá, como é que ficaria o pra cá? Ele falou: 2-1. Aí o repórter espera também, querem mais, falou assim: mas só 2-1? Aí falou com o cara: 2-1, que você sabe, nós estamos com um pouquinho de idade assim mais elevado, né? E se nós fôssemos mais novo, era mais ou menos uns 15-0, né? Mas assim, como a gente tá um pouquinho assim, nós somos da geração de 70 que ganhou, então 2-1 nós bate nesse tranquilo, foi, não é possível? É, né? Ô, Digão, você não tem jeito de eu sei lá, não, ué. Ô, Digão, você não tem jeito, não, ué. Desse jeito aí, você descansando, você vai falar que tá difícil pra abrir a porteira? Como é que você vai marcar gol lá naquela seleção?

0: chuva no sítio ou na fazenda. Você já abriu muitas porteiras nessa vida, rapaz? Quantas porteiras você já abriu por esse caminho da vida fora? 6h54, bom dia. Vai estar chegando a tradução da manhã. Hoje.
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0: 6 minutos para 7. Hoje nós vamos voltar, fazer uma música bem marcante, né? 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Você já vai deslizar o negócio com toda a transparência, dinamismo, aqui pelas ondas da 91.1. E bora! Tá chegando a tradução da manhã. Obrigado a todos pelo carinho. Daqui a pouquinho tem mais participações. Obrigado a essa turma pela audiência que nos concede em todo o Médio Piracicaba. Onde nós passa, a turma grita. Vai, cachorro!
2: Bom dia, Alex B. É, Alex B, domingo agora tá cabachear, hein? Aqui é jogador do outro time lá, que não joga no futebol, não. Que joga capoeira aí. Já viu o vídeo daquele homem jogando? É só de voadora. Desse jeito aí, o time do Brasil vai todo sair na maca. Vai tá bom não, hein? O pau vai quebrar.
0: É que é, velho? Hã? Avisa aí pra não ir não, senhor. Olha que cara grandão pra não ir lá não, senhor. Ai não. O cara daquele, eu vou falar com você, pra segurar ele mesmo, tranquilo mesmo, é só o trampo. Ah, não, tô fazendo medo do jogador da seleção brasileira, não. Ou os caras comem uma feijoada daquela ajeitada mesmo. Coloca o limão e passa pra ele um quadro de feijoada aqui, não dá limão não. Aí, ou então liga pro Trump. O Trump resolve. De lá é duas palavras, não tem negócio lero, lero, não. Quando eu já resolveu e pronto, já foi embora, acabou.
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0: Oh, sobre o poder do amor. 7:01. Bom dia. E agora nós vamos tocar essa música que trouxe a tradução agora da letra brasileira,
1: você,
0: né?
1: Viu a tradução do cowboy?
0: É a tradução aí, Brandeiro, né?
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0: Você lembra dessa, não, velho? É do seu tempo. Você lembra assim, ó? Hã? Eu lembro, senhor. Escutava no rádio a pilha, mas eu lembro.
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0: Voltou no minuto e meio, trazendo o classificado do campo. Fala comigo, boiadeiro.
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3: 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E a hora?
0: 7:07. Bom dia.
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1: 7h14, meu amigo, você tem um casal de ganso pra vender aí? Ó, tem um comprador aqui, manda pra nós, é, por gentileza. Você quer comprar umas ovelhas? Tá em Dionísio? Chama eu aqui. Quer comprar umas galinhas Angola? Quer comprar umas 608? Quer comprar uma mini vaca? Um tourinho? Galinha índia, galo índio, uma potra, uma castanha, uma potra preta, uns burros? Chama nós aqui, por gentileza, hein? Tem interesse em comprar um Gol ano 95? Você tem interesse em fazer a locação de um galpão, comprar uma área comercial, um lote? Quer comprar 3 bezerras procedência leiteiras? Tá em Bom Jesus do Amparo? Você tem interesse em comprar um lote murado, escriturado? Lugar que tá crescendo muito ali na região do Sion. Preço diferenciado? Só chama nós aqui que nós vamos passar para você o contato. Quer comprar uma chácara? Casa pronta, tudo ok, piscina, churrasqueira, Benanteiro, só o trabalho de você levar a carne. Não tem na geladeira lá também? Ué, então é só você ir mesmo? Bom demais? Né? Só o cara aí? Não, tem tudo lá, ué. Tem tudo aí. Tem gente até pra abrir a porteira pra você, ué. Tá bom, então. Ué. Diferente mesmo.
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1: Você quer comprar? Ou você quer comprar uma propriedade também? Curral, casa de patrão, tem quiosque, área de festa, tudo montado, passagem formada, o gado tá lá, um galo já cantando. Tá chamando nós aqui, ó, Pirtinho de Molevade. Vem pra cá. 7h15 nessa manhã, boa demais. Esse é o momento classificado do campo, você compra, vende, viva as emoções. Vamos que vamos. O que você tá olhando pra mim, velho? É porque o senhor não procura tinta pro senhor comprar, pintar o meu, seu cabelo, Alex. Ah, cuidado, sua filha. Eu tô satisfeito assim, senhor. Eu, depois do meus cabelos brancos, eu tô vivendo a melhor paz da minha vida, tranquilidade, porque a gente já passa a entender que muitas coisas na vida passam a ser ilusão, né? É, você já passa a entender que às vezes tem lugar que você corria tanto pra ir, você vê que hoje já não faz tanta diferença mais. Você lembrava que você tinha 10 amigos, 11 passou, só ficou 4 porque eram os verdadeiros. Você já pensa, já tem a percepção que uma hora da manhã, quando você hoje é 22 horas do outro dia da noite pra você deitar. Até que entender, meu amigo, que o legal mesmo é entrar na mata e escutar o sabiá cantar, as folhas cair, a tranquilidade do tempo. Ver que muitas coisas que às vezes você partia pro mundo, você olha e senta assim, via, só analisa a paisagem, fala assim, tá bom também, não esquenta a cabeça mais não.
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0: Magalhães, aqui na 91.1. E você quer tomar um café comigo aqui na rádio? Manda usar pra mim aqui agora. Você quer ganhar uma cesta do café Molevade e ser diferenciado? Fala comigo aqui agora. Bom dia, meu amigo Thiago, Dinho, Moraes. Toda a turma aí, diferentes do café Molevade. Bom dia, 7:19. Vamos que vamos. Ô, Leandro, você também é bem malandrinho, hein? Fomos lá no Moraes, rapaz. Tomamos 4 copos de cafezão, chicrão assim mesmo. Leandro, só me arruma uns 3, 4 pacotes pra mim tomar lá em casa? Moraes é diferenciado. Falei, leva um fado aqui. Vem cá, leva um fado. Né?
1: Diferenciado. Que quem veio da
0: roça. Você, meu. Você. 7:20. Chapéu e botina.
2: Alex Ribeiro, que é o Marcelo do Campo Alá. Alex Ribeiro, passa a música do Peter Léo aí, fadas. E manda pro Verdec, o Messias, o Dário, o Marcelo da Sobe, a Zilda e o Jorge de Picas. Obrigado e sai cachorro, eu tenho que freio, cê tá doido?
0: Alô, patrão!
1: Venceu.
0: Toca a moda dele, nós vamos no intervalo. Vou lhe dar uma espiada da janela. Se olha o patrão chegou aí, porque senão ele põe lá na janela. Acha que nós ficamos à toa aqui também. Vamos lá dar uma olhada no tempo.
3: Vamos lá.
0: Se não abrir uma janela aqui nesse estúdio, eu acho que eu acabo indo embora mesmo. Fogão de lenha e uma janela tinha que ter aqui. O caipira não vive sem isso, não.
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0: Victor, e aqui é o Léo. Um abraço, Alex.
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0: de 32, sei lá.
1: Então, Jorge Matheus até ficar louco.
0: Um abraço pro amigo Fernando da Feira. Bom dia, meu amigo Dião lá da Bixiga. Alô, Braminha. Alô, Magré. Um abraço, Luz, Zé Luz. Alô, Nilo. Rapaziada. É obrigado aqui.
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0: 7h32, bom dia, o que que você tá rindo aí? Eu tô rindo, velho, hã? Você tá rindo de quê, velho? Hã? Eu tô rindo que o senhor falava com sua mãe que o senhor ia na reza e ficava esperando depois pro baile. Falei, tá bom, então, hã? Não, fala não, senhor, ficava mesmo. A gente com a alma limpa assim, tranquilo, sem maldade, isso é pecado não, mas... Pecado, eu sei, eu tô olhando o celular, a vida dos outros aí, Bento, tem nada, você vê. É, mulher bonita, ó, você nem sabe se ela é casada, isso aí é pecado. Agora eu ia lá, na reza, depois comia um basquete, um caldo de cano e dançava forró até 6 horas da manhã. Ah, isso é problema também não, sem maldade, fazer mal nenhum pro mundo, que problema tem, não é? Você lembra da fala de Jesus Cristo com o povo lá, né?

0: dia.
1: Alex, bom, né?
0: Bom.
1: Manda pra nós de Barreirinha, aquela aí, dama de prata, dama de ferro, sei lá. Quer que fala? Atrás do pulso, estrada, maquiagem. Você sabe qual que é, ó? Manda pra nós aí. Meter balaio da gaiola aqui com o pau da quebrada.
0: Alô, patrão! O que é, velho? Avisa aí, cara de homem, dá pra ser, menino, só trabalhar, ué. Vai lá ajudar o cara e chega lá com a mão, velho. Se for gaiola pequena, é 365 balai, tá? Se você tiver levado só 5, falta 360.

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0: Faltando 11 minutos para as 8 da manhã. Passa tão rápido a hora aqui no programa, rapaz. Passa rápido demais. Preparando daqui a pouquinho pro pensamento
1: do
0: dia.
1: Bom dia, Alex Ribeiro. Eu quero participar do sorteio do Café na Levade.
0: Obrigado. Vem sim tomar um café comigo, que isso é um prazer imenso.

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12: Bom dia!
13: 3 minutos pra ir embora!
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13: Bom dia!
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13: Tá fechando, finalizando, agradecendo a todos.
15: Fala, Alex Ribeiro. Bom dia, meu amigo. Como é que você tá, beleza? É o xerife. Ô Daniel, ô Daniel, quanto que Daniel? Ô Alex, você faz um favor pra mim, meu irmão. Toca lá na Castelo pra mim, por favor, aí, solteiro forçado. Eu pensei pra todos ouvindo do rádio que tá ouvindo o programa nesse momento. E pra todos os ouvintes, pra mim curtir o sítio aqui, ó.
13: Alô, patrão, deu certo o cavalo aí? Certo o negócio aí? Simbora, vamos embora, pensamento do dia.
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13: Se você tivesse a oportunidade de encontrar uma caixa do passado, com algo que você viveu, e novamente pintar sua oportunidade de reescrever alguns momentos, o que você reescreveria?
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16: Um grande abraço a todos vocês. Acabou.
13: 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E um bom dia pro meu amigo Brenão, mas sempre na estrada, ligado conosco. Acabou o programa, chegou ele por aqui, num naipe, rapaz. Ficou falar com você, tá? E que? Ah, não, isso aí é roupa do cara quando ganha aumento de salário. Você também tá bem conversado, né? Você não tem jeito, não. Eu, coitadinha, a mesma roupinha de sempre. Aí você até pergunta, você tomou banho? Porque eu tomei, eu tô com a alma limpa, o resto não preocupa não. A mesma roupinha de sempre, você reclama de mim. O cara vem aqui bem vestido, estiloso, camisa daquela calma, não consegue nem falar. Você fala que o cara também ganhou aumento de salário, pelo amor de Deus, tá? Bom dia pro senhor, tudo bem?
17: Bom dia. O senhor tem uma vaga de locutor aí?
13: Meu horário vem me amolar, nunca. O horário meu hoje é pequeno já, é curto já. Qualquer coisa que eu tenho reclamado no rádio é o tempo, muito pouco tempo que eu fico aqui. Vocês querem tomar minha vaga ainda?
17: Não, o senhor tá fazendo esse vídeo demais aqui. Alô, Zé Márcio, um abraço. E o Zé falou que você tá ficando demais. Não tem como diminuir o horário dele lá, não?
13: Ô, Zé Márcio, bom dia pra você, patrão.
17: Um abraço, viu? Deus abençoe. Porque eu falar com o senhor verdade, o senhor tá falando demais aqui. Por isso que o povo não ganha dinheiro aí. O povo tudo querendo ganhar dinheiro aí. O senhor jura? Fica pegando o horário todo aí de todo mundo.
13: Não é possível.
17: Aí.
13: Não, mas eu achei que não
17: tava... O senhor ganha por hora ou por dia?
13: Não tava ofendendo ninguém, não.
17: É por dia ou por hora?
13: Tá atrapalhando.
17: Se for por hora, o senhor tá tomando... O senhor tá beleza. Mas se for por dia, o senhor tá tomando prejuízo.
13: Eu tô bem desconfiado que aqui na rádio o cara ganha pela altura do tamanho. Meu salário é menor porque eu sou menor.
17: Ah, então o senhor tá errado.
13: O senhor é maior.
17: Tá pagando o senhor errado aí já, então.
13: O senhor, esse menino aí do lado, o Juninho, vocês é maior pro salário. Vocês é 22, 26, 27 mil.
17: O senhor quer trocar comigo? Sem ver a minha folha de pagamento? Hã? Mês passado o negócio foi ruim. Mês passado eu recebi R$232. Ô, chefe, vai o resto que fazer. Não, meu filho, é que me deu um monte de papel assim nos vales. Falei, não, se fosse pra descontar, não tinha pego, não, ué.
13: O cara já falou isso comigo. Ah. O vale aí, você ajeita. Aí eu tenho pra falar, porque eu também vivo de vale, mas eu me avisa.
17: Pra descontar.
13: Assim, mas o senhor cobrou? Falou, foi, mas se eu pensei que eu não ia descontar, não. Se fosse pra descontar, eu tinha pegado.
17: Não, eu. Tá doido?
13: Aqui, você já tá com a intenção de folgar amanhã quando o jogo do Brasil, não, né?
17: Olha, eu vou falar com o senhor a verdade. Eu estou fazendo uma corrente do bem aí pra gente poder passar boas energias, né? Inclusive. É, Neymar me ligou ontem. Eu falei com ele, ó, se passa lá no Dr. Alisson Oscar primeiro, lá no fisioterapeuta, pra dar uma olhada nessa sua situação que o senhor. Você chegou lá no campo mancando, a última vez que o senhor entrou, por isso que o Lancelotti, porque na mascação de crédito danada. Né?
13: A gente tá sempre falando coisa que não devia, tá... né? Aqui, que é técnico, rapaz, ele tem que segurar com esse crédito, porque se apertar domingo, ele engole, né?
17: Não. Aqui não vai romper o maxilar, não demora. Eu vou falar com ele, vou passar lá no doutor Alisson Wasser uma vez. É fisioterapeuta, viu? É quiropraxia, ouviu falar? Quiropraxia? É? Especialista
13: cuida em
17: quiropraxia. Coluna, pé, joelho, tudo que você doeu, doeu o ombro, pé, cotovelo.
13: Então quem vive aí dormindo mal, passando.

0: passando mal, não vê.
1: Você lembra que eu reclamava todo dia?
0: Até o humor. Eu vejo que você tá até mais alegre. Eu achei que era aumento de salário. Acabou. Então foi a dor que você acabou, mesmo.
1: Não, e namorar então? Acabou, rapaz.
0: Aqui.
1: A dona chamava pra namorar, você não.
0: 8:05, já vou embora. Quanta mentira, não sou
1: de Simone Mendes, Simone Mendes, lá no Simone Mendes, em Santa Bárbara. Show de Simone, lotado de gente. Aí, eu falei, o que tá acontecendo? Cadê o Anderson? Foi eu aqui embaixo, agachado. Fiquei agachando a festa, mas eu não. Não, porque tá gostoso. Falei, tá gostoso. Pô, assim, pra mim tá um martírio aqui, nunca vi. Tem que não começa, tem que não acaba. O show de uma hora e meia parece que durou 2 dias pra mim, que eu vou falar com esse dor na coluna, é ruim demais.
0: Ruim demais.
1: Quem pé, misericórdia, verdade. Só Jesus. Hérnia de disco, você ouviu falar?
0: Já.
1: Já?
0: É.
1: Tomara que o senhor tenha, pessoal.
0: Você também é mal pra danar.
1: Deixa eu experimentar.
0: Vamos embora, acabou o programa. E que é, meu Deus? É. Bom pra namorar, é bom pra bater papo. Acabou o programa, fiquem com Deus. Brincadeiras à parte, gente. Cuidar da saúde com um profissional qualificado. Ô, Anderson, você falou aí, mas o profissional aqui de Molevade, de Santa Bárbara, onde que é o rapaz?
1: Ah, tem Santa Bárbara, Belo Horizonte, é só a pessoa agendar lá direitinho. Bom, mas bom mesmo.
0: Só agendar.
1: Bom, mas bom mesmo.
0: Então pode entrar em contato com você aqui que
1: pode,
0: você passa o telefone.
1: Chama aqui, eu passo contato. Viu a parceiro nosso aqui da rádio também, acabou com o bom.
0: Então tá bom.
1: Quiropraxia, fala aí.
0: Que?
1: Quiropraxia.
0: Quiropraxia. Tá, não consegui falar isso aí. Caipira não fala essas palavras chique, não. Acabou o programa! Acabou! Vamos que vamos! Tô selando meu cavalo, passando a perna e cascando fora pra essa filezada querida de Molevade, região. Beijão pra Machado Canoa de sempre. Fiquem com Deus. Aí tá chegando o informativo. Tem Anderson Pena. Eu volto às 16h, assim Deus permitir. Bom dia.
1: Ô, Juninho. Juninho tá lá tomando café agora. Chegou cedo. Juninho Car.
0: É?
1: Ô, Juninho. Vou passar aí. Tô com mais 3 cabos a trocar com o senhor aí, viu?
0: Vamos embora. Alô, Juninho. Embora! Andeiro viu ele, perguntou, você não é modelo? Porque modelo, porque ó, ele desceu, encostou no carro assim, uma panca de tirar foto, vai pegar no pé dos outros.

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4: Olá, bom dia para você de João Molevar, de toda a região do Médio Piracicaba. 8:06, 2 de julho de 2026. E lembrando, né? Expectativa aí dos profissionais da área que ficam monitorando o clima aí, diz que o mês de julho o frio vai chegar mais intenso, né, pra gente, né? Então, pra você que puder ajudar alguém com um agasalho, com uma coberta, uma blusa, dá uma força pra alguém, às vezes você tem uma roupa de frio aí que não está usando, poder presentear alguém, Deus vai te abençoar a sua vida aí, hein? A expectativa é que o frio chega mais intenso esse mês, hein? Chegamos a 183 dias do ano, restam 182 dias, a lua na fase cheia. Hoje, fato histórico, independência da Bahia, dia do hospital, parabéns a todos os profissionais da área, as pessoas que cuidam da gente com todo carinho, né? As pessoas que nasceram com dom, com a bênção de Deus na alma, de cuidar do próximo, nos momentos difíceis da saúde, tá ali intensamente, que é fazendo o seu melhor, doando amor, carinho e sabedoria. Parabéns a todos da área da saúde, João Bolivar de região. Hoje é dia do bombeiro e hoje é dia de São Bernardino Realino. Tá chegando as informações com a jornalista Kindley Brandão. Bom dia, Kindley, tudo bem?
5: Bom dia! Hoje vai ser um dia de sol com algumas nuvens no céu em João Molevade. O tempo fica estável, a temperatura mínima prevista é de 15 graus e a máxima é de 25 graus. As informações da previsão do tempo são do IMET, o Instituto Nacional de Meteorologia. E um projeto de lei apresentado na Câmara dos Deputados quer impedir que devedores de pensão alimentícia

0: notícia possam apostar em plataformas online. O projeto é de autoria do deputado Alencar Santana. A medida prevê a suspensão do acesso de pessoas que devem pensão alimentícia às plataformas de apostas de cota fixa autorizadas no Brasil. O projeto propõe que as apostas sejam suspensas enquanto o devedor permanecer inadimplente e estiver respondendo à execução judicial por dívida de alimentos vencida. Segundo o texto, a medida não substitui as demais formas de cobrança já previstas na legislação, como a prisão civil e o protesto da dívida. Dessa forma, a suspensão do acesso do devedor às plataformas de apostas deve ser comunicada ao órgão regulador e às empresas do setor para cumprimento imediato. O acesso a essas plataformas deve ser restabelecido após a regularização do pagamento da pensão. Vale ressaltar que esse projeto ainda precisa ser aprovado no Congresso Nacional e ser sancionado para ter validade. Voltamos às 9 horas com mais notícias. Direto da redação, Kinderly Brandão.
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dia, bom dia, bom dia, bom dia, bom dia, bom dia, bom dia pra você que tá em casa, bom dia pra você que tá no trabalho, bom dia pra você que tá chegando agora em mais uma edição do nosso Bom Dia Alternativa. Por aqui o amigo, companheiro de todas as manhãs, Anderson Pena, trazendo muita alegria, muita energia positiva. Sua participação que está liberada. O nosso telefone é 38516244. Pode mandar abraço, pode mandar bom dia. Hoje é dia do hospital, hoje é dia do bombeiro, é isso aí. Pode mandar mensagem para aquela pessoa amiga, pro amigo, pro vizinho, pro parente, quem tá fazendo aniversário hoje, no oferecimento de drogaria Nossa Senhora Aparecida e o Disque Medicamentos 3852-6060. 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Fala assim: ô Vinícius, tô te ouvindo lá na rádio, as promoções e também as mensagens, as reflexões que ele tá trazendo, né? Bacana demais. 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E a primeiríssima de hoje, como sempre, é pra recordar Engenheiros do Havaí.

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1: Alternativa 8:25. Bom dia, minha amiga. Bom dia, meu queridão. Bom dia, turma boa.
2: Bom dia.
1: 38516244, o telefone que mais recebe mensagens em toda a nossa região, liberado pra você fazer parte da nossa programação. Tô esperando. Cadê o seu áudio que você não mandou até agora, hein? Ah, já tá aqui? Não tá? Então manda. 38516244. Bom dia, Alternativa.
3: Bom dia, meu amigo Anderson Pena.
1: Fala comigo, meu irmão.
3: Tudo bem com o senhor?
1: Tudo bem.
3: Por isso que o senhor é diferenciado.
1: Por quê?
3: Ontem, eu te peço desculpas. Não. Eu não percebi como que é o regulamento da música do clássico sertanejo. Não é como é o primeiro ligando, não é a campainha, tá?
1: É isso aí.
3: Aí o senhor explicou, por isso que o seu programa é diferenciado. Porque
1: obrigado,
3: o senhor explica,
1: irmão,
3: com maior educação. E por isso que a gente curte muito o programa do senhor, tá?
1: Obrigado, meu irmão. Obrigado.
3: Passa pra nós aí, por favor. Aqui é Flávio do bairro Luanda.
1: Fala, Flávio.
3: É, Linda Juventude, boa 14
1: música.
3: Bis.
1: Boa música.
3: Obrigado.
1: É boa.
3: Me desculpe, tá?
1: Não,
3: tá. Agradeço muito o senhor, a sua explicação, tá?
1: Valeu, queridão.
3: Graças
1: que Deus
3: a Deus,
1: temos
3: uma pessoa abençoada como o senhor, tá? Alô?
1: Obrigado, irmão. Obrigado. Obrigado você pelo carinho, pela audiência, pela amizade. E também por escolher boas músicas, né? Porque é só música de qualidade que ele pede. Só de primeira qualidade. Ah, o Mossoró também é assim, né? Não, fala, Mossoró.
4: Fala comigo, Anderson Pena. Comigo. Bom dia.
1: Problema do Mossoró é que torce contra o Brasil.
4: Manda música pra nós aí, Tudo Azul, Baby Brasil. Puxa aí essa música pra nós aí. Manda um abraço pra galera da Cicopa, Penélope Charmosa. Alô, Renatinho, pessoal da manutenção aqui dos caminhões. Equipe top, hein? Equipe top. Manda um abraço aí pro Evaí, nosso muqueiro. Nosso brother Juan, parceiro do Evaí aí. O Baixinho. Alô, Baixinho. Vai ser iluminado aí, Baixinho. Galera aí pro Nilson, pro Fabinho, Vanderlei Vital, o Célio. Positivo, meu amigo. Deus abençoe. Muita gente. Zé Pequeno, alô, Zé Pequeno. Também pra você, meu amigo. Valeu, Anderson Pena.
1: Valeu, querido. Bom dia. A minha amiga Joana também tá mandando um abraço pra todos os ouvintes. Fala aí, Joana. Deixa eu mandar um abraço pra Joana lá de Dom Silvério. Alô, Joana. Bom dia, minha querida. Obrigado aí pelo carinho de sempre, pela amizade também, tá bom? Bom dia. Quem tá ligada com a gente é a Terezinha. Alô, Terezinha, tá lá em Santa Bárbara, tá na escuta, bom dia, Anderson Pedro, acabou com o Bruto, o Marcos Antônio, ô Marquinhos, sumido, rapaz. Abraço apertado pra você, viu? Obrigado pelo carinho, obrigado pela audiência. E ontem eu recebi uma ligação muito importante, né? Diz que vai ter um churrasco de chão, que fala, pô? Fogo de chão, como é que chama? Hã? Fogo de chão, fala? O fogo de chão, fui convidado para poder ir lá em Floralha. Um abraço, viu? Que Deus abençoe a turma toda, sempre ouvindo a gente lá em Floralha. O Vaguinho, ô Vaguinho, bom dia, meu irmão. É um fogo de chão de Itabira, diretamente de Itabira para Floralha. Eita, Lelê, tem que ir lá de qualquer jeito. Vou combinar com o Edson aqui. O Edson programou de ir lá em casa. Ô, Edson! O Edson Mutch. É, combinar com ele, que ele ficou de passar lá em casa sábado. E a gente já vai dar uma aproveitada e já dar uma corrida aí também, viu? Bom dia. Quem mais tá mandando mensagem? Nivaldo Vieira, meu amigo de fé, meu irmão camarada. Deus abençoe demais você, viu? Obrigado pelo carinho, obrigado pela audiência. Ô, Maria! Bom dia, minha querida!
5: Bom dia, amigo Anderson Pena. Manda um alô aí pra nós, aqui do Frade. Eu sou Cida. Tô com muita saudade de vocês, tá?
1: E também.
5: Que Deus abençoa e te guarda, se vê hoje e sempre.
1: Tá certo, um abraço apertado pra você também. Obrigado pelo carinho, pela audiência e pela amizade, Geraldo Moreira.
6: Ô, Pena, bom dia a todos os ouvintes.
1: Joia.
6: E o Faroso aí do Mirasmar. Tem umas 4 mensagens aí já. Neguinho enjoado. Bom dia, seu amigo, seu enfaroso mais doido.
1: Oi, Dazia, até Nicopo com cheio de bicarbonato. Ele aí, ó.
7: Pena, bom dia. Ele aí, ó. Na área aí de novo, hein? Narigudo, ladrão de oxigênio. Eu vou mandar mensagem enquanto você não tocar minha música. Quando você falou que ia tocar a música, eu falei que
1: Falei que não ia. Você falou que se não tocasse a música.
7: Mandar mensagem, na hora que você tocar minha música, não tocou a música. Então você falou. Manda mensagem aí de novo aí.
1: Não. Odeio injustiça. Não tem que eu não aceito injustiça. O senhor falou que se eu não tocasse a música, que o senhor não mais mandaria mensagem. Eu falei assim, eu vou tocar? Claro que eu não vou tocar. É tudo que eu tô desejando, escuta aí. Cadê?
2: Ô, Anderson Pena, bom dia.
1: Falou ontem.
2: Ah, bacana. Beleza, isso aí, ó. Mas pra você ganhar audiência aí, você fica aí, ó. Negando a música pra nós aí, ó. Tá fora.
1: Fala aí.
2: Roubando oxigênio todo aí, de todo mundo aí, ó. Fica nessa aí, ó, tocando. Vou falar com o senhor, se o senhor tocar pra mim a música de Zé Mirosmar, Irmão da Lua, Amigo das Estrelas, eu não mando mensagem mais não. Toca pra nós aí, seu Mirosmar.
1: Ah,
2: aí,
1: ele cê... pediu pra tocar. Nosso best tocado era 18 vezes ontem. Se o problema é esse, me fala que eu vou tocar agora. Se é pra o senhor parar de participar, que o senhor só nunca vi. É igual aquele amolador de fã. Só a mola.
8: Bom dia, Anderson Pena.
1: Bom dia.
8: Uhum, não queria fazer discórdia, não, mas o Anderson Pena falou que hoje vai tocar pra mim 4 músicas aí na sequência. Só porque ontem não tocou pra mim.
1: Livrada,
8: é ou não é, Anderson Pena?
1: Livrada.
8: Anderson Pena, e aqui? Depois aí você vai embora? Vai embora hoje? É, só pra saber mesmo. Valeu, Anderson Pena.
1: Tamanho não te vende, você não? Você tinha ido com o Patati Patatá, você é um palhaço. Anderson Pena, Marcão de Itabira, ligado à Alternativa. Ah, meu amigo, um abraço pra você, viu? Juízo. Alô, Dona Maria, se eu falar com a Dona Maria antes que ela fica brava comigo. Bom dia.
9: Bom dia, Netão Sena, Dona Maria do Gramadinho, Terecicaba.
1: Tá bom,
9: você passa a música pra mim, pra sua família, pra todo mundo, não esquece não, tá?
1: Obrigado, querida. Deus
9: Dona
1: abençoe
9: Maria do Gramadinho, Terecicaba, tá?
1: Beleza, minha amiga.
9: Bom dia, Jesus abençoe você e sua família.
1: Um abraço, tá? Eu respeito a Dona Maria muito, tá? E respeito as pessoas que são, assim, mais experientes do que eu. Agora esse povo aqui fica me amolando aí, eu não respeito, não tem respeito quem me respeita. É não, senhor Pedreiro, fala comigo, bom dia.
10: É, senhor Pedreiro. Manda um salve pra nós no rancho do Quim aqui, vamos salve pro Dante Preto, um salve pro Josué, o João Bobo, Diegão, Rodrigão, Pé de Cana, Vandei Pressão, Vandinho Mecânico. Mais aí, tchau, obrigado.
1: Valeu, meu irmão, bom dia.
11: Bom dia, Anderson Pena, tudo bem com
1: tudo
11: você?
1: Bem, querida.
11: Uma música boa pra nós, é de Léo Magalhães, Coração Ferido. Oferecer pra Vandei Pressão, meu maridão, pra Marta Amaral, pra tia Lígia Leite Fernandes, pra Marida Consolação em Santa Bárbara, pra minha irmã Rosimato, meu sub-PH, pra Rodrigão, meu primo, pra você e pra todos os ouvintes.
1: Obrigado,
11: Deus abençoe o seu dia aí.
1: Amém. Ricardo tá ligado com a gente. A turma lá da Marcolagem. Bom dia pra vocês aí, viu? Turma boa, sensacional. Gabriel, Pedro, toda essa turma. Tá querendo o quê? Mirosmar só pra me amolar. Mirosmar pra me amolar. Tem áudio, manda rapidão pra gente finalizar esse bloco. Bom dia.
12: Bom dia, Anderson Pena. Bom dia, aqui é Rod Davira. Fala muito engenheiro aí pra nós, hein? Um abraço pro João Molevade aí, do São Gonçalo. Que Deus abençoe todo mundo.
1: Valeu, querido. Bom dia.
13: Bom dia, meu amigo Anderson Pena. Aqui é Maria Alves, da Consolação. Toca pra mim aí, de Paulo e Paulinho, Amor de Primavera.
1: Ofereço
13: pra Márcia Amaral, pra esposa do maridão, Janaína Moura, a todos os ouvintes, ok? Um abraço.
1: Obrigado,
13: tchau, tchau.
1: Você pelo carinho, pela audiência, minha amiga. Bora recordar? Oi! 14 bis.

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0: sem pecado, sem juízo. Eita, beleza.
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0: Alternativa, agora são 8:50. 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Tá, beleza, meu irmão? Hoje tem uma reflexão muito especial e eu tenho um papo reto com você daqui a pouquinho também. Mas antes eu vou contar essa história muito legal, importante, para que você possa aprender algo novo nessa manhã de quinta-feira, tá? A história de hoje é de um jovem muito bem sucedido, executivo. Ele estava ali dirigindo por uma vizinhança e correndo mais do que deveria correr. Afinal de contas, ele estava com um carro bonito, um Jaguar zerado. E ele estava ali observando as crianças se lançando entre os carros estacionados. Ele diminuiu um pouco a velocidade, quando já achou já ter visto de tudo. De repente, quando ele passava, né, ali até então nenhuma criança na rua, de repente, pá, um tijolo espatifou na porta do seu carro, novinho, Jaguar novinho. Ele parou rapidamente, deu ré até o lugar de onde vinha o tijolo, pulou do carro, pegou bruscamente a criança, né, que tinha jogado, possivelmente que tinha jogado o tijolo. Você tá ficando maluco, rapaz? Por que que você fez isso? Quem é você? O que que eu te fiz? Que besteira é essa que você tá fazendo? Esse carro é zero, novo. Você sabe o preço de um carro desse? Aquele tijolo que você jogou vai me custar muito dinheiro. Por que que você fez isso? Tá maluco, menino? O menino, em lágrimas, falou: por favor, senhor, me desculpa, eu não sabia mais o que fazer, não tinha o que fazer. Eu pedi ajuda aqui, pedi ajuda ali, ninguém parava, eu pedi ajuda e ninguém parava. As lágrimas corriam no rosto do garoto enquanto apontava na direção dos carros estacionados. Não é meu irmão, ele desceu sem freio e caiu da sua cadeira de rodas e eu não consigo levantá-lo. O menino soluçando, chorando, perguntou: o senhor pode me ajudar? Será que o senhor pode pelo menos me ajudar a colocar ele de volta na cadeira? Eu não sei mais o que fazer. Ele está machucado e ele é muito pesado, é um peso que eu não consigo carregar. Eu até tentei, mas eu não estou conseguindo. Rapaz, movido internamente, muito além das palavras, o jovem motorista, engolindo em seco, ele dirigiu-se àquele jovenzinho, aquela criança, colocou em sua cadeira, tirou o seu lenço, limpou as feridas, limpou os arranhões, viu se tinha algo mais grave, graças a Deus não, né? E o garoto, o irmãozinho, falou: muito obrigado, moço, eu não sei como agradecer. O homem então viu o menino se distanciar, empurrando seu irmão em direção à sua casa. Foi um longo caminho de volta de um lugar tão próximo. Foi um longo caminho de volta para o seu carro novo, seu Jaguar. Estava tão próximo e ao mesmo tempo tão longe. Um longo e lento caminho de volta para o carro. Esse moço, ele nunca consertou a porta amassada. Ele deixou amassada para lembrar de não ir tão rápido pela vida. Anderson Pena, como assim? Ele deixou ali amassada para que todo dia, quando ele chegasse para poder abrir o carro, viu, a porta amassada, nunca mais eu vou tão depressa pela vida para que alguém não tivesse que atirar um tijolo para poder eu ter atenção. E tem hora que a vida é assim. É tão corrida e a gente fica naquela loucura, loucura, loucura, loucura, loucura, loucura, loucura. E quando a gente vê, já é tarde demais, a gente tem que tomar uma tijolada pra gente poder parar, pra poder ver o quão a gente é feliz, o quão a gente é abençoado por Deus. Deus sussurra em nossas almas e fala aos nossos corações algumas vezes. Quando a gente não tem tempo de ouvir, ele precisa jogar um tijolo. Às vezes acontecem coisas na sua vida, na minha vida, eu tô falando que acontece comigo também, que parecendo que eu sou perfeito, não sou perfeito, eu sou um pecador, erro todo dia, mas às vezes Deus joga na gente um tijolo, acontece uma enfermidade, ou a gente perde um emprego que a gente ama, ou perde o amor da vida da gente, aparentemente, que sei lá se é amor de verdade, se fosse amor de verdade a gente não perdia. E eu quero perguntar para você nessa manhã, qual vai ser a sua escolha? Você vai ouvir o sussurro de Deus ou vai esperar pelo tijolo? Vai esperar tomar uma tijolada? É a pergunta que eu tenho para te fazer. Antes de tocar a nossa canção de hoje, que a gente sempre toca, o nosso hino, da melhor forma que você preferir, né? Tem muita gente que fala: eu quero ouvir um hino, Anderson Pena, eu quero ouvir uma canção, eu quero ouvir uma música. Mas é um hino que com certeza vai tocar no seu coração daqui a pouquinho. Uma canção, hoje é na voz de Chitãozinho e Chororó. Mas antes disso eu quero contar a história de um amigo nosso. Ele tem toda uma vida pela frente, já é um senhor, é um moço muito querido. O nome dele é Júlio Márcio. O Júlio Márcio, rapaz, ele teve que amputar uma perna. Parece que ele não tem como colocar uma prótese, pelo que eu entendi, né? E o Júlio Márcio é um moço muito ativo. Eu fiquei imaginando, me colocando no lugar dele e tentando achar uma forma que a gente pudesse ajudar o Júlio Márcio a voltar ativa, a voltar a conseguir sair, ter um pouquinho de independência, porque não é independência a gente tá numa cadeira de rodas. Já dizia o nosso querido amigo do trio Parada Dura, Barreirito: cadeira amiga, se você não existisse o mundo seria mais triste, mas eu não quero você não, eu queria na verdade poder andar sozinho. Eu tenho certeza que o seu Júlio queria poder andar sozinho. E eu tô aqui com uma lista, eu até falei com um amigo nosso, Titinho. Titinho é lá no bairro São Vicente. E Titinho fez uma rifa lá, sabe?

E eu queria fazer um pedido para você, meu irmão, que tá ouvindo a Rádio Alternativa agora, que nos ajudasse, participasse dessa rifa. Anderson, mesmo que não seja da rifa, Anderson Pena, eu quero ajudar com Pix aí, a gente coloca aqui o nome, você manda o comprovante pra gente e a gente coloca aqui no um relatório aqui para eles colocarem lá na ação entre amigos. É uma ação entre amigos que eles estão criando para poder comprar uma cadeira motorizada. Essa cadeira mais simples, não é aquela carona, 20 mil, não. A mais simples, em torno de 3 mil e poucos reais, 4 mil reais. Eu queria muito contar com você. Tornou, na verdade, uma questão pessoal para mim, sabe? De poder ajudar. Esses últimos dias foram muitas pessoas que têm nos procurado para poder pedir ajuda. Eu tenho tentado e tenho ajudado algumas pessoas com recurso próprio. A gente, infelizmente, não tem um salário que quem dera eu, né? Eu falo que essa semana eu cismei que eu ia ganhar na Mega Sena. Eu falei, não vou ganhar na Mega Sena. E eu fui na loteria essa semana e eu nem comprei o bilhete da Mega Sena, eu vou até comprar. Mas eu passei lá e vi um outro prêmio lá, tava 500 mil, falei assim, ah, não quero nem ganhar esse aqui não, que esse aqui não vai adiantar pra mim não. 500 mil não vai adiantar nada pra mim, eu nem quero ganhar 500 mil, que eu vou passar é chateação. É brincadeira, mas é verdade. Se a gente parar direitinho pra poder pensar, eu se ganhar muito dinheiro, porque infelizmente pouco dinheiro não dá não, não é pra mim, né? É pelos outros, que a gente vê todos os dias e as pessoas sabem, tem um histórico antigo, né? A gente tentar colaborar, principalmente com a ajuda dos ouvintes, a gente faz o que pode, da forma que pode. A gente não pode deixar de fazer para a família da gente, para fazer para os outros. Né? Eu não vou dar aquilo que eu não tenho para mim, para alguém. Né? Mas se a gente tem uma condição boa, se a gente tem como andar, se a gente tem como, né, poder correr, poder sair para trabalhar, eu acho que é mandamento de Deus também que a gente faça pelo próximo. A gente não pode cruzar o braço e falar assim, eu não tenho nada a ver com isso. É triste, é isso, sabe? Tem que ajudar, não importa quem. Anderson, eu não conheço. Melhor ainda, Anderson Pena conheço. Que ruim, né? Que ruim, né? A gente não quer mal para ninguém, principalmente para os amigos, pessoas que a gente conhece. Então eu quero pedir para você que para um minutinho aí o que você tá fazendo, manda mensagem, Anderson Pena, me manda aqui que eu quero ajudar e me manda o comprovante pra gente poder não pedir a mais nem pedir a menos, pedir o tanto que precisa, que a gente não consiga hoje esse valor, sei lá, de 3 mil reais, que a gente não consiga, mas que a gente consiga mil, né? Que a gente consiga mil pra poder ajudar nessa corrente do bem aí. Qualquer valor, Anderson Pena, pode dar 2 reais, 5 reais, 10 reais, 20 reais, 15 reais, a rifa é de 15 reais que eles fizeram, né? Não posso dar 100, que maravilha, que Deus te abençoe muito e abençoe cada centavo, né? Porque não adianta, como já aconteceu aqui no rádio, uma pessoa que mandou assim, olha, Anderson Pena, tô mandando 6 reais e 78 centavos, 6,78, mas é tudo que eu tenho. Eu acho que foi a pessoa que mais ajudou naquele dia. 6,78, mas ela deu tudo aquilo que ela tem. Não tô falando pra você dar tudo que você tem. Muito pelo contrário, como já disse no início, você não pode tirar aquilo que você não tem pra ajudar alguém. Você tem que se ajudar primeiro, porque não adianta, como eu falei ontem na reflexão, não adianta você morrer pra poder ajudar alguém que você não vai ajudar mais. Você vai ajudar uma vez só. Tem que se ajudar primeiro, fazer por você primeiro, pra depois fazer pelo próximo. Tem que fazer pelo próximo. Tem que fazer primeiro pra você. Então faça pra você, por você, pela família. E quem puder nos ajudar com qualquer valor, eu faço questão de agradecer muito. E virou uma questão pessoal pra mim também. E eu desejo muito hoje sair daqui com um valor pelo menos de 1.000 reais, se Deus quiser, contando com a sua ajuda pra gente ajudar esse moço a ter o mínimo do mínimo do mínimo. A poder ter um pouquinho de... Eu não sei nem qual é a palavra, cara, porque nem conforto, né? Acho que não cabe nem conforto. A ter condições de se locomover, coisa que você faz tranquilamente, graças a Deus. 38516244, já vou aqui, ó, tô recebendo aqui a mensagem. Anderson Pena, eu quero ajudar o Júlio, viu? Quem é que mandou aqui, ó? A Maria Zélia. Ô, Maria Zélia é incrível, Maria Zélia é sensacional.
Deus abençoe demais, viu, Maria? Deus abençoe você todo dia, viu? Abençoe também o meu amigo Mossoró, já pediu aqui o Pix, vou mandar agora, viu? Deus abençoe ricamente. Qual é o Pix, Anderson Pena? Natanael, Natanael é lá do bairro São Vicente, meu amigão também, é filho da Cida. Natanael, obrigado, viu, querido? Deus abençoe demais a sua vida, muito, muito, muito, muito mesmo, tá? Eu vou ali rapidinho, já vou passar pra turminha que tá pedindo, já vou agradecendo. E já já, se Deus quiser, a gente vai agradecendo a lista toda dos amigos que estão se propondo ajudar e que vão mandar o comprovante pra gente aqui também. Silvânia, Silvânia, nosso Deus, eu não tenho como agradecer, Silvânia. Obrigado, minha amiga. Obrigado, obrigado, obrigado, obrigado, obrigado mesmo. Anderson Pena, manda um pix, Alexandra. Abraço, querida, Deus abençoe. Obrigado, obrigado, obrigado mesmo. Eu volto já, não sai daí.

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1: Sirene toca e quando a sirene toca é hora de escolher os clássicos sertanejos, hein? São dois clássicos que fizeram sucesso no passado e fazem sucesso até hoje. A gente ouve daqui a pouquinho no próximo bloco. Não sai daí, não sai daí.
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3: Bom dia. A mineradora Samarco prorrogou o prazo de adesão ao PID, o Programa Indenizatório Definitivo, destinado a pessoas físicas e jurídicas afetadas pelo rompimento da barragem do Fundão em Mariana em 2015. Dessa forma, as pessoas incluídas nos critérios do PID têm mais 45 dias, ou seja, até 15 de agosto, para aderir ao programa. Por meio do PID, a mineradora paga a indenização de R$35 mil a pessoas e empresas elegíveis. Segundo a Samarco, com mais de 305 mil pessoas já foram indenizadas por meio do programa que destinou até maio 11,2 bilhões em pagamentos. A Samarco diz que a prorrogação do prazo permite que mais pessoas elegíveis ingressem no PID. Os critérios de elegibilidade seguem os parâmetros estabelecidos no novo acordo do Rio Doce. Dentre eles, é necessário ter mais de 16 anos na data do rompimento da barragem de Fundão, em 2015, ter solicitado cadastro na extinta Fundação Renova até dezembro de 2021, possuir ação ajuizada até 26 de outubro de 2021 ou ter ingressado no sistema Novel até setembro de 2023 sem acordo previamente celebrado. Observados esses critérios, na nossa região, são elegíveis pessoas residentes nas cidades de Dionísio, São Domingos do Prata, São José do Goiabal e Sem Peixe. Mais informações sobre os critérios para ingressar no programa indenizatório devem ser consultadas no site samarco.com/indenização. Voltamos daqui a pouco com mais um Informativo 91. Direto da redação, Kinderly Brandão.
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1: Anderson,
2: fala as horas pra nós, tá trabalhando.
1: É 9:18 já.
2: E toca uma moda boa pra nós aí.
1: Uma moda boa, o povo
2: sai
1: que pede.
2: Ganho que nós vai
1: costurando. Vamos cutucando esses bichos aí.
2: Vamos lá.
1: Deixa eu ouvir o povo aqui, 38516244, agradecer do fundo do coração. Anderson Pena, eu gosto muito do programa, me ajuda aí. Viu que preciso de você agora aqui pra gente poder pelo menos fechar nos R$1.000 hoje, pelo menos, né? Nossa meta é, mas quem sabe a gente consegue superar como a gente sempre supera as nossas metas, né? E a gente só supera se a gente acreditar, e eu acredito demais da conta. Acredito demais da conta que Deus tem feito na minha vida, meu irmão. Poxa vida, se eu disse que tem que andar lá em Aparecida, né? Tem que subir uma rampa lá, né? Hã? De joelho? E tem que dar aqui em Aparecida, ainda falta ainda pra agradecer tudo que Deus tem colocado na minha vida. Só Jesus, meu amigo. Passado por cada peleja aí, rapaz, e cada peleja me deixa mais forte. É importante, né, irmão? É importante. Obrigado, viu? A turma que já tá contribuindo com a gente aí. Deus abençoe ricamente mesmo. Já mandei aqui de novo aqui, ó, Pix para mais um companheiro que mandou aqui agora. Ô Silvânia, obrigado, viu, querida? Aí manda um comprovante pra gente, só pra gente poder dar baixa aqui e já saber quanto é que tá. Pra gente chegar na nossa meta. O Felipe já mandou o comprovante. Vou até anotar aqui de uma vez. Felipe já ajudou a gente aqui. Eu tô aqui com 4 pessoas que já mandaram comprovante aqui, que eu já anotei no meu caderninho aqui. Porque tem que anotar no caderninho pra gente lembrar dessa turma boa aí. E tem que guardar sempre aqui nas nossas orações, né, irmão? Porque povo bom a gente tem que ter do lado. E aí eu já anoto aqui, já vou sempre lembrando da turma aqui pra poder não esquecer. Tem um caderninho aqui que eu criei aqui pra poder estar sempre agradecendo essa turma aí, viu? Que nos ajuda. Quem mais pediu aqui agora, ó? Pediu agora aqui o Pix. É o Jefferson. Ó, Jefferson, obrigado, viu, irmão? Deus abençoe demais você aí. Obrigado, mas obrigado mesmo. Quem mais já mandou aqui fazendo pedido também pra ajudar? Nos ajuda sempre aqui, o Randel. Randel, obrigado, viu, irmão? Deus abençoe demais. Obrigado mesmo. Só pé. A Eva também. Ô, Eva, bom dia. A Eva Barretão. A mãe do Geraldo Barretão, né? Deus abençoe, já pediu a chave Pix também. Deus abençoe muito vocês aí, meus amigos de Barreto, Alvinópolis, Fonseca, turma aqui no Refresca mesmo, turma boa, coração grande mesmo. Bom dia pra vocês aí, viu?
3: Bom dia, Anderson Pena, toca pra nós aí, Vivendo com Viver, ou de Roberto Carlos ou de Zezé de Camargo e Luciano?
1: É, tem que ser com o Roberto Carlos, que é sertanejo, né? Tá bom, deixa eu tocar pra você essa moda aqui, já deixar no jeito, enquanto eu vou colocando a moda no jeito aqui, eu vou ouvindo os áudios que chegam. Aí o segundo áudio, esse é o primeiro áudio dos clássicos. Vamos ouvir o segundo. O próximo que chegar aqui, que for pedido de clássico sertanejo, a gente já sapeca já, tá bom? Quem tá mandando mensagem aqui, deixa eu ouvir. Bom dia.
4: São Pena. Bom dia, galera. De 0 a 100 pra não esquecer de ninguém. De 0 a 1 milhão pra não esquecer de nenhum tubarão. Rodrigo de Jesus aqui da Sincope, meu
1: Rodrigo,
4: querido.
1: Rodrigo já ajudou.
4: Forte abraço pra todos aí. Quintou, viu? Quintou e quinta é dia de TBT. Abraço aí pro meu amigo Mossoró Uauau, Daiane Penélope, Thiago Bolinha, Devani, Dedé, Raildo, Léo, turma da puxada pesada aqui. Abraço também aí pro Paulo Quintão, Paulo Quebrando, Alexandre. A turma é grande. Aqui, meu querido, nos clássicos aí, passa aí pra nós aí, Vivendo por Viver, Zezé de Camargo,
1: olha,
4: Luciano.
1: É o segundo já. Aquele
4: abraço, pai, tamo junto.
1: Ah, boa, que eu vou matar 2 coelhos com a cachadada só aqui, mano. Bruto. Quem tá mandando mensagem, já mandou até o comprovante aqui, que Deus abençoe muito. Você tá doido? Ô, Maria Zélia, é dinheiro demais da conta, misericórdia. A ajuda sua foi sensacional, misericórdia. E essa ideia desse aqui já resolveu o problema da gente. Quem já mandou também aqui o comprovante, deixa eu ver quem que é. Deixa eu ver aqui. É, Claudiana. Ô, Claudiana, bom dia, querida. Deus abençoe demais sua vida. Já vou até colocar aqui na nossa lista também. Claudiana, põe aí. Claudiana. É na outra lista, cabeção. Isso aí. Isso. Eu já vou fazendo ao vivo aqui. Vou falando ao vivo aqui já, porque a turma é boa mesmo. Ô, turma boa, viu? Uma ajeitada demais. Tem áudio? Manda aí. Bom dia.
3: Bom dia, Anderson Pena. Toca pra nós aí, Vivendo com Viver.
1: Ah, já foi.
3: Ou de Roberto Carlos ou de...
1: Esse áudio já de foi.
3: Zé Camargo, Luciano.
1: Já tocamos esse áudio aqui. Esse aqui de baixo, que Natanael. Natanael também. Ô, Natanael, obrigado, querido. Deus abençoe. Natanael, filho da Cida. Minha amiga Cida. Ô, Cida. Gente boa. Abração apertado, viu? Dessa turminha boa aí. Tem áudio? Manda pra mim. 3851-6244. Telefone continua liberado. Tem áudio? Manda.
5: Ô, Anderson Pena. Bom dia, beleza? Ah, aqui é o Thiago Bolinha. Aqui, manda um alô pra galera toda aí. Eu não vou falar nome não, porque você tá doido, minha garganta tá ruim demais pra conversar. Manda aí uma galera, um alô pra galera aqui da Sincopa, todo mundo aí, seus ouvintes, Deus abençoe você, sua família, todo mundo aí. E aqui, amém, toca pra nós aí, ó. Que país é esse? E no mais, tchau, obrigado. Fica tchau, com Deus aí.
1: Irmão. Tamo obrigado junto. Você. Viu?
5: Ô Anderson Pena, manda o Pix aí que eu vou dar uma moral aí nessa ajuda aí. Você sabe que sempre que você fala aí, nós estamos juntos aí nessa ação aí. E a galera aí que conhece o Bolinho aí, quiser poder dar essa ajuda também aí, ó.
1: Bolinho,
5: que é o
1: Deus
5: pouco que a gente
1: demais,
5: puder
1: viu,
5: compartilhar.
1: Mano?
5: Deus agrada disso, né não, meu irmão? E Deus abençoe aí, tamo junto aí.
1: Exatamente, rapaz. E eu vou falar a verdade, viu? A turma aqui é uma benção, uma benção, uma benção. Só tem que agradecer demais essa turma boa aí. Que Deus continue abençoando e que fortaleça cada um de vocês sempre aí. Só Jesus. Bom dia.
6: Toca pra nós aí nos clássicos aí, Mirosmar, irmão da Lua, amigo das estrelas.
1: Vou tocar,
6: Vivendo
1: por Viver. O
6: senhor escutou meu áudio ao vivo, passou vergonha. Você tá doido, é pra acabar mesmo, hein? Toca a música pra nós aí.
1: Vivendo por Viver.
6: Fala que é Moreira enjoado pra caçar um serviço.
1: Eu vou tocar Vivendo por Viver porque eu não sou seu funcionário. Tá bom pra Zé Santana. Bom dia.
7: Ô Pena, bom dia. Você podia mandar pra nós aí, ó. Avião das nove.
1: Aí, ó, segundo áudio vai ser avião das nove,
7: Ronan. 24 no 48, viu? Só não roda mais porque ele não dá conta.
1: Valeu, querido. Deus abençoe demais aí. Bom dia, bom dia, bom dia. Quem mais tá mandando? Rapidão, rapidão, rapidão. Pra finalizar esse bloco aí, bom dia.
8: Oi, São Pena, bom dia. Aqui é o Pedrão da Serralheria de Sassá. Toca o Eduardo Costa pra nós aí, no fundo da grota. Valeu,
1: dá pra
8: Deus
1: tocar fora dos clássicos.
8: Aí.
1: Vou tocar no fundo da grota pro senhor já, viu? Fora dos clássicos mesmo. Bom dia.
9: Bom dia, Anderson Pena. Aqui é Cássio de Itabira.
1: Ô, Cássio.
9: Tudo beleza com você?
1: Beleza, meu irmão.
9: Que negócio é esse aí? Eu encontrei com um amigo seu aí, falou comigo que seu apelido é Serrote. Que história é essa, meu filho? Ele deu certeza mesmo que você é um serrotão danado, viu?
1: Não, eu sou...
9: É, que você corta pra frente, corta pra trás.
1: Tô livrado,
9: e não
1: hein?
9: Para, não.
1: Você é bobo?
9: Isso que eu sei é bruto mesmo.
1: Você é bobo?
9: Não vou pedir música, não. Ó, que você tocar uma música boa aí, você lembra de mim?
1: Ah, vou tocar já uma
9: boa. E oferece pra galera aí. Um abraço. Obrigado, fica com Deus.
1: Tamo junto, Cássio. Forte abraço pra você também, meu irmão. Você é caboclo bruto. E de vez em quando a chuva passa e a acirração continua. Eu sei, o mesmo é só na Catialu. Catialu lá não tem conversa, não. Lá, de vez em quando eu saio daqui com fome, eu vou almoçar lá. Tem que estar de folga, né? Porque o dia que fica o Miguel, que ela não tá de folga, não tem nada, ele comeu outro dia, eu comeu pão com salsicha. Às vezes em quando, todo dia não dá não, né, jovem? Aí é difícil, ó. Aperta. Cláudio Roberto, tá ouvindo a gente, a Cida, minha amiga, companheira de todas as manhãs. Oi, Cida, obrigado, viu? Oração aí sempre, minha amiga, Deus abençoe. Vai dar tudo certo. Bom dia. Tem áudio? Manda aí. Bom dia.
10: Bom dia, Anderson Pena. Aqui é o Wellington. Aqui, manda a chave Pix pra mim, que eu vou ajudar aí também.
1: Ô, Wellington, obrigado.
10: Tchau, com Deus.
1: Deus abençoe demais a sua vida aí, viu? Obrigado mesmo. Rapidão pra gente finalizar essa turma toda aqui, dos blocos, desse primeiro bloco. Bom dia.
11: Bom dia, Anderson Pena. Manda pro Dão hoje aí. Gino. Pinga na garganta.
1: Hoje chegou bem atrasado hoje.
11: Ele arrumou uma véia pra ele e tá só com a pinga na garganta.
1: Hoje a turma chegou primeiro com você.
11: Mandar um parabéns também pro Tioninho hoje.
1: Tá bom.
11: Tô fazendo aniversário hoje.
1: Parabéns, parabéns, parabéns. Fala, Dedé.
12: Ô, Anderson Pena, bom dia. Dedé por cá. No clássico de hoje aí, menino, toca pra nós atrasado, Christy mano. Ralph, de cara cheia. Manda um salve aí, galera do Volante Grande, tá ligado aí na Sincope. Tchau e obrigado.
1: Valeu, irmão, bom dia.
13: Eu gostaria de ouvir na Rádio Alternativa, nos clássicos sertanejo, a Tama de Vermelho.
1: Ih, rapaz,
13: é Ronaldo chegou... Silva de Fonseca.
1: A turma chegou atrasada demais, viu? É uma turma na frente, hoje o povo ficou acelerado, né? E eu quero agradecer a turma que já tá mandando mensagem querendo o Pix também, obrigado de verdade. Eu vou agradecer todo mundo, hein? Todo mundo, todo mundo.

0: Zezé de Camargo e Luciano. Vivendo por viver. No próximo bloco eu trago o Avião das Nove. E trago o Mirosmar de novo. Em dose dupla hoje, Mirosmar, pra atender aquele enjoado do neguinho. Volto já.
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0: Luciano, irmão da lua, amigo das estrelas,
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0: E o avião das nove tá chegando também. Antes do avião das nove, eu quero agradecer a turma que já tá mandando aqui o comprovante do Pix, hein? Quero agradecer a Alexandra, lá do Promorar, a Maria Zélia, o Rodrigo de Jesus, o Felipe, a Claudiana, Natanael, o Irenaldo, que é o Mossoró, né, Mossoró? Tiago Prado, Silvânia, Cristiano, Gemerson. Alô, Gemerson, obrigado, Elvércio, a Marcélia também. Só Jesus para poder abençoar a vida de vocês, agradecendo de verdade. Chegou agora aqui, ó, mais uma aqui agora, ó. Rosângela Soares, ô Rosângela, obrigado, minha amiga, do fundo do coração, tá, amiga? Daqui a pouquinho eu vou agradecer a todo mundo, manda o comprovante aí, tá? Quem ainda não pediu o Pix, pede aí que eu vou mandar pra você, 38516244, bom dia!

0: realmente eu nunca vi uma lagoa enorme com a saída de água aqui, né, Zezinho?
1: É, deve ter uma nascente aí pra cima, aí forma a lagoa e tem essa saída d'água.
0: É, vamos dar uma nadada?
1: Aí.
0: Um, dois, três e...
1: Tá gelado.
0: Oh, o Zezinho tá espirrando água aqui, menino.
1: Ai, sim.
0: Vou pular.
1: Ai, ui, que água gelada.
2: Ai, o que vocês estão fazendo aí, ó?
0: Uai, voando que não é. Tá vendo que a gente tá nadando aqui, não? Ai, gente.
2: Ó, oh, o bicho vai pegar.
0: Ali, Zezinho, tá falando que o bicho vai pegar. Ai,
1: cuidado, hein, senhorzinho. Esse, o pegador aqui, ele é lutador de UFC. É. Jiu-Jitsu, é Muay Thai.
2: Mas, ó, oh, o bicho vai pegar.
0: Ai, por quê, vovô? O senhor vai bater na gente?
2: É que não, menino. Eu só vim aqui pra dar comida pro jacaré.
0: Ai, Jesus,
1: Maria. Ai, o pegador, meu Deus, é o jacaré.
2: Esse é machão mesmo, uai.

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4: Estamos de volta com mais informações. A concessionária Nova 381 apresentou em Governador Valadares o estudo para duplicação de 74 quilômetros da BR-381. O estudo de viabilidade técnica, econômica e ambiental foi apresentado ontem e avalia a viabilidade de duplicação de um trecho entre os municípios de Belo Oriente e Governador Valadares. Segundo a concessionária, o avanço do projeto vai representar um passo decisivo para aumentar a segurança viária na BR-381. A duplicação deste trecho da BR-381 não faz parte do escopo original do contrato firmado entre a ANTT, Agência Nacional de Transportes Terrestres, e a Nova 381, mas devido à importância da obra, foi autorizada a realização do estudo pela concessionária. Caso o documento seja aprovado, a inclusão da duplicação no projeto da Nova 381 vai ser realizada por meio de um aditivo contratual. A expectativa é que após a aprovação final por parte da NTT e o cumprimento dos trâmites processuais, a execução total das obras entre Belo Oriente e Governador Valadares seja concluída em um prazo de 6 anos. Voltamos às 11 horas com mais notícias. Direto da redação, Kinderly Brandão.
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10: É brinquedo não, filhão. Não é brinquedo não, filhona. Tê doido, rapaz. Tem um menino ali que não tá conseguindo comprar uma bicicleta, rapaz. Vamos comprar bicicleta e nada, mas já comprou lá o passaporte lá, comprou o camarote em 10 pagamentos, sem juros. É, menino, não é brinquedo não. O importante é viver, porque viver é diferente de tá vivo. Cê bobo, menino. 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

0: 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Bora, meu irmão, porque a gente vai fazer a nossa roda de fogo, hein? Pra você que ligou o rádio agora, nós estamos com um grande amigo nosso que eu vou falar com você, é verdade, passando uma peleja, e Deus vai abençoar que a gente vai conseguir uma cadeira de rodas diferenciada pra ele, tá? Vai sim, senhor. A nossa meta hoje, em torno de 3-4 mil reais que custa. A nossa meta hoje é sair daqui com pelo menos R$1.000. Não é possível, essa quantidade de gente ouvindo a rádio, não é possível que essa quantidade de gente aí ligada com a gente, no carro, no trabalho, pessoas que não conhecem a gente ainda, primeira vez estão ouvindo, pessoas que já conhecem a gente e estão ouvindo há muito tempo e conhecem o trabalho que é feito, não é possível que a gente, cada um dando R$10, R$15, R$20, R$5, R$2, R$1, Ana. É, ué, pois é. Ô, menina, a quantidade de gente tá ouvindo a gente agora, na estrada, no trabalho, em casa, não é brinquedo, não. E eu vou já agradecer o povo que tá mandando mensagem pra poder ajudar. 3851-6244. Eu não saio daqui hoje sem a meta do dia. Se Deus quiser, e você também. 3851-6244. Cadê aquela roleta do Silvio Santos? Você tem aí? E como é que chama? Casa própria? Roleta da casa própria? Da casa própria? Pra gente fazer aqui, vamos fazer aqui, vamos fazer o movimento. Hoje, não, põe aí, tem não, como é que chama? Roleta, roleta. Hoje a gente vai fazer o nosso momento zap zap bem, bem, bem interessante, hein? Com a ajuda da turma aí, 3851-6244, como é que chamava que a música lá, que a do Silvio Santos? É, eu vou ver se eu acho isso aqui. Eu acho que não tem aqui, não. Eu tenho, já toquei aqui ela, ué. Depois eu vou tentar achar essa musiquinha aqui. Bora, bora, bora, 3851-6244. Já vou agradecer um amigo que ele ajuda a gente sempre aqui. Olha lá que você é verdade. O Miller, acabou com ajeitado demais. Oi, Miller, obrigado, meu irmão. Deus abençoe, já tô mandando o Pix, viu? Obrigado, já tô mandando pra ele aqui. Faz aí, me manda o comprovante pra gente já abençoar aqui o amigo aqui com a conta nossa aqui, que a conta não pode parar. Quem mais tá pedindo a chave Pix também ajuda a gente sempre. Lurdinha. Oi, Lurdinha. Obrigado, minha amiga. Você é demais, você é demais. Já vou mandar pra você o Pix aí. Já vai mandando o comprovante que a gente já vai fazendo conta, hein? Quanto não chegar nos 1.000 hoje, a gente não sai daqui, não. Olha, já falei com a turma aqui. Hoje eu sou largo serviço, já falei com o Mauro Luciano. Só se a gente conseguir a nossa meta diária. A nossa meta de hoje é R$1.000. E a gente vai conseguir em nome de Jesus. Bora lá, deixa eu já agradecer aqui. Quem que mandou aqui? Quem já mandou? Randel. Põe aí, Randel. Randel. Já vou colocar na minha lista aqui. Tem um caderninho aqui que eu anoto o nome da turma aqui. E sempre agradeço, né? Agradeço aqui durante o programa e agradeço também nas orações, é claro. Agradecer para todo mundo que ajuda. Maciel Leandro. Põe aí, Maciel. Maciel também ajudou a gente, já tá aqui, mandou até o comprovante pra gente aqui. Maciel, obrigado, querido, que Deus abençoe demais. Deixa eu já enviar aqui o comprovante. Pronto. Obrigado, meu irmão, Deus abençoe demais sua vida. Bom dia, meu irmão. Bom dia. Quem é que tá mandando aí bom dia, meu irmão, aí? É o Gagoto. Ô, Gagoto, meu amigão de fé. Deus abençoe demais. Obrigado pelo carinho de sempre. Tá me devendo a visita. Deu no Milton Mel ontem de novo. Alessandro Formiga é um caboclo bruto também, que ajuda a gente sempre. Ô Alessandro, obrigado, meu irmão. Deus abençoe demais sua vida. Você é incrível. O Magalhães, meu amigo, também é peça raríssima. Ô Magalhães, obrigado, meu irmão. Que Deus abençoe demais sua vida também, tá? Já mandei aí o Pix. Quem é que já mandou o comprovante? O Miller já mandou o comprovante? Põe ele na lista aí, então. Põe o valor aí também do Miller, que aí a gente já aproveita e já vai somando aqui. Vamos somando aqui, vamos somando. Fazer esse roda de fogo que hoje a gente sai daqui, se Deus quiser, com a nossa meta concluída. Quem mais? Quem mais? Já mandou aqui o Maciel? Maciel, coloquei? Maciel, coloquei. Já tá ali. Bora lá. Obrigado, Maciel. Deus abençoe. A minha amiga Eva. Alô, Eva. Eva Barretão. Tá ligada com a gente. Já tá no jeito aqui. Obrigado, minha amiga. Quem mandou o comprovante também pra gente aqui agora foi o Wellington. Deixa eu colocar. O Wellington. O Wellington mandou também a sua doação aqui. Obrigado, Wellington. Vou colocar no meu caderninho aqui que eu já aproveito, já agradeço depois e também já vou somando as nossas doações. Se Deus quiser, a gente vai conseguir. Pouquinho de cada um a gente consegue. Precisa de ser muito, né? Cadinho de cada um, a gente vai chegando lá. Quem é que tá mandando mensagem? O Wellington, já mandei. Quem mais já mandou aqui mensagem, já coloquei na lista? Rosângela, já coloquei na lista. Alô, Rosângela, obrigado, querida. Deus abençoe demais você, viu? Forte abraço do Pena. Obrigado pelo carinho, obrigado pela audiência. Confere aí se a Rosângela tá na lista aí. Rosângela. Acho que sim, peraí. Eu coloquei, Rosângela. Coloquei, já tá aqui. Obrigado, viu, Rosângela? Aquele abraço. Deus abençoe demais sua vida aí. Quem mais? Anderson Pena, bom dia. Tô sempre ouvindo a Rádio Alternativa. Manda um abraço pra mim. Marden também tá ligado com a gente. Bom dia, Marden. Forte abraço pra você. Quem mais tá mandando mensagem? Anderson Pena. É Alessandro. O Alessandro, Formiga. O Alessandro, obrigado, meu irmão. Pronto, já vou colocar aqui na minha lista também. Pronto, já vou enviar também o comprovante. Obrigado, viu, Alessandro? Forte abraço pra você, meu irmão. Que Deus abençoe demais. Ele já mandei o Pix pra ele agora, já fez o Pix. Obrigado, que o senhor continue abençoando. Quem também já fez o Pix, já mandou o comprovante aqui agora, foi a Maria de Lourdes. Ô, Maria de Lourdes! Poxa vida, Maria. Obrigado, minha amiga. Maria de Lourdes. Nosso Deus, obrigado, Maria. Só Deus mesmo pra poder agradecer, abençoar você, mais do que você já é abençoada, né, comadre? Tem áudio? Vai mandando pra gente também, 38516244. A gente tá com certeza no nosso Roda de Fogo. A gente vai conseguir, se Deus quiser, com a sua ajuda, conseguir a nossa meta de hoje, pelo menos R$1.000. Onde é que eu tava? Fiquei perdido, igual cego de tiroteio. O Ellerson tá ligado com a gente. Obrigado, viu? Deus abençoe. Esse aqui também já foi pra minha lista, já, ó. Deixa eu ver aqui qual que é. Ah, já foi pra lista. O Elvércio já foi pra lista. Obrigado, viu, Elvércio? Bom dia, Anderson Pena. Nayara de Caxambu, toca sensível demais com o Christian Ralph aí. Ofereço pro meu primo, o Gilson. Lá no Santo Hipólito. Alô, Gilson, pra Isabela e a sua avó Vitória. Tá bom, um abraço. Daqui a pouquinho a gente vai tentar tocar, viu? Porque hoje o negócio tá bem apertado de costura aqui. Graças a Deus, hein? Graças aos amigos ouvintes que já estão mandando mensagem pra gente. Tem áudio, manda.
1: Fala, meu amigo, nos Pena.
0: Fala comigo.
1: Tranquilo? Depois você toca aí pra nós aí, ó, um putpurri de Vitor e Léo, Fiscal Preto. Obrigado.
0: Valeu, meu irmão. Obrigado. Quem mais tá mandando mensagem? Rita. Alô, Rita, abraço apertado pra você, tá bom? 38516244, continua liberado, pode mandar o seu áudio.
2: Ô, Anderson Pena, bom dia aí pra você, pra todo mundo que tá ouvindo. Manda um abraço pra Márcia Amaral e manda a chave do Pix do rapaz aí que eu quero ajudar, ok?
0: Mandar agora, meu irmão, mandar agora que nós vamos pra conta. Nós vamos pra conta, ver quanto que tem na conta lá pra gente poder ajudar. Vamos ver quanto que a gente conseguiu aí, a nossa meta. Custa em 3-4 mil reais. É mais de 4, mas tem uma lá uma baratinha lá que vai dar pra poder comprar e é mais simples, mas dá pra poder usar legal. Mas se Deus quiser, a gente vai conseguir a nossa meta de hoje. A gente tem que seguir meta, meu irmão. O segredo é meta. Nada de correria. A gente faz a nossa meta, Deus abençoa a meta e se Deus quiser, a gente passa a nossa meta hoje. Bom dia!
3: Bom dia, meu amigo!
0: Oi, Marcelo!
3: E aí? Bom, Cheguei agora, seu Pedro. Tava de pena. Aqui, Alex falou comigo ontem que eu sou alegre assim, porque eu não pego no pesado. Pego sim, isso. É, uai. Todo dia eu pego no pesado, né? No prato e no talher, na hora de almoçar e na hora de jantar. Ai, ai, ai. Ô, seu Pedro, vou dar a música aí pra Joelma e Efigênia.

0: Porto Frio, Porto Firme pra Rodrigão e pra todos os ouvintes, viu? De Bolevar de região e Maria Consolação em Santa Bárbara, Beatriz também, tchau. Eu tô socialista hoje, tchau, tchau.
1: Tá certo.
0: Um abraço apertado. Eu conheci o moço hoje, menino. Ele falou comigo que tá com 101 anos e ele não tem nem um fio de cabelo branco. Você precisa ver, menino, coisa mais linda.
1: Ele pinta?
0: Mas sabe por quê, seu Pedro? Porque ele é careca.
1: Tá certo.
0: Ah, seu Pedro, mandar uma música aí pra Ana, lá no Jorge também, beleza?
1: Oi,
0: pra
1: Ana. Ana.
0: Abraço, Ana. Beijo,
1: obrigado.
0: Tchau.
1: Você conhece a Ana? A Ana é muito bacana. Rimando com a Ana. Bom dia, minha amiga. Fala comigo.
2: Bom dia, Anderson Pena. Tudo bem? Aqui é a Arlete da Capela Branca. Passou de passar para mim, Leonardo, fonte de desejo. Ofereço para você e família, Heróis família, Alex e Beira família, para meus filhos, para Reginaldo Alisson, Negão da Boca das Cobras, Márcia Amaral Leninha, irmã do pescador.
1: Beleza.
2: Para Jussara no Belmonte, Lúcio, Zé Maria Caminhoneiro, um abraço com Deus.
1: Obrigado, querida, Deus abençoe você também, viu? Quem tá mandando mensagem querendo ajudar também é o meu amigo, companheiro de todas as manhãs, o Roberto. Roberto, forte abraço para você, querido, tá sempre nos ajudando aqui também. Que o senhor continue abençoando muito, muito, muito. Rodrigo, deixa eu ver aqui, passar a lista dos amigos que já mandaram o comprovante. Alessandra, lá do Promorá, Maria Zélia, o Rodrigo, Felipe, Claudiana, Natanael, Irenaldo, né? Irenaldo, que é o Mossoró, Tiago Prado, Silvânia, Cristiano, Jemerson, Elvécio, Marcélia, Rosângela, Eva Aparecida, o Ederson, Tiago, Randel, Marcelo, Miller, Wellington, Alessandra e também a Maria de Lourdes. Toda essa turminha boa, vou fazer conta já. Tô só esperando chegar os Pix aqui, hein? Quem puder ajudar, me fala que eu mando o Pix agora, você já faz e eu vou com certeza já agradecer você aqui. Bom dia.
3: Olha só, Pedro, bom dia, beleza? É o Ricardo. Aqui, me manda a chave Pix aqui.
1: Agora.
3: Pra mim, fazer favor.
1: Agora.
3: Aqui, não precisa falar meu nome, não, beleza?
1: Agora já era.
3: Valeu,
1: já foi.
3: Obrigado.
1: Já foi, meu irmão. Magalhães, obrigado, meu irmão. Deus abençoe demais. Que o senhor continue abençoando ricamente o José Geraldo, meu amigo. Alô, Zé. Põe pra mim aí na lista aí. Põe aí. José Geraldo. José Geraldo, obrigado, meu irmão. Que o senhor continue abençoando muito a sua vida aí. Abençoe sua família de verdade, viu? Que o senhor nunca deixe faltar nada pra você aí, tá bom, meu irmão? Obrigado mesmo. Quem mais? Manda mensagem aqui pra colocar o nome no caderninho aqui. Caderninho do Povo Bom. Bom dia.
4: Oi, São Pedro. É Conceição de Santa Bárbara. Tô ouvindo sua rádio. Passa uma música boa pra nós aí. Vou mandar pra minhas colegas de Barão de Cocais.
1: Obrigado, Conceição. Um abraço pra você também, tá? Todos os amigos aí em Santa Bárbara. Bom dia!
5: Fala, Anderson Pena! Bom dia,
1: Anderson,
5: meu nome! Que papai do céu vai abençoando. Pose, um abraço e um baraço, hein? Cê tá doido? Manda um abraço aí pra Tuba da Terra Bel aí, ó. De especial aí, nosso amigo Alisson Liu, Erlon, Ademar, irmão de Liu e toda a turma aí, Pose!
1: Pose.
5: E tá falando é Marlon desenho. Ah, você tá doido, hein? Chama! Vão rompendo aqui nesse áudio brugutu, você tá doido.
1: Eita, baby.
5: E passa uma música aí pra nós fazer favor de Cássia Eller. Segundo Sol, Pose.
1: Boa, boa, boa, boa. Sensacional. Quem mais? Quem tá mandando aqui mensagem agora aqui já tá ajudando. Já mandou o comprovante pra gente, ô Roberto, eu vou falar que isso é verdade, minha letra tá uma coisa louca, viu? Ô letrinha ruim, viu, Roberto? Nosso Deus, Roberto, ajudou demais da conta, meu irmão. Ajuda demais da conta, eu tô achando que a gente vai conseguir a nossa meta, e tô achando, sei não, hein? 3851-6244, fala Anderson Pena, eu quero ajudar nessa cadeira de rodas aí, qualquer valor vai ser muito bem-vindo.
6: Bom dia, aqui, eu vou dar ajuda, eu vou deixar comigo lá um dia.
1: Obrigado, meu irmão.
6: um dia indo pra você lá no comigo, na segunda-feira. Obrigado. Pra dar uma ajuda.
1: Deus abençoe demais.
6: Pra dar uma ajuda. Falou, obrigado.
1: Obrigado você. Eu tô indo lá na cidade de Dionísio agora, o povo bom de Dionísio também, viu? Tá querendo ajudar a Cidinha. É o Cidinha.

0: Obrigado, viu? Deus abençoe demais. Quem é que tá mandando aqui? A turma da Serralheria do Sassá. A turma é boa demais também. Abraço pra vocês aí, viu? Obrigado pelo carinho, pela audiência e pela amizade. Deixa eu somar aqui, vamos interar aqui, meu irmão. Pelo menos a nossa meta de hoje. Deixa eu aproveitar e mandar um abraço pro meu amigo Renato. Tá lá em Santa Bárbara também, tá ouvindo a gente. O Rodrigo mais Adriele, que Deus abençoe demais. Ô Adriele, forte abraço pra você. Rapaz, deixa eu aproveitar e falar aqui. Eu conheço tanta gente, né? Adriele tem um coração que não cabe no peito. Ela, o marido Rodrigo. E ela trabalha também com as premiações lá. O que tem, a turma tem ganhado lá, não é brinquedo não, viu? Ela é bruta mesmo. E eu posso ficar velhaco aí que eu vou pegar essa moto e eu que vou ganhar, hein? Tem uma moto lá também, valendo uma moto. Tem muita coisa boa lá. E eu vou estar dando um recado aqui na rádio, viu, Adriele? Um abraço, Adriele Premiações, lá em Santa Bárbara, sempre ouvindo a gente. Que o senhor continue abençoando ricamente a vida de vocês aí, tá bom? Bom dia, caiu mais um. Opa! Caiu mais um, Ricardo da Silva. Eita, coisa boa, hein, Alex? Alex chegou aqui agora. Alex é peça rara, viu? Bruto. Isso aí, menino, você precisa de ver. Isso aí é tão bom que dá vontade de guardar na caixinha. E cabe, hein? E cabe. E dá sobe espaço, né? Eita!
1: Bom dia, Edson Pena. Aqui é o irmão.
0: Fala, irmão.
1: Vamos deixar do Pix pra nós aí, o irmão
0: agora,
1: Barbosa.
0: Agora, meu irmão, agora. Agora aproveitar que o homem chegou aqui, que ele é bom de conta. Ele sabe fazer conta com a beleza. Ele não sabe ler, mas somar dinheiro, essas coisas, ele sabe. Hã? Não, isso aí pra ele é bruto mesmo pra poder fazer. Não é não? Vou pôr aqui, Sassá. Sassá. Quanto foi? Aqui, pronto. Mandei pra mim já, não? Mandei. Tô mandando aqui direto, viu? Agora vou somar aqui, deixa eu ouvir aqui. Tem mais aqui, ó. Ó, chegou mais um agora. Caiu mais um pauzinho aqui, como dizem. Como é que é o nome dele? Eu esqueci o nome dele, não. Como é que é, Alex? Você lembra dele? Alô, Maria, lá de Mariana. Na verdade, eu trabalhei com ele em Ponte Nova, rapaz. Ele sumiu aqui. Você lembra dele, não? Ei, Alex, tá surdo. Como é que é o nome daquele moço lá? Caiu mais um pauzinho, morreu também. Fazia lá em Mariana, fez em Ponte Nova também. Eu esqueci dele. Depois ele começou a trabalhar com o esporte. Esqueci, sumiu aqui o nome dele. Caiu mais um pauzinho aqui, caiu mais um realzinho, né? Vamos somar aqui. Como é que tá a conta aqui, ó? Aproveitar que Alex é bom, soma aí, Alex.

0: mais 50, mais 10, mais 10, mais 20, mais 40, mais 10, mais 10, mais 50, mais 40, mais 50, mais 50, mais 70, mais 10, mais 50, mais 10, mais 50, mais 15, mais 20, mais 30, mais 100, mais 50, mais 50, mais 100, mais 25, mais 15.
1: A nossa meta de hoje foi cumprida, já foi batida. A meta de hoje foi, a da cadeira não foi ainda não, mas a meta que a gente tem que pôr meta, né? A vida da gente tem que pôr meta. Quando deu 1.060? 1.105? Então eu contei alguma coisa errada aqui. Deu 1.105 aí? Então sim. Então põe mais aí, aproveita e já soma mais aí. 1.105, mais caiu aqui agora, mais um aqui, ó. Deixa eu ver aqui, mais um aqui, ó. Mais cinquentão. Foi mais um. Jonas, deixa eu colocar aqui o Jonas. Jonas. Oi, Jonas. Obrigado, meu irmão. Eu acho que a gente vai bater a segunda meta, hein? Eu acho que a gente vai chegar pelo menos na metade da cadeira hoje, hein? Eu acho que a gente vai chegar pelo menos na metade da cadeira hoje, hein? Quem sabe, quem sabe? Mais vintão aí, põe mais vintão aí. Alô, hermano! Hermano! Hermano é gente boa também, viu? Que Deus abençoe demais, hermano. Obrigado a essa turma toda aí mandando mensagem e ajudando a gente. Então, 38516244, você que quiser nos ajudar, puder nos ajudar, tô aguardando, viu? Manda aí o seu recado, manda aí a sua mensagem, manda aí o comprovante.

0: Provante também, vou passar para você o Pix. Você já vai ajudar o nosso amigo lá a realizar esse sonho de poder se locomover, né? Eu falei nem conforto, tem que falar conforto, dá mais conforto que conforto, né? Conforto já dizia o nosso amigo lá, o Barreirito, né? Cadeira amiga, se você não existisse, o mundo seria mais triste. Mas eu queria ficar livre de você mesmo, né? É a cadeira amiga.
1: Mas só pera, mandar uma música aí pra Arlete aí, também pro moço que mandou uma música aí pra mim também. Eu hoje não vai dar pra me ajudar nessa campanha, não, meu filho. Eu tô com a calça suja, o bolso limpo. Ai, ai, ai, ai, ai.
0: Ai, ai, ai, ai, ai. Ai, ai, ai, ai, ai. A oração já vale demais. O Caio, TCK, tá lá sintonizado. Obrigado, Caio, pelo carinho, pela audiência, pedindo também a chave Pix aí, que o senhor continue abençoando muito a sua vida, viu, irmão? Eu vou finalizar mais uma edição do nosso Momento Zap Zap, mas o telefone continua liberado. 38516244. Quem tá pedindo aqui, quem tá pedindo ajuda é a Luzia. Luzia também ajuda a gente sempre. Oi, Luzia, abraço, querida, tô mandando aí agora, viu? Continua liberado 38516244, se Deus quiser, hoje nós vamos sair daqui bem. Graças a Deus, a nossa primeira meta a gente já conseguiu bater. Bom dia.
2: Bom dia, Alex Pena. Me manda o Pix, hein?
0: Hã? Alex Pena, uma mistura de Anderson Pena com Alex Ribeiro. É, né? É, isso aí, ó. É dois pelo preço de uma. Quem já mandou aqui também, põe mais 10 aí. Abraço, que Deus abençoe, obrigado, viu? Que o senhor continue abençoando muito aí. Abraço a Piedade. Oi, Piedade. Piedade é peça raríssima também. Tá ouvindo a gente? Que Deus abençoe, viu, Piedade? Obrigado, querida. Forte abraço pra você. Bom dia, bom dia, bom dia, bom dia.

0: Boa. Deixa eu ouvir áudio que tá chegando por aqui.
1: Bom dia, meu amigo Alex. Tudo bem? Tudo tranquilo na Santa Paz, graças a Deus, né? Que Deus abençoe aí o nosso dia. Com muita paz, saúde, muita harmonia, alegria e felicidade para todos nós, né?
0: Amém.
1: Bom dia de trabalho para você e para toda a sua equipe.
0: Obrigado, irmão.
1: Manda um alô para nós aí. Hoje o itinerário nosso é Ouro Branco para Ipatinga, passando aqui por Catas Altas, já próximo a Santa Bárbara. Antes, eu fiz.

0: uma doação aí, eu mandei no mesmo, na mesma chave de Pix de outro dia, entendeu? Aí depois você confere aí, se tiver errado, aí você me fala aqui, fazendo um favor.
1: Beleza?
0: Um abraço aí, meu amigo. Tudo de bom.
1: Obrigado, meu queridão. Deus abençoe muito.
2: Bom dia, Anderson Pena aqui. Deus abençoe o nosso dia grandemente. Manda o número do Pix pra mim que eu quero ajudar aí. Betinho Martins.
1: Valeu, Betinho. Gente boa. Oi? Ah, tá. Tá na hora, né? Tá na hora. Eu volto já. Não sai daí, não. Mauro Luciano e companhia. Tem o... como é que chama? Miquinhos Amestrados? Hã? Abraço pra você, viu? Volto já. Não sai daí.
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2: Alternativa 8, faltando para as 11. Deixa eu ver, Betinho. Betinho, obrigado, Betinho. Deus abençoe demais sua vida aí, meu irmão. Obrigado mesmo, que o senhor continue abençoando ricamente você e toda a sua família. Um abraço e bom dia especial para minha amiga Elisângela, a Gorete, a Sandra, a Maria de Fátima, o Paulinho também. Tem áudio, manda aí. Bom dia.
3: Meu amigo Anderson Pena, beleza? Vai abrir o baú aí, passa para nós, por favor. Rolling Stones, Sax Fashion. Toca até hoje. Falou?
2: Falou. Já abriu o baú umas 3 vezes aqui hoje já, mas tudo bem. Quem tá ligada com a gente também, minha amiga do coração, vou lá ouvir já o áudio, a Maura Paiva, minha amiga, tava aqui abraçando também a minha amiga Sônia, tá sintonizada com a gente, 38516244, continua liberado.

0: coisa boa. Eu vou falar com você um negócio. 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Olha, hoje nós estamos aqui fazendo uma ação e nós conseguimos, graças a Deus, a primeira meta. Primeira meta. Eu acho que essa cadeira, essa cadeira custa em torno de R$4.000, R$3.000 e poucos, R$4.000. Tava aqui olhando aqui nas redes sociais, pesquisando, né? Uma mais em conta. Falei com a Maura Paiva, tem cadeira de roda aí de R$30.000, R$50.000, tem cadeira de R$20.000, que só o joystick é R$1.900, né? Que a gente tem visto aí. Só que é uma coisa simples, não é tão cara. É caro para pagar sozinho, para gastar uma pessoa que já está passando aperto, é difícil. Mas a gente juntando a turma toda, a gente consegue com mais facilidade. Porque a gente pagar tudo de uma vez é difícil. Mas cada um ajudar com um pouquinho, a coisa já fica boa. Então, pedir ainda encarecidamente, quem puder nos ajudar, o telefone é o 38516244. Pode ajudar com 5, 10, 15, 20, 30, 50, 100. Puder ajudar antes, eu posso ajudar. Manda mensagem, eu vou mandar o Pix, já cai direto na conta do responsável, tá? E aí, com certeza, vai estar ajudando bastante. Combinado? 38516244 é o telefone. 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Tá na hora do informativo 91. Bora lá, 38516244, eu volto já.
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2: Voltamos com mais o Informativo 91. Foi concluído o asfaltamento da rua Gata Sul, no bairro Vera Cruz, em João Molevade. A rua é uma importante via de ligação entre diversos bairros e a BR-381, com 922 metros de extensão. Também no Vera Cruz, teve início ontem as obras de asfaltamento da rua Bagé, com 70 metros de extensão. Outra importante intervenção concluída foi a pavimentação da rua Onofre Newton Ambrosio, no bairro Nova Esperança, que recebeu asfalto novo, atendendo a uma antiga reivindicação dos moradores. Segundo a prefeitura, a conclusão da rua Gata Sul representa uma das mais importantes obras de mobilidade realizadas pela administração municipal neste ano. A via desempenha um papel estratégico no deslocamento entre bairros, além de atender moradores, empresas, comércios e linhas do transporte coletivo, servindo como um dos principais acessos à BR-381. A obra substituiu o antigo pavimento em bloquetes, que apresentava desgaste acentuado devido ao intenso fluxo de veículos, inclusive de cargas pesadas. paralisadas. Antes da aplicação do asfalto, foram executados os serviços de retirada dos bloquetes e preparação completa da base, garantindo maior resistência, durabilidade e segurança para motoristas e pedestres. A Secretaria Municipal de Obras de Molevade destacou que as intervenções fazem parte de um planejamento voltado para recuperar vias que há anos aguardavam investimentos. Eu volto daqui a uma hora com notícias da nossa região. Direto da redação, Kinderly Brandão.
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0: 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Uma família britânica descobriu a fórmula mágica para fugir dos boletos abusivos, transformar o planeta Terra em seu quintal. Billy Van Der Valk, seu marido Selvin e os dois filhos decidiram largar tudo no Reino Unido para virar nômades pelo mundo. O resultado? Uma economia de 15 mil libras, algo em torno de 100 mil reais por ano. E o passaporte carimbado em 9 países, incluindo Maldivas, China e África do Sul. A mãe, de 36 anos, contou que o custo de vida no Reino Unido estava tão bizarro que, se tivessem ficado lá, o casal teria que arrumar um segundo emprego e abrir mão do tempo com os filhos. Agora, com a grana que economizam, Billy nem precisa mais trabalhar. Para zerar o aluguel, eles viajam fazendo bicos de reparos e cuidados em casas alheias, o house sitting. As crianças não vão à escola, estudam no modelo homeschooling e, segundo os pais, estão super adiantadas. Inclusive, já aprendendo chinês para as próximas paradas, que serão Taiwan e China. Até os passeios em família ficaram mais baratos. No Reino Unido, qualquer saída simples não custava menos que R$300, enquanto pelo mundo eles gastam entre R$34 e R$68. A família confessou que voltar a morar no país de origem está totalmente fora dos planos e que fugir de lá foi a melhor coisa que já lhes aconteceu.
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4: Olha que já estamos de volta, meu querido.

0: 19 agora. Bom dia, meu amigo, companheiro de todas as manhãs.
1: Ô, meu amigo Anderson, muito obrigado aí pela sua atenção e não posso deixar de também, né? Manda um abraço aí para minha colega de trabalho, para Margarida, e para todos que estão aí ouvindo, sintonizado aí na alternativa. Um abraço, tudo de bom.
0: Um abraço para você, obrigado. E o Renatão, meu amigo, também tá ouvindo. Um abraço pro motorista Leandro. Alô, Leandro, bom dia para você, meu querido. Forte abraço do Pena e toda a equipe aí trabalhando e ouvindo o nosso programa. Leandro e Romário chegando aqui.

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2: 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O dono de um restaurante tailandês na Carolina do Sul, nos Estados Unidos, provou que o karma funciona rápido e que a honestidade ainda dá lucro. Saque, de 49 anos, estava fazendo uma faxina pesada no seu novo estabelecimento, quando, ao arrastar um armário velho, encontrou nada menos que $12 mil, algo em torno de R$62 mil, escondidos dentro de um estojo de óculos de sol. Ao invés de fingir demência, colocar o dinheiro no bolso e renovar o estoque de leite de coco, Saque ficou em choque e decidiu que precisava achar o dono legítimo da grana, o antigo proprietário do ponto, um senhor que gerenciava um restaurante vietnamita ali antes de o local fechar por causa de um incêndio. Depois de rodar atrás de contatos antigos, Saque finalmente conseguiu localizar o homem e teve uma surpresa emocionante. O ex-dono revelou que estava enfrentando um câncer e que aquele dinheiro era exatamente o que ele precisava para pagar o tratamento médico. O senhor quase chorou de gratidão e a boa ação acabou viralizando na cidade. Desde então, o restaurante tailandês vive lotado de clientes que fazem questão de comer lá só para dar os parabéns ao dono mais honesto do pedaço.
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3: Eu tenho dependência disso aqui, ó. Se eu passar um dia longe disso, é a mesma coisa de ter passado uma eternidade. E não tem quem me faça largar esse vício. Aqui é onde eu me sinto bem. Aqui é onde eu sou feliz.

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1: Alternativa 11:38.
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0: Vitor, Clay, Jorge e Matheus, porta-retrato, para finalizar muito bem mais uma edição do nosso Bom Dia de hoje. Deixa eu só ouvir os últimos áudios que chegaram aqui. Tiaguinho falou nada com nada.
1: São Pedro. Coloca o sino lá aí, ó, por favor. Puder aí. Essa mensagem no ar aí. Essa que eu te mandei por último. Uma foto minha.
0: Tá certo, tá aqui fazendo pedido do joystick dele. Já falamos aqui algumas vezes, né? E que Deus abençoe você aí, meu irmão.

0: bom dia, bom dia, bom dia, que dê tudo certo, tá na hora de finalizar. Quem mais tá mandando mensagem aqui, deixa eu ver, Anderson Pena, um abraço pra você e toda a sua família aí também, obrigado, Sônia, tá ligada com a gente, último áudio, bora.
1: Bom dia, tudo bem? Roselique de Sabeira, se possível aí, passa pra minha música, Balança Brasil, com Copacabana
0: Beach. Já finalizou o programa.
1: Ofereço a vocês, filho, a todos que curtem, mandei um especial aí pra nossa querida amiga aí, a Márcia Amaral, e eu tenho muita vontade de conhecer, viu, Márcia?
0: É, se você quiser entrar em contato comigo no WhatsApp, fica à vontade, tá?
1: Gostaria muito de também oferecer aos aniversariantes do dia e a todos que estão sempre ouvindo pela internet. Obrigado, Deus abençoe.
0: Obrigado, querida.
1: Os demais ouvintes também, eu desejo sempre que estejam próximos de nós, né? Mas a massa tem um carisma sensacional.
0: Ah, isso aí, comadre. Deus abençoe demais, tá? Tá chegando o padre Ricardo Caricato, na sequência tem Informativo 91, logo após tem Mauro Luciano trazendo o Alternativa Esportes. 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Amanhã, se Deus quiser, às 8 da manhã, a gente se fala em mais uma edição do nosso Bom Dia. Valeu!
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0: Alternativa 11:48, bom dia.
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Olá, meu irmão, olá, minha irmã ouvinte, saúde e paz, Deus te abençoe. Hoje a palavra nos fala que há valor mesmo nas coisas simples, realizadas diante de Deus. O reino dos céus é como uma semente de mostarda lançada na terra, é como o fermento que mistura na massa. Muitos dos ensinamentos de Jesus era a partir de parábolas, pequenas histórias que o Senhor contava para trazer uma verdade divina a partir de realidades humanas. Fazia comparações simples com a realidade da vida do povo para trazer uma verdade eterna, divina, vinda do coração do Pai. Comum encontrarmos as parábolas que Jesus contava ao povo como um método de ensino. Histórias que têm como objetivo formar, orientar e tornar próximo a realidade eterna, divina. Várias são as passagens que o Senhor conta aos seus ouvintes as parábolas. E as parábolas sempre têm um ensinamento divino. A parábola de hoje são duas que trazem o mesmo ensinamento, de que algo, mesmo que pareça tão pequeno, se está na presença de Deus, tem ação e o poder de Deus para tomar proporções gigantescas. O pouco na presença de Deus sempre é mais. Jesus narra a história da semente de mostarda e o fermento na massa. Com certeza tinha muitas mulheres escutando Jesus no momento que ele anuncia essa história, pois Jesus parte da realidade de seus ouvintes para ensinar. Torna fácil algo que parece difícil. Torna claro aquilo que parece escondido, acessível aquilo que parece distante. Fala de acordo com a realidade de conhecimento do que estão escutando. Quando vai falar para pescadores, usa comparação de peixes, vento, barco, mar, rede, tempestades. Quando vai falar para agricultores, fala de colheita, feixe, celeiro, trigo, ramo. Quando está perto de pessoas que cuidam de rebanho, fala de ovelhas, lobo, cabrito, cordeiro, redil, rebanho. Três atividades que eram comuns naquela época: os que viviam da pesca ou da colheita,

0: criação de animais. Mas o contexto de hoje é um contexto mais doméstico, familiar. Fala então de semente de fermento na massa, falando que o reino dos céus é como a semente de mostarda, tão pequena, e quando é lançada na terra, quando está em um lugar favorável, cresce a tal ponto de tornar-se uma grande árvore, a ponto dos pássaros virem aninhar em seus ramos. Depois conta a história do fermento lançado na massa, algo também tão pequeno, mas que ao ser lançado na massa, torna a massa propícia para o crescimento. Um pouquinho só de fermento faz toda a massa crescer. Jesus, com essas duas parábolas, nos fala do valor das pequenas coisas, que aparentemente são simples, mas que têm um papel significativo diante de Deus. Muitas vezes damos valor às grandes coisas, grandes cargos, grandes missões, grandes funções, grandes nomes, e esquecemos de reconhecer e valorizar as pequenas coisas. Valorizamos o que é de proporção maior, de destaque, e esquecemos que tudo para tomar grandes proporções passaram pelo processo de crescimento, de elevação, e isso exige tempo. Voltamos o olhar para os resultados e esquecemos o processo. E muitas vezes valorizamos os resultados e esquecemos que tem o mesmo valor o processo que levou ao resultado. Honramos os grandes atos, os grandes nomes, as grandes personalidades, os grandes cargos, as grandes funções. Esquecemos daquilo que é pequeno, simples, comum, como se o valor das coisas estivesse na capacidade de serem vistas. Jesus ensina o contrário. As pequenas coisas têm valor, mesmo quando não são visíveis. Por isso fala do grão de mostarda, do fermento lançado na massa, quando entra como rei, demonstrando toda a sua autoridade e poder, entra montado num jumentinho, demonstrando que o valor não está no exterior, a força não está na capacidade humana, mas na verdade daquilo que realizamos. Entra simples para ser aclamado como rei, para mostrar que o poder, o valor não vem do reconhecimento humano, mas da graça e do poder de Deus que acompanha aquilo que se faz segundo a vontade de Deus. E se tem a presença de Deus, tudo que fazemos, mesmo os pequenos atos, terá uma proporção grande diante dos olhos de Deus, ensinando que o essencial não é visto pelos olhos. Muitas vezes valorizamos o que é agradável, visível aos olhos. Vemos o exterior das coisas, das pessoas como embalagens. Jesus, Deus, Espírito Santo, vê o interior, a realidade, a verdade de cada coisa, porque ali está o verdadeiro valor. Jesus, essa palavra nos ensina a valorizar mesmo as pequenas coisas e perceber que mesmo nelas há potencialidade de algo maior. Não podemos nos apegar às grandes coisas, mas valorizar também as pequenas e comuns de todos os dias. Quem se acostuma e quer somente as coisas grandiosas sempre será infeliz, pois nem sempre o que parece ter valor tem, e nem sempre o que parece ter valor é capaz de preencher. Há coisas que são grandiosas aos olhos humanos, mas não tem valor algum aos olhos de Deus, e outras que são desprezadas aos olhos humanos e são grandiosas aos olhos de Deus. Algo que seja simples, mesmo sendo tão pequeno, se está nas mãos de Deus, tem potencialidade de se tornar como fermento na massa, proporcionar resultados incalculáveis, porque o essencial é invisível aos olhos. Que o Senhor nos faça compreender isso e perceber o valor das pequenas coisas em nossa vida, pois é nas coisas simples que encontro a verdade de Deus. Deus é simples. Nós que complicamos as coisas e complicamos Deus. Que desça sobre nós, sobre a nossa vida, a bênção e a proteção de Deus Todo-Poderoso, Pai, Filho, Espírito Santo. Amém. Saúde e paz.
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3: Voltamos com mais notícias. A mulher suspeita de matar um casal de idosos num apartamento de alto padrão em Belo Horizonte foi presa da madrugada desta quinta-feira em Itabira. O advogado Cláudio Atala Inácio, de 75 anos, foi morto com 17 facadas e a mulher dele, a empresária Maria Clotilde Inácio, de 76, levou 7 golpes de faca, segundo a perícia da Polícia Civil. De acordo com a polícia, após matar o casal, a autora tomou banho no apartamento, trocou de roupa e deixou o prédio carregando bolsas, mochilas e outros pertences das vítimas. Ao ser localizada pelos policiais, a suspeita do crime disse que foi ao apartamento trabalhar e que inicialmente não tinha intenção de roubar o casal. No entanto, ela se sentiu atraída pelo ambiente e pelos objetos de valor. Questionada sobre a motivação do crime que ela confessou ter cometido, a mulher alegou ter sofrido um surto psicótico. Eu volto em breve com mais notícias. Direto da redação, Kinderly Brandão.
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19: 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Se você acha que o Tinder está difícil, é porque você não conheceu a história da americana Lisa Catalano, de 42 anos. Ela elevou o jogo da paquera para o nível corporativo. Lisa estava cansada de esperar pelo príncipe encantado e investiu $4.750, cerca de R$25.000, em uma campanha de marketing agressiva. Espalhou outdoors gigantes em uma rodovia da Califórnia com a sua foto e a frase: case com Lisa, direcionando os interessados para o site marylisa.com. A ideia era receber currículos de pretendentes e ela não estava para brincadeira, não. No site, Lisa exigia diploma universitário, ficha limpa na polícia e o objetivo direto de casar e ter filhos em até 3 anos. O negócio viralizou tanto que ela recebeu mais de 4 mil inscrições entre setembro de 2025 e maio de 2026. Mas o destino adora uma ironia. Ela finalmente encontrou um namorado, só que de um jeito totalmente normal, por um aplicativo de encontros em janeiro deste ano. O Felizardo é um homem de 35 anos que atende a todos os requisitos exigidos por ela. O mais engraçado é que ele até tinha visto os outdoors na rodovia, mas achou melhor não preencher o formulário oficial e tentar a sorte no aplicativo mesmo. Após 19 encontros em 3 meses, o namoro ficou oficial. O site marylisa.com já foi atualizado com um aviso definitivo para os outros 4 mil candidatos. Lisa está apaixonada e tem um namorado.
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1: Olá, muito boa tarde, muito boa tarde. Começando a Alternativa Esporte, vamos falar sobre seleção brasileira, como sempre, né? Enquanto tiver a Copa do Mundo, a gente vai falar sobre seleção brasileira, mas a partir de hoje a gente vai começar a falar também sobre Atlético, sobre Cruzeiro, né? Vamos começar a falar também sobre as notícias dos nossos clubes aqui do coração de Minas Gerais, principalmente, porque neste mês já tem retorno aí do Campeonato Brasileiro, da Copa do Brasil, da Copa Sul-Americana e também da Copa Libertadores da América. Mas o nosso foco maior é seleção brasileira. E a seleção brasileira vai pegar a Noruega, né? Muito importante isso da seleção brasileira. Esse jogo da seleção brasileira, né? Vai enfrentar a Noruega forte também. Fez um belo jogo, onde se sagrou aí, classificada aí para a próxima fase, para as oitavas de final. E isso tudo agora no Alternativa Esporte.
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1: Começando a Alternativa Esporte, a gente falando sobre seleção brasileira. Seleção brasileira que passou para as oitavas. Domingo vai ter um jogaço contra a Noruega. Esse jogo vai acontecer no domingo às 5 horas da tarde e o Brasil buscando mais uma vez passar de fase, né? Oitavas de final, a próxima já é quartas de final, né? Tem muita coisa bacana pra gente falar sobre a seleção brasileira, né? E o Brasil e Noruega estão se preparando para esse jogo, né? Que deve ser com sensação térmica de 46 graus. Vai ser um absurdo, pro brasileiro tá menos pior, né? Pro norueguês, né, que tá acostumado mais é frio. Quando é frio extremo, né? Quando é calor extremo também, mas a maioria do tempo

deles lá é com frio realmente, né? E essa onda de calor, né? É um alerta, né? Lá em Nova Jersey, a recomendação, inclusive, é atividades ao ar livre, né? O tempo de hidratação, né? A pausa para hidratação realmente vai ser bem válido nesse jogo, com uma sensação térmica de 46 graus, gente. Já imagina? A gente aqui muitas vezes pega 33, 35 graus, fica louco aqui de calor, né? Você imagina uma sensação térmica de 46 graus em Nova Jersey, onde vai ser no domingo aí. Essa partida aí é válida pelas oitavas de final da Copa do Mundo, né? Então a população aí de Nova York e Nova Jersey vão ficar preocupadas aí com esse calor, né? Essa onda de calor pode prejudicar aí a partida, né? A partida ficar um pouco mais lenta, os jogadores ficarem mais cansados mais rapidamente. Então a temperatura vai variar aí no domingo, principalmente, de 35 a 41 graus. Com essa sensação térmica de 46 graus, é impressionante o calor que vai fazer neste jogo, né? Brasil, como eu disse, eu acho que tem um costume maior aí com essa com esse calor, né? Mas mesmo assim vai ser um calor muito intenso para essa partida. E as oitavas de final já tá ficando praticamente tudo definido, né? Por exemplo, no sábado o Paraguai vai enfrentar a França na Filadélfia às 18 horas. Também no sábado o Canadá vai enfrentar Marrocos às 14 horas. Na segunda-feira, 16 horas, vai ter o ganhador de Portugal e Croácia, Espanha e ou Austrália. Ou Portugal e Croácia, ou Espanha e Austrália. Eles vão se enfrentar aí na segunda-feira às 16 horas, né? Em Dallas. Os Estados Unidos vai enfrentar a Bélgica na segunda-feira às 21 horas. Em Nova Jersey, no domingo, dia 5 de julho, às 5 horas da tarde, né? Às 17 horas, Brasil e Noruega. O México vai ter uma parada muito, uma pedreira grande, né? Uma parada muito difícil aí. No estádio Azteca, né? No México vai enfrentar a Inglaterra. O vencedor de Argentina e Cabo Verde vai enfrentar o vencedor de Austrália ou Egito. Austrália ou Egito, Argentina ou Cabo Verde. Gente, as coisas estão se encurtando aí, tá ficando mais difícil, né? Suíça ou Argélia, Colômbia ou Gana. Eu acho que nesses que vão ser definidos aí, eu acho que a Suíça passa e a Colômbia passa. Eu acho que vai ser Suíça e Colômbia, Argentina e Egito. Eu acho que o Egito consegue superar a Austrália nessa parada aí, tá? Vocês esperavam do Marrocos passar? Você esperava da Alemanha ser desclassificada? Da Holanda ser eliminada? Ninguém esperava, né? Então, assim, os jogos da Copa estão cada vez mais difícil, os níveis estão, né, quase que equiparando, não, na verdade não estão se aproximando, não estão se igualando, estão se aproximando, né? Porque a parte física, por exemplo, das seleções, se a gente pegar aí, por exemplo, Gana, Cabo Verde, as seleções aí africanas, do continente africano, né, o porte físico e a parte física deles mandou demais essas partidas. Ontem, por exemplo, a gente teve um jogo excepcional, que foi Bélgica e Senegal. O Senegal fez 2-0, a Bélgica empatou a partida com 5 minutos, menos de 10 minutos estava empatada a partida. E a Bélgica teve uma penalidade que realmente foi pênalti em um dos últimos lances da partida e fez 3-2. A Bélgica estava sendo eliminada por Senegal. E com poucos minutos a Bélgica virou o jogo, empatou o jogo e no final virou o jogo, né? Então a gente já teve aí jogos importantíssimos com equipes, né, seleções aí muito bem, muito tradicionais nas Copas sendo eliminadas, né? Por exemplo, o Paraguai eliminou a Alemanha, Marrocos eliminou a Holanda nos pênaltis,
né? O Paraguai também eliminou a Alemanha nos pênaltis também, né? Ainda teremos ainda Argentina e Cabo Verde, Austrália e Egito, Suíça e Argélia, Colômbia e Gana. Eu tô torcendo para Gana. Tudo bem que a Colômbia é da América do Sul, a gente tem que torcer para eles também, mas para uma dessas seleções aí, né, do continente africano passarem também, porque eles estão ficando pelo caminho por pouco. Não passou ainda por pouco, lógico, o Marrocos também passou já, né? Tudo bem, né? Mas pelo menos, por exemplo, Senegal, né, foi assim bem na beiradinha. Tem Gana também, né, que tem essa possibilidade de passar aí. Cabo Verde, eu acho que tá bem difícil passar da Argentina. É praticamente impossível, né? Impossível não, né? Mas tá bem difícil também. Então as seleções já estão chegando nas oitavas de final. Vão ficar 16 seleções. Na próxima semana a gente já vai saber quais serão as 8 classificadas para as quartas de final. E aí a coisa vai se encurtando. Vai se encurtando e vai ficando mais difícil ainda, né? Falando agora sobre seleção brasileira, falamos agora sobre as seleções, a Copa do Mundo. Por falar nisso, os três jogadores do Equador, da seleção equatoriana, que é o Alaminda, Preciado e Alan Franco, pertencem ao Atlético. Eles, a área de comunicação do Atlético mandou uma mensagem ontem falando que eles terão 10 dias de descanso, porque estavam lá, não descansaram, assim como os outros jogadores, né? Não descansaram, vão ter 10 dias de descanso e vão depois retomar aí as suas atividades de preparação, né? Essa pré-temporada, né? No meio aí da temporada aí, né? O Atlético, o Cruzeiro já estão treinando forte, fazendo aí todo o preparo físico, técnico, tático também, né? Estão buscando também, né, reforços. Acho que vai ser bem difícil reforços para as duas equipes, mas Atlético e Cruzeiro já se preparando, eles vão descansar, Alaminda Preciado e o Alan Franco, né? E tem também o Paraguai Júnior Alonso, que não vai vestir mais a camisa do Atlético, mas será que ele ainda pertence ao Atlético? Né, a seleção paraguaia surpreendeu aí todo mundo, como eu disse aí, né, eliminando a favoritíssima Alemanha, né, naquele famoso 16 avos da Copa do Mundo, né, que para a maioria é a segunda fase, né, ele atuando lá como lateral esquerdo, né, no Mundial. O Júnior Alonso, que é zagueiro de origem, sempre atuou como lateral esquerdo na seleção paraguaia. E lembrando que o defensor paraguaio Júnior Alonso tem contrato com o Atlético até 31 de dezembro deste ano. Contudo, ele já anunciou a saída do clube, né? E tem um acordo já com o Atalanta dos Estados Unidos. Então já tem um acordo. Que acontece? O contrato dele vai até o final do ano. Ele já pode agora assinar um pré-contrato com qualquer outra equipe. Ele assinando um pré-contrato com qualquer outra equipe, são 6 meses, tá? Antes do contrato acabar, ele pode assinar um pré-contrato com qualquer outra equipe. Mas o Atlético também tem que aceitar as propostas. Mas no caso dele, não tem o porquê o Atlético dificultar. O contrato dele já vai acabar daqui 6 meses, 5 meses agora. Para que dificultar? Libera o jogador, né? O que tinha que render aí, já rendeu. Mas o fato é, o Júnior Alonso, ele ainda pertence ao Atlético, né? Ainda não está assinado com o Atalanta, né? Mas a tendência é ele realmente jogar nos Estados Unidos, né? Ainda nesta temporada, né? A partir do meio dessa temporada, tá? Então o Atlético correndo atrás, né? Fazendo esses preparativos aí para retomada do Campeonato Brasileiro, Copa do Brasil, Copa Sul-Americana também, né? Então assim, tô até vendo aqui na Globo.com aqui, rapaz, um vídeo aqui da entrevista aqui do Coelho, né, que eu tava lá semana passada lá no CT, até apareceu o rapaz aqui, vos fala aqui, né, apareceu no cantinho ali lá na Globo.com, né? Então o Coelho falando aí também, querendo assumir protagonismo no Atlético também. Então o Atlético nessa intertemporada, verdade, achei agora a palavra, né? Essa intertemporada aí, o Atlético buscando, o Coelho buscando protagonismo também,
né? Assim como o Cuejo, outros jogadores também vão buscar, com certeza.

Fortaleza. E eu acredito que Atlético e Cruzeiro retomam, após a paralisação para a Copa do Mundo, mais fortes do que pararam. Porque o Cruzeiro tem uma parada muito forte, muito grande, que é enfrentar o Flamengo na Libertadores. Então o Cruzeiro tem uma parada muito forte, que é nas oitavas de final, enfrentar o Flamengo, que também está se preparando. E, inclusive, o Cruzeiro, o Gabriel Peck, né? Ele está pertíssimo de ser anunciado como novo reforço do Cruzeiro, tá? O jogador que joga hoje nos Estados Unidos, né? Ele tá bem perto de assinar com o Cruzeiro. Então o Gabriel Peck já tá ajustando os últimos detalhes lá, né, para assinatura de contrato. E o atacante, ele deve se tornar a segunda maior contratação do Cruzeiro, atrás apenas do Gerson, hein? Então o Cruzeiro investindo pesado também nesta janela do meio do ano. A tendência é que o Cruzeiro pague cerca de 63 milhões de reais pelo jogador, sendo que o Gerson foi quase 170 milhões de reais, né? Então o PEC tem essa possibilidade aí de pagar, né? O Cruzeiro pagando aí, a primeira oferta do Cruzeiro foi na casa de 40 milhões, né? E na segunda oferta o Cruzeiro aproximou aí dos 12 milhões de dólares, cerca aí de 63 milhões de reais, né? Sendo 10 milhões fixos e 2 milhões em bônus. Então não para por aí não, pode aumentar. Bônus, se ele, tudo que está previsto, ele conseguir cumprir, tem bonificação, tanto para a equipe norte-americana quanto para o jogador também, né? Então o atacante tem 26 anos e Peck se destacou ainda, para quem lembra, no Vasco lá em 2023. Ele marcou 14 gols em 50 partidas. E no ano seguinte o clube carioca aceitou aí os 10 milhões de dólares, cerca de 50 milhões de reais, para negociar o jogador. Então, Gabriel Peck, muito perto do Cruzeiro, já tem alguns meios de comunicação já dando como certo a chegada do jogador, né? Mas acredito eu também que ele vá conseguir sim assinar, já tá tudo acertado entre o Cruzeiro e o atacante. Então, resta agora os últimos detalhes aí do contrato, da rescisão dele lá e do contrato dele com o Cruzeiro. E o Cruzeiro também anunciando a saída de Kaique, né? Para o Como da Itália, né? O desejo antigo do clube europeu, o Kaique deixa o Cruzeiro com 129 jogos oficiais. O Cruzeiro anunciou então esse empréstimo aí do Kaique ao Como da Itália, né? De acordo, um acordo aí entre os clubes, né? Pela obrigação de compra no fim do contrato. Então o Kaique, ele vai ser emprestado, mas na verdade já está sendo vendido. Está sendo emprestado porque é uma forma de negociação aí, né? No fim do vínculo, né? O Cruzeiro vai receber cerca de 82 milhões de reais. Então, 14 milhões de euros aí em média. Então, tem essa cláusula no contrato. Ele vai ser emprestado com essa obrigação aí de compra no fim do vínculo dele, de empréstimo. Então, o Cruzeiro vai aí receber do Kaique, né, do Como da Itália, pelo Kaique, 82 milhões e meio de reais, né? O Como chegou a um acordo com o Cruzeiro também em relação aos 20% dos direitos econômicos do jogador que pertencem ao jogador, né? Então, o Como da Itália vai ficar com 80%, 20% pertencendo ao lateral Kaique, que realmente agora, né, a gente sabia que ele já ia deixar o Cruzeiro, que o Como já estava praticamente tudo acertado aí entre as duas partes, né? Cruzeiro e Como acertando aí essa transferência do lateral Kaique para a Itália. O Cruzeiro se preparando, se reforçando, tem essa situação do PEC aí, mas o Cruzeiro perdendo dois laterais, né? E o último aí agora foi o Kaique. Então o Cruzeiro tem saídas e chegadas de jogadores. O Pedrinho BH, né? O Pedro Lourenço, ele tá investindo ainda pesado no Cruzeiro. Só que ele mesmo já fez algumas declarações falando que o futebol é muito caro e não é muito rentável. Porque hoje os jogadores ganham rios e rios de dinheiro e muitas vezes gasta-se mais do que ganha. Isso é um absurdo. Empresa nenhuma consegue sobreviver. Os clubes de futebol estão com essas dívidas gigantescas aí por isso. E o clube só não acaba por causa da sua tradição. Ele não acaba só pela parte financeira. Ele não quer acabar por causa de tradição. Você pega Cruzeiro e Atlético, são dois clubes centenários aí.

né? Então, assim, vai acabar do nada? Pode. Mas aí vem essas situações financeiras, esses apertos, esses empréstimos, isso tudo que vem acontecendo aí, então é uma situação bem complicada, né? Mas acredito eu que a tendência não é piorar, porque existem aí os empréstimos, existe aquele pagamento que a CBF está fazendo, todo aqueles trâmites para pagamento das dívidas, né, para perdões de algumas dívidas. Tem o Profut também, que é aquele pagamento vitalício, né? Você vai pagando uma mensalidade, uma prestação aí mais baixa e paga o resto. Enquanto você existir, você paga. Eu acho que isso aí é importante também, porque se for somar os juros, né, desses valores que estão no Profut, era um valor muito maior, né? Os clubes virando SAF agora, buscando meios aí de se reerguer novamente. O Atlético já teve 500 milhões de reais investidos, né, inseridos no futebol para pagar parte dos dívidas com os jogadores e parte também das dívidas onerosas, né, os empréstimos bancários aí que rendem muitos juros. Então tem 500 milhões agora, final do ano ou início do próximo ano, mais 500 milhões de reais vão ser investidos aí pela SAF, né, os investidores do Atlético e principalmente a família Menin também. Então tudo isso tem que ser feito para manter o futebol. O meu receio muito é o que já está acontecendo aqui, é o que acontece muito na Europa, por exemplo. Você pega na Real Madrid e Barcelona, comandam lá o país por muitos e muitos anos. De vez em quando vem uma estrela cadente aí, né, como se diz, algum clube vai e ganha algum título importante, mas depois some, fica anos sem vencer também. Né? E aqui a gente já está vendo isso com Palmeiras e Flamengo. Nos últimos anos aí, vamos pegar os últimos 4 anos, não precisa ser, né, seria pelo menos os últimos 7 anos, né, de 2019 pra cá, mas pega 4 anos aí, né, de 2022 pra cá. 2021 o Atlético ganhou a Copa do Brasil, Brasileirão, mas daí em diante deu Palmeiras e Flamengo pra Libertadores, Copa do Brasil, pra principalmente Campeonato Brasileiro e Libertadores, só deram os dois, porque o investimento dos dois clubes são muito altos. O Flamengo tem um faturamento bilionário, gigantesco. O Palmeiras também bilionário. Eles gastaram quase R$1 bilhão de reais aí nos últimos 365 dias com contratações, vendas e contratações, né, de jogadores. Isso é um valor absurdo. Então, como que essas equipes ficam no mesmo patamar de outras equipes com investimento menor? Ah, o Cruzeiro vai lá e Atlético investe em 300, 400 milhões de reais no ano. Aí vai Palmeiras e Flamengo e investem R$1 bilhão. Não tem como, eles vão trazer jogadores de alto nível. E vão pegar os jogadores de alto nível que estão no Brasil e levar para o clube deles. Você vê o Flamengo mesmo, pegou grandes jogadores que saíram do Brasil, foram para fora, se destacaram lá fora, voltaram, não estão com idade muito avançada. Tem jogadores lá de 29, 30, 31 anos. Estão se destacando e é por isso também que o Flamengo tem grande parte dos seus jogadores, dos convocados para a Copa do Mundo, a maioria é do Flamengo. Então não tem desculpa. O investimento traz isso, mas o que eu estava dizendo, meu receio é Flamengo e Palmeiras virar aí um Real Madrid e Barcelona e ficarem só os dois ganhando tudo. É lógico que aí o investimento, a organização, a gestão deu certo, porque buscaram isso, né? Mas eu acho que os outros clubes também têm que tentar fazer isso também, né? Lógico que é difícil, né? Mas a gente vê aí muitos clubes, por exemplo, o ano passado, ninguém esperava, eu pelo menos não esperava o Corinthians ser campeão da Copa do Brasil, eu não esperava. E o Corinthians foi campeão da Copa do Brasil, o Vasco chegar à final, né? O Vasco, uma equipe que briga para não cair todo ano no Brasileirão, né? O Corinthians brigou também para não cair no Brasileirão, não tá bem das pernas esse ano também, né? Tá aos trancos e barrancos, mas são equipes que estão muito endividadas. Então esse alto valor aí do futebol, como o Pedrinho mesmo comentou, que eu comecei o assunto com isso, que o futebol tá ficando quase inviável, é justamente por isso. Né, jogadores ganhando muito e contratos longos, ganhando valores absurdos, bônus, luvas, direito de imagem, tem que ganhar, beleza, mas são valores absurdamente altos. E isso inviabiliza muitas vezes investimentos no clube. Então o clube às vezes

0: não tem um porquê, igual por exemplo, o Atlético e o Cruzeiro já chegaram lá nessa, pegar os últimos 10 anos aí, muitos desses 10 anos aí, Atlético e Cruzeiro fecharam no vermelho. Isso é um absurdo. Eles são empresas gigantescas, tradicionais, fecharem no vermelho. Isso é muito absurdo mesmo, né? Mas eu acho que as coisas estão se encaixando aos poucos. Eu acho que essa SAF, elas vão organizar as equipes, os clubes, mas é a médio prazo, de médio a longo prazo, não é rápido, né? O Atlético tem uma previsão de até 2030 acabar com essa dívida. Cruzeiro também tem uma previsão até 2030, que o Cruzeiro também tem uma dívida, né? Ela não chega a uma dívida do tamanho da dívida do Atlético, mas é uma dívida também grande, né? Então eles tentando aí até 2030, daqui a 4 anos, zerar essa dívida. E eu acho que o mais importante é zerar. Como que um clube paga só de juros 80, 100, 200 milhões de reais? 200 milhões de reais, você pega um dinheiro desse aí, você contrata 3 jogadores de alto nível. Você pega esses 200 milhões de reais, aí divide eles, são 3 jogadores de altíssimo nível. E zerando essa dívida é menos um problema para os clubes, né? Então, para zerar a dívida, tem que investir, então tem que injetar dinheiro. Mas tem que ter um retorno também, porque ninguém vai injetar dinheiro sem retorno. O Pedrinho, por exemplo, vai injetar dinheiro, se ele não tiver tendo retorno, ele vai dar uma segurada. A família Menin foi do mesmo jeito. 2020 lá injetou dinheiro, ganhou 2021 tudo. Dali pra frente, já foi segurando, né? E o clube vive muito também de venda de jogadores. Então não adianta, vão ser vendidos sim os destaques, os jovens, né? Igual, por exemplo, o Paulinho chegou de graça pro Atlético, o Atlético ganhou dinheiro com ele, né? Teve o Savinho, que eu acho que ainda saiu por um valor pequeno, né? Mas ganhou dinheiro. Tem o Cruzeiro agora com o Kaique, vai ganhar quase 83 milhões de reais com o jogador. Então, por exemplo, o PEC tá vindo. O que o Cruzeiro vai ganhar com o Kaique já é mais do que o Cruzeiro vai pagar pelo PEC, 20 milhões a mais. Então tem que ter essa troca aí mesmo do elenco e vender jogadores valorizados e comprar jogadores também que vão se valorizar ainda mais, né? O PEC tem 26 anos, então é um cara que pode dar um futuro pro Cruzeiro, futura venda, igual o Paulinho deu pro Atlético, né? Igual o Savinho deu pro Atlético também, né? Porque é um jovem jogador, né? O Paulinho não veio da base do Atlético, né? Do Vasco, foi pra fora, retornou, a mesma coisa do PEC, foi do Vasco pra fora, agora tá retornando pro Brasil, né? E pode ser negociado daqui 1 ano, 2 anos, 3 anos. Qual que é o problema? O Atlético comprou o Nátio Fernandes na época com quase 30 anos e conseguiu vender pro River de novo por um valor muito alto, né? Então isso tudo pode se acontecer. E isso é assunto pra gente falar amanhã ao meio-dia. Tô chegando ao finalzinho do Alternativa Esporte. Uma ótima quinta-feira pra todo mundo. Amanhã a gente continua falando de Atlético, de Cruzeiro e de Seleção Brasileira. A gente já vai fazer um pré-jogo aqui bem bacana, possível escalação, tudo certinho sobre esse jogo entre Brasil e Noruega que acontece no domingo às 17 horas. Pessoal, tô chegando ao finalzinho. Fique agora com o Jornal da Itatiaia à tarde e amanhã eu tô de volta.
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2: Morte de jovem arremessada de ponte em São Paulo. Casal é preso em Portugal por dar golpes milionários em produtores rurais. Governo brasileiro responde oficialmente aos Estados Unidos, rebatendo críticas ao PIX. Venezuelano é resgatado após 7 dias sob escombros de prédio que desapou durante terremotos.
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2: Olá, boa tarde. Hoje é quinta-feira, 2 de julho de 2026. Jornal da Itatiaia, que tem também edição de Ana Luiz Almeida e apresentação de Kátia Pereira, agora 12:31. Polícia dá detalhes de depoimento de diarista que confessou ter assassinado a facadas um casal de idosos em Belo Horizonte.
3: Está na penitenciária feminina de Ribeirão das Neves. a José Abranches Neves, a mulher que é autora confessa de um duplo latrocínio, que é o roubo, segredo de morte, crime que chocou o BH, especialmente a região centro-sul, nesta semana. A diarista Paola Stephanie Neto Cirino, de 30 anos, foi encontrada pela Polícia Civil escondida em um hotel em Itabira, na região central mineira, trazida para a capital, já passou por exame de corpo de delito no ML e então seguiu para o sistema prisional. Ela, que assumiu ter matado Maria Clotilde Moreira Maciel Atala Inácio, de 76 anos, e o marido dela, o advogado Cláudio Atala Inácio, de 75 anos. O casal foi encontrado morto a facadas na última terça-feira dentro do apartamento onde morava, no bairro São Pedro. No primeiro momento, a perícia local entendeu que Cláudio havia levado 17 facadas e a mulher dele 7. Só que um exame mais minucioso no Instituto Médico Legal de BH foi confirmado que Cláudio acabou levando 43 golpes e a esposa 17 golpes. Hoje, conversando com a Polícia Civil, Departamento de Investigação de Crimes contra o Patrimônio DEPATRI, cujo delegado à frente desse caso é Gustavo Barleta, ele confirmou pra gente que o depoimento de Paola indica que ela primeiro dopou esse casal, teria colocado um medicamento na bebida em um suco durante o almoço e a mulher, a idosa, acabou cochilando na sala e o marido no quarto. Foi quando ela primeiro foi até o quarto, deu a primeira facada em Cláudio, o idoso acordou grogue, tentou reagir, mas acabou levando mais de 40 golpes. Depois, ela tentou sufocar a idosa na sala com um travesseiro, usando também thinner, mas a idosa também teria acordado e acabou levando, então, 17 facadas. Tudo, de acordo com a Polícia Civil, foi na intenção de adquirir patrimônio. Ela mesma disse para os policiais que é uma pessoa gananciosa e que acabou levando ali itens, inclusive um relógio avaliado em cerca de 80 mil reais. Dois telefones celulares e parte do que foi roubado, ela acabou vendendo na Praça 7 e percebendo de BH, esse material foi recuperado. Ela levou também cerca de 18 mil reais em dinheiro e uma quantia similar foi encontrada com ela quando estava no hotel. Lembrando que ela foi para esse hotel de Itabira na companhia do filho de 6 anos de idade. Mas o filho agora encontra-se sob a tutela de familiares da própria, ou familiares também dessa criança. A investigação, em princípio, leva em consideração o fato da autora ter assumido e ela disse que agiu sozinha, mas a possibilidade de ela ter tido algum tipo de apoio para esse crime chocante não está descartada. Repórter Oswaldo Diniz.
2: Agora, 12:34, a seguir aqui no Jornal da Itatiaia Tarde, pastor Márcio Pôncio é preso em investigação sobre infiltração do jogo do bicho nos meios políticos do Rio de Janeiro. E polícia conclui segundo inquérito a respeito da morte de jovem arremessada de ponte em São Paulo.
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2: Meio-dia e 37, concluído o segundo inquérito que investiga a morte de jovem arremessada de ponte em São Paulo.
6: A Polícia Civil concluiu o segundo inquérito que investiga a morte da jovem Maria Eduarda Rodrigues, de 21 anos, que foi arremessada sem corda durante uma atividade de rope jump na Ponte do Esqueleto, em Limeira, no interior de São Paulo, no início de junho. O segundo inquérito finalizado indiciou formalmente uma mulher de 43 anos pelos crimes de homicídio qualificado e fraude processual. De acordo com a Polícia Civil, ela integrava o núcleo organizacional responsável pela realização do evento. Outros dois homens que tinham sido presos junto com ela não foram indiciados. A polícia representou pela revogação das prisões preventivas dos dois e aguarda a decisão da justiça. Um deles chegou a ser apontado como o responsável por retirar a câmera que estava no corpo da jovem. A polícia não informou se essa hipótese foi descartada. O primeiro relatório, concluído em junho, já havia indiciado os três instrutores que estão presos desde o dia 21 de junho pela morte de Maria. Eles são os homens que aparecem nas imagens jogando a jovem da ponte sem a corda. Em nota, a Delegacia Seccional de Limeira informou que as investigações prosseguem para apurar o paradeiro da câmera que estava sendo utilizada pela vítima. De São Paulo, repórter Yuri Cavalieri.
2: Meio-dia e 39, morre aos 42 anos o cantor Neto Araújo, ex-cavaleiro do forró e vocalista da banda Colo de Menina. A informação foi divulgada por meio de uma publicação nas redes sociais da banda Colo de Menina. Em nota, a equipe lamentou a morte do artista e destacou que, abre aspas, a memória que permanece é a de um artista apaixonado pela música, de um companheiro querido, de alguém que deixou sua marca através do talento, do sorriso e da alegria que levava por onde passava. Sua história seguirá viva no Colo de Menina e no coração de todos aqueles que tiveram o privilégio de conhecer. Selo fecha aspas. A causa da morte não foi divulgada. Meio-dia e 39. Vamos agora ao Rio de Janeiro.
7: O ex-presidente da Alerj, Assembleia Legislativa do Rio, Rodrigo Bacelar, segue na Polícia Federal na Praça Mauá, zona portuária do Rio, aguardando para ser transferido para um presídio federal. Rodrigo Bacelar, a gente lembra, chegou hoje à sede da PF segurando uma Bíblia e não conversou com a imprensa. Ele foi preso durante a quinta fase da Operação Unha e Carne, que apura indícios de lavagem de dinheiro praticada pela nova cúpula do Jogo do Bicho com o envolvimento de políticos do Estado do Rio no esquema. A suspeita é de que alguns políticos tenham recebido mesada do bicho o Adilson Oliveira Coutinho Filho, conhecido como Adilcinho, apontado como chefe da máfia dos cigarros. A gente lembra, Bacelar já estava preso em Bangu 8, na zona oeste do Rio, por ligação com o Comando Vermelho, e agora com essa prisão vai ser transferido para um presídio federal. Além dele, também foi cumprido o mandado de prisão contra o próprio bicheiro Adilcinho, apontado aí como chefe da máfia de cigarros. Ele também já estava preso, e o pastor Márcio Pôncio, pai da deputada estadual Sara Pôncio, do Solidariedade do Rio, também está entre os presos. Ele estava em um flat na Barra da Tijuca, zona sudoeste do Rio, quando foi surpreendido pelos agentes federais. Segundo as investigações, Márcio Pôncio é suspeito de aparecer na lista de pessoas que recebiam, portanto, dinheiro do bicheiro Adilcinho. Além de administrar uma igreja, o pastor é dono de uma fábrica de cigarros. Na operação de hoje, os policiais federais cumpriram, portanto, 3 mandados de prisão preventiva e 14 de busca e apreensão expedidos pelo STF. Entre os alvos dos mandados de busca e apreensão está o pré-candidato a deputado estadual e ex-deputado federal, Marco Antônio Cabral, filho do ex-governador do Rio, Sérgio Cabral. As investigações apontaram que ele recebia também pagamentos de Adilcinho. Além do cumprimento dos mandados, o STF determinou o sequestro de bens e valores de cerca de 22 milhões de reais. As investigações prosseguem. Do Rio de Janeiro, Diana Rogers.
2: Agora meio-dia e 41, a seguir, casal é preso em Portugal por dar golpes milionários em produtores rurais.
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2: Meio-dia e 43, polícia prende em Portugal casal suspeito de praticar golpes milionários contra produtores rurais na zona da mata.
3: A Polícia Civil informou nesta quarta-feira que realizou a Operação Expresso Atlântico, que resultou na prisão de um casal investigado pela prática de golpe milionário contra produtores rurais da região da cidade de Orizânia, na Zona da Mata. A ação contou com o apoio da Polícia Federal e da Polícia de Segurança Pública de Portugal no âmbito da cooperação policial internacional. Segundo a PC, os investigados de 46 e 44 anos foram localizados e presos no dia 18 de junho em território português após trabalho de inteligência conduzido pela Polícia Civil de Minas, que possibilitou a inclusão de ambos na difusão vermelha da Interpol e o cumprimento das prisões preventivas decretadas pela Justiça Brasileira. O delegado responsável pelo caso, Thales Borges Muniz, explica que os crimes ocorreram em 2024.
4: De acordo com as investigações, esse casal foi responsável por ludibriar vários produtores de café da região, desfalcando a produção, ficando com a produção, retendo o valor da produção e fugindo do país com cerca de pelo menos R$1 milhão para o país de Portugal.
3: Eles estão presos em Portugal e a Polícia Civil aguarda os trâmites legais para a extradição dos envolvidos. Da Zona da Mata, repórter Jober Teles.
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5: Boa tarde, Kátia Pereira. O produtor de leite mineiro, especialmente porque ele é quem mais produz leite no Brasil, tá todo mundo preocupado com a entrada do leite em pó da Argentina e do Uruguai no nosso mercado, chegando mais barato aqui do que se pratica lá. Essa medida é desleal segundo o mercado internacional e é chamada de dumping e é proibida. Então o Brasil fez uma investigação e constatou que isso estava acontecendo. O que fez o governo brasileiro? No dia 29 de maio, ele lançou uma medida anti-dumping proibindo por 5 anos seguidos a entrada do leite em pó da Argentina aqui na indústria brasileira. Só que o presidente Javier Milei bateu pé e disse que isso é inaceitável, porque a decisão ele vai levar para a Organização Mundial do Comércio. E já se cria uma rusgazinha diplomática entre Brasil e Argentina. E todo mundo sabe que Javier Milei e Lula não tomam do mesmo leite. É uma questão um pouco complicada. Vamos ver o que vai acontecer. O Brasil suspendeu a aplicação dessa medida até que um acordo possa haver entre o Brasil, Argentina e Uruguai, ou que a Organização Mundial do Comércio tome uma decisão. É uma situação ruim para o produtor de leite de Minas Gerais, de todo o Brasil, porque a concorrência é realmente desleal. Itatiaia Agro, Valdir Barbosa.
2: Agora meio-dia e 46, a seguir aqui no Jornal da Itatiaia Tarde, venezuelano é resgatado após 7 dias sob escombros de prédio que desabou durante terremotos.
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13: Meio-dia e 49. Venezuelano de 43 anos é resgatado com vida depois de passar 168 horas soterrado sob os escombros de um shopping em La Guaira, que desabou devido aos terremotos de 7,2 e 7,5 graus ocorridos no último dia 24. O homem era um vigilante e trabalhava na guarita de segurança do prédio. Segundo a agência de notícias France Press, ele está bem psicologicamente e recebe hidratação por meio de uma sonda. Conforme o balanço mais recente, os terremotos na Venezuela deixaram 2.200 mortos e quase 50 mil desaparecidos. O ator e dublê japonês Hikaru Kurokazi, conhecido por protagonizar o fantástico Jaspion, morreu aos 64 anos. A informação foi confirmada por um amigo por meio das redes sociais. A causa da morte não foi divulgada. Mundialmente conhecido pelo papel de Jaspion, Kurosaki se tornou um dos rostos mais marcantes do gênero, com o sucesso da série de televisão na televisão brasileira no fim dos anos 1980 e início dos anos 1990. Nascido em 31 de janeiro de 62 na província de Osaka, Kurosaki começou a carreira como dublê na Japan Action Club. Antes de viver Jaspion, trabalhou em produções como a versão japonesa de Spider-Man. Após o fim da carreira artística no início dos anos 1990, Kurosaki deixou o entretenimento. Trabalhou como vendedor de motocicletas, administrou uma lanchonete e mais tarde tornou-se instrutor de mergulho em Okinawa, onde fundou uma escola de mergulho. Meio-dia e 51.
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15: Quinta-feira será de duelos entre europeus na Copa do Mundo. Destacamos primeiro o jogo entre Portugal e Croácia, que deve ser um dos mais equilibrados dessa segunda fase do Mundial. Cristiano Ronaldo e Luka Modric vão se enfrentar às 20h com transmissão da Itatiaia. Mais cedo, às 16h, teremos a Espanha de Lamine Yamal enfrentando a Áustria. Os espanhóis são considerados favoritos e avançando para as oitavas de final, irão enfrentar justamente o vencedor do confronto entre Portugal e Croácia. A Itatiaia também transmite a partida entre Espanha e Áustria. Ontem, outros dois times europeus estiveram em apuros, mas conseguiram a classificação. A Inglaterra estava perdendo para a República Democrática do Congo por 1-0, mas virou o jogo no segundo tempo com 2 gols de Harry Kane. E a Bélgica perdia por 2 2-0 para Senegal, conseguiu o empate nos últimos minutos do jogo e venceu na prorrogação por 3-2. Já os Estados Unidos conseguiram uma classificação um pouco mais tranquila. O time americano venceu a Bósnia por 2-0. Com isso, todas as seleções anfitriãs do Mundial seguem vivas no torneio. Antes, Canadá e México também já haviam avançado para as oitavas de final. Dos estúdios da Itatiaia, Natália Fiuza para a Rede Itasati.
13: Meio-dia 52, a seguir, governo brasileiro responde oficialmente aos Estados Unidos, rebatendo críticas ao PIX.
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16: 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Hoje eu quero te fazer um convite. 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
17: A Polícia Federal encontrou indícios.
13: O CNJ, Conselho Nacional de Justiça.
17: Brasil tem queda de 7,2%. Por documento deve informar de forma clara.
13: Em 2024, houve um aumento.
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17: 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Meio-dia e 55.
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18: Nesta quinta-feira, o transporte de umidade do oceano em direção ao continente favorece a ocorrência de chuva fraca e isolada em algumas áreas do norte, noroeste e nos vales do Jequitinhonha, Mucuri e Rio Doce. Nas demais regiões mineiras, o tempo permanece estável, com predomínio de sol entre poucas nuvens e sem previsão de chuva. As temperaturas mínimas marcam em torno de 10 graus no sul e sudoeste e 13 graus na região metropolitana de Belo Horizonte. Nas demais regiões, os registros variam entre 15 e 17 graus. Já as máximas ficam entre 24 e 26 graus nas áreas compreendidas entre o sul, sudoeste e a região metropolitana, e entre 27 e 30 graus nas demais áreas. A umidade relativa do ar deve continuar apresentando valores baixos, próximos ou inferiores a 30% no período da tarde, em áreas do Triângulo Norte e Noroeste. A previsão de rajadas pontuais de vento de intensidade moderada a forte no norte e noroeste de Minas. Esta é a previsão do Instituto Nacional de Meteorologia. Repórter Fernanda Viegas.
13: Meio-dia e 56, prazo para adesão do programa de indenização da tragédia de Mariana estendido pela Samarco. Os detalhes com o repórter Leonardo Moraes, direto da redação do Diário do Comércio. Boa tarde, Leonardo.
19: A mineradora Samarco prorrogou o prazo para que pessoas físicas e jurídicas elegíveis ingressem no programa indenizatório definitivo. Agora, os interessados têm até o dia 15 de agosto para fazer a solicitação. A modalidade de indenização foi criada pelo novo acordo do Rio Doce em 2024 para reparar danos gerais, morais e materiais causados pelo rompimento da barragem de Fundão em Mariana, na região central de Minas Gerais, ocorrido em 2015. Com a ampliação do prazo, os assistidos terão 45 dias para solicitarem o pagamento

0: individual de R$35 mil. De acordo com a Samarco, a prorrogação foi necessária por causa do volume significativo de novos ingressos registrado nesta nova etapa do processo. Especialistas afirmam que a extensão do prazo amplia a oportunidade para que mais pessoas qualificadas entrem no programa. A matéria completa você confere em diariodocomércio.com.br. Para Itatiaia, Leonardo Moraes.
1: Meio-dia e 57, Brasil envia carta aos Estados Unidos sobre tarifação em produtos brasileiros e críticas ao modelo de transferência PIX.
2: O governo brasileiro respondeu oficialmente aos Estados Unidos sobre a investigação comercial que pode resultar na cobrança de uma tarifa de 25% sobre os produtos brasileiros. Esse documento, que tem um total de 29 páginas, foi enviado pelo Itamaraty ao governo americano. Nessa carta, o Brasil pede que a sobretaxa não seja aplicada e rebate, ponto a ponto, as críticas que foram feitas pelos Estados Unidos. Sobre o PIX, o Itamaraty afirma que o sistema é aberto, que as empresas nacionais e estrangeiras não estão sendo prejudicadas, nem as companhias americanas. O governo citou, por exemplo, que o Google Pay e a Visa já operam nesse ecossistema do PIX. E também lembrou que os próprios Estados Unidos criaram um sistema público de pagamentos instantâneos chamado FedNow, que, apesar de ser subutilizado por lá, também tem essas mesmas características com relação ao PIX. Em relação ao etanol, outro ponto também que foi questionado pelo governo dos Estados Unidos. O Brasil disse que está disposto a negociar diretamente com os americanos, mas defendeu que essa discussão aconteça por meio de acordo entre os dois países, ou seja, sem essa imposição de uma tarifa de 25%. Na área da propriedade intelectual, ou seja, a pirataria, né? Tratando a respeito desse caso, o governo brasileiro afirmou que o país protege patentes e direitos autorais e que participa dos principais acordos internacionais, mantendo ações permanentes de combate à pirataria. Outro ponto também trazido pelo relatório dos Estados Unidos foi a questão do desmatamento no Brasil. O Itamaraty diz que os Estados Unidos estavam usando dados antigos e que ignoraram os resultados mais recentes. Segundo o governo brasileiro, desde 2023, houve um reforço da fiscalização, do monitoramento por satélite e também das operações contra crimes ambientais e da aplicação de multas. Também relembrou que até 2030 a meta do governo brasileiro é zerar o desmatamento ilegal no Brasil. Os próximos passos, agora que o governo brasileiro deu essa resposta, são a análise dessa carta, que vai ser feita pelo escritório do representante de comércio dos Estados Unidos, e depois dessa avaliação o governo americano decidirá se arquiva essa investigação, se mantém as negociações com o Brasil ou se leva adiante a proposta sobretaxar em 25% os produtos brasileiros exportados para os Estados Unidos. De Brasília, Pedro Nascimento.
1: Uma hora termina aqui o Jornal da Itatiaia Tarde. Até amanhã.
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4: Boa tarde para você, vamos às informações, uma hora, um minuto, mais uma edição do Informativo 91 com ela, Kinderlin Brandão. Boa tarde, Kinderlin.
5: Boa tarde. A mineradora Samarco prorrogou o prazo de adesão ao PID, o Programa Indenizatório Definitivo, destinado a pessoas físicas e jurídicas afetadas pelo rompimento da barragem do Fundão em Mariana em 2015. Dessa forma, as pessoas incluídas nos critérios do PID têm mais 45 dias, ou seja, até 15 de agosto, para aderir ao programa. Por meio do PID, a mineradora paga a indenização de R$35 mil a pessoas e empresas elegíveis. Segundo a Samarco, mais de 305 mil pessoas já foram indenizadas por meio do programa, que destinou até maio 11,2 bilhões em pagamentos. A Samarco diz que a prorrogação do prazo permite que mais pessoas elegíveis ingressem no PID. Os critérios de elegibilidade seguem os parâmetros estabelecidos no novo acordo do Rio Doce. Dentre eles, é necessário ter mais de 16 anos na data do rompimento da barragem de Fundão, em 2015, ter solicitado cadastro na extinta Fundação Renova até dezembro de 2021, possuir ação ajuizada até 26 de outubro de 2021 ou ter ingressado no sistema Novel até setembro de 2023 sem acordo previamente celebrado. Observados esses critérios, na nossa região, são elegíveis pessoas residentes nas cidades de Dionísio, São Domingos do Prata, São José do Goiabal e Sem Peixe. Mais informações sobre os critérios para ingressar no programa

0: programa indenizatório devem ser consultadas no site samarco.com/indenização. Voltamos daqui a pouco com mais um informativo 91. Direto da redação, Kinderly Brandão.
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19: Hora padrão, 1:06, boa tarde.
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0: E me diz aí de onde você está ligado, ouvindo a alternativa que eu mando o seu. Oi! Mando também buzinás pra tuba que tá aí da 381 na 262, circulando aqui na nossa região do Médio Piracicaba. Agradeço a audiência. Muito obrigado pela carona, uma boa viagem a você que tá no seu carro aqui no centro comercial também, Carneirinhos, ouvindo a alternativa, enfim, toda a região, tá? Agradeço a carona, a sintonia 91 aí no seu radinho. Aproveita e já salva aí, tá? Como a número 1 do seu radinho é. Sentador. Colocou lá pra escanear e parou já na alternativa, filhão. No seu carango aí, no seu carro, salva aí, tá? 91.1, tá? Como a rádio principal aí do seu som, do seu veículo aí. Valeu? Do som do seu carro. Bora! 1:09, o Conexão está no ar e tem sempre o lance de Doce Pecado. 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
0: 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Daqui a pouquinho tem mensagem do Zap Zap. Manda mensagem lá, participa e bora. Vamos começar. O Conex está no ar na alternativa. E o lance é o seguinte, hein? Você tá comigo, eu tô contigo. Ótima tarde pra você. Manda mensagem. Me diz aí, quero saber de onde você está ligado. Ouvindo a alternativa. Natanzinho, Belo, no Conexão, a primeira.

0: Perfeito, hein? Ficou boa essa música, hein? Você tá doido? Pra quem não sabe, hoje, quinta-feira, dia 2 de julho, hoje é dia do hospital, hoje também é dia do bombeiro. Um abraço a todos os bombeiros aí, tá? Obrigado pela audiência, parabéns pelo dia de vocês, os nossos heróis, os bombeiros. Um grande abraço do Queiroz e parabéns pelo dia de vocês aí, tá? Hoje também é dia do hospital. Quero deixar um abraço a todos aí do nosso querido Hospital Margarida, tá? Um grande abraço também do Queiroz aí. 1:13, tem gente pra falar no WhatsApp? Se tem, manda, bora, vai, manda aí.
1: Boa tarde, ô Júlio Queiroz.
0: Tá de boa.
1: Aqui é o Ronaldo Silva de Fonseca.
0: Ronaldo Silva.
1: Um abração pra galera toda aí de Fonseca, aí do Areal.
0: Falou, velho. Valeu, um abraço a turma.
1: Valeu, obrigadaço, hein.
0: Tamo junto, a turma do Areal aí, obrigado pela audiência. Valeu, velho, é tudo nosso, mano. E aí, meu abraço, 1:14. Tem mais mensagens, Dora? Se tem, vamos. Ouvinte em primeiro lugar, pipocando de mensagens por aqui. Audiência maciça, tá? Por falar em audiência maciça, eu passei agora lá na banca do Ceará, o radinho tá ligado, aqui na Praça 7. Quero deixar um grande abraço ao Ceará e toda a família da banca, o Ceará, na Praça 7. Sempre atendendo você com muito carinho, com muita qualidade, né, Ceará? Aquele abraço, meu irmão. Tamo junto aí, muito obrigado pela audiência e pelo radinho ligado sempre aí, ouvindo a alternativa. Descarregou mais cedo e falou assim, ó, vou colocar pra carregar agora e te ouvir. Carregar o radinho agora e vou te ouvir, valeu. Agradeço, tá, irmão? Agradeço a audiência aí, o carinho de sempre com a gente. Um abraço pra essa turma boa aí. Toda a turminha na banca, o Ceará, ouvindo o som da alternativa. Valeu, bora!
2: Boa tarde, Júnior Queiroz.
0: Tá de boa.
2: Sou Cleia de Gomes de Melo. Se for
0: Cleia.
2: Possível, passe para mim, Henrique e Juliano. Amor de verdade.
0: Deixa
2: obrigado.
0: Valeu, querida. Um abraço pra você aí, tá? Muito obrigado pela audiência também. E um grande abraço pra turma boa aí, ouvindo o som da alternativa, viu, Cleia? Quero agradecer a vocês aí que fazem da alternativa essa audiência, nessa potência de audiência em toda a região do Médio Piracicaba. Um grande abraço do Queiroz aí, valeu? Tamo junto sempre. 1:15, na viradinha do break eu trago também a sua música, viu? Esqueci de você não. Diego e Vitor Hugo, A Cura.

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5: Esses são aqui. Você confere depois do break.

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2: Deixa eu mandar aqui um grande abraço pra Bárbara Luísa, tá ligada com a gente. Bárbara, obrigado pela audiência aí, uma ótima tarde, quinta-feira. Manda um abraço também pro Pedrão, que tá sempre em sintonia 91, buzinaço pra ele, né? Pedrão, tamo junto aí, viu? Grande abraço do Queiroz e vamos encarar, vamos pra cima da quinta-feira com muita música boa. Mirosmar e Luciano na alternativa.
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2: Aqui no Conexão, canta pra gente, Mirosmar, canta pra gente. Boa tarde pra você, uma excelente quinta-feira. Aumenta o som que a moda é boa, hein?

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1: Na alternativa agora 1:47, boa tarde.
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10: Bora, tamo de volta em 1:52, faltando 8 para as 2. Uma ótima tarde pra você, rádio ligado, ouvindo a gente, curtindo a alternativa por aqui. O Conexão rola até as 4 horas. Manda mensagem aí, participa, é o 38516244, que é o nosso WhatsApp, viu? De cara, eu quero mandar aqui um grande abraço à turminha que tá aí na 381, na 262, rádio ligado também, ouvindo a gente. Agradeço a audiência, viu? A sintonia de sempre, um grande abraço do Queiroz aí, viu? Tuba boa, nos dando audiência, nos dando carona nessa tarde boa de quinta-feira. Quero deixar um abraço também aos amigos da Avenida Pneus, com rádio ligado, ouvindo alternativa aí. Um grande abraço pra vocês, Julinho, toda a galera, o Jorginho, família Avenida Pneus. Um abraço do Queiroz aí, viu? Já virou, hein? Já virou. Faltando 7 para as 2. Já tem o nosso informativo 91. Daqui a pouquinho também tem o nosso momento Zap Zap. Manda sua mensagem, participa aí, tá? Natan!
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0: 3 minutos, mais uma edição do Informativo 91. Hora de falar com a Kinderlin. Kinderlin Brandão, boa tarde.
1: Boa tarde. O atleta e campeão de duatlon, Thales Medeiros, se reuniu com o prefeito de João Molevade, Dr. Laércio Ribeiro, para sugerir melhorias para o estádio municipal Luiz Enche. O encontro aconteceu na manhã de ontem e também tratou sobre políticas públicas voltadas ao esporte, à saúde, à educação e à preservação do patrimônio esportivo do município. Durante a reunião foram discutidas ações voltadas à valorização do estádio Luiz Enche, considerado um dos principais patrimônios esportivos e históricos de Molevade. A proposta apresentada prevê a construção de um plano de gestão permanente para o estádio, contemplando manutenções emergenciais, melhorias estruturais e a criação de uma agenda contínua de atividades esportivas e comunitárias. Entre as possibilidades discutidas está a viabilização do local como futura sede da Secretaria Municipal de Esportes, a partir da conclusão de obras e adequações necessárias. Thales Medeiros defendeu ainda que o estádio volte a ocupar um papel central na vida esportiva da cidade, se tornando um espaço ativo, organizado e acessível para a prática esportiva, a formação de atletas e o desenvolvimento de projetos voltados à comunidade. Eu volto às 3 horas com mais notícias. Direto da redação, Kinderli Brandão.
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0: Abraço ao Sassá e toda a família da Cantina do Sassá. 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Chega lá e fala, Sassá, eu ouvi falando de você da alternativa, viu? Fala que a indicação é do Queiroz e pode ir porque é coisa boa, só indico coisa boa, né, Zezinho?
1: Isso aí, Júnior, playboy demais.
0: Grande abraço mais uma vez, Sassá e toda a família, uma família atendendo a sua família, viu? Um cara sensacional, super humilde, muito bacana, muito trabalhador, é uma família super legal. 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

0: sexta-feira, não é tudo que a gente quer, mas é bem pertinho de lá da sexta-feira, né? E a turma gosta da sexta-feira, ah, se gosta, hein? Final de semana é dia de destampar uma, acho que já vou, hein, vovó? Amanhã já pode, hein, vovó?
1: Vai não!
0: Ah, libera!
1: Vai não!
0: Shakira na alternativa, 2:35, essa é a música da Copa, vamos ver, hein? Bora Brasil, domingão

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1: Na alternativa 2:45.
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13: Já com a gente, uma ótima tarde pra você, faltando 10 para as 3, pode conferir, já tem o nosso momento zap zap, já corre lá, já manda mensagem, já participa, viu? Pelo 38516244, você manda a sua mensagem, manda o seu oi pra sua turma, pede o teu som, tá? Manda aí, corre lá no WhatsApp, 38516244, manda lá, viu? Bom, deixa eu mandar aqui um abraço todo especial pro Geraldo Locutor, que tá ligado com a gente na cidade de Itabira, Geraldão, aquele abraço do Queiroz também aí, muito obrigado pela audiência maciça, ouvindo o som da Alternativa Itabira em peso aqui na 91, tá? Aquele abraço do Queiroz e vamos pra cima, vamos encarar quinta-feira. Amanhã sextou, né, bebê? Amanhã já é sexta-feira, então vamos pra cima dela. Estamos começando mais o mês de julho. Lembrando que amanhã, sexta-feira, tem o nosso baile, tem baile do Queiroz, né? Vale a pena você ficar ligado pra conferir aqui na Alternativa mais uma edição do Baile do Queiroz na sexta-feira. Toda sexta-feira tem rola aqui, viu?
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13: Exatamente. Deixa eu mandar um abraço pro Nil, que tá ligado com a gente, a turminha lá da Avenida Pneus. Grande abraço pra vocês aí, muito obrigado. Mandaram mensagem agora, já tem a tua mensagem de áudio aqui, viu, Nil? Tchau com a gente, viu? Daqui a pouquinho

0: tá? Um abraço pra vocês aí, o Elcio da Serralheria aqui em João Boulevarde, que é o dançarino, o bailarino, e também o Elson, ligado com a gente lá em Itabira, tá? Um abraço pra vocês aí, quero agradecer a audiência, se mandar pra um e mandar pra outro, ficam bravos, ficam, é, cobra a gente, puxa a orelha, né, Zezinho? É.
1: Playboy demais,
0: mandar um abraço pro galão da carreta, o Queto tá sempre ligado com a gente, meu amigo Toninho do Fogo, alô Toninho, aquele abraço, meu irmão, buzinaço pra vocês aí, viu? A fogueira também do Açougue Boi de Ouro, em Sintonia 91, Cacá e toda a família, uma família atendendo a sua, domingão tem aquele frango assado lá, top de linha, viu? Não pode esquecer, Cacá, tamo junto, meu irmão, abraço a turminha do Boi de Ouro aí, em Sintonia 91, valeu, valeu, bora, mandar um abraço também pra ela, Rosa, ligada com a gente, oi Rosa, sumida, hein Rosa? A Rosa Maria lá de Itabira, falei que Itabira é em peso com a gente? Bom demais da conta, valeu, valeu. E por falar em Itabira, deixa eu mandar um abraço também a um grande comunicador do rádio lá de Itabira, o meu amigo Tony Moraes, grande Tony. Muito obrigado, meu irmão, pelo carinho da audiência sempre aí. Sempre quando tá indo pro trabalho, pra rádio, pra outra rádio que ele trabalha lá, né? Inclusive a Rádio Caraça. Nós não temos esse negócio de bandeira e inimizade não, tá, irmão? Nós somos parceiros, né? A co-amiga lá, a Rádio Caraça, ele trabalha lá na Rádio Caraça e sempre fala da gente e fala da alternativa também, né? Muito legal essa união aqui entre a gente, entre os radialistas, a turma da comunicação, né? É isso que a gente quer. Paz e amor sempre, muito trabalho, tá bom? Se você é amigo do Tony Moraes, fala com ele que eu mandei um abraço pra ele, se ele não estiver ouvindo. Grande Tony!

0: ligado com a gente. Valeu, Ceará. Quero agradecer também a sua audiência, tá, meu irmão? Aquele abraço do Queiroz aí, vamos pra cima, vamos encarar. A turminha também que tá aí na 381-262, rádio ligado também, ouvindo a gente. Quero agradecer a audiência de vocês aí. Aquele abraço do Queiroz, um buzinaço. A turma boa do Volante Grande em Sintonia 91. Aqui também em Carneirinhos tem ele, meu amigo Joãozinho e Yuri. A turma lá do Yuri's Bar. É, rádio ligado, preparando pra logo mais. Logo mais tem aquela picanha, aquela gelada. Você vai pular, né, Zezinho? Você vai, né? Você passa por lá.
1: Né?
0: Playboy demais. Passa, eu sei que passa. A vovó não libera, né, vovó? Acho que vou lá hoje, hein, também.
2: Não vai, não. Pode não? Ele não vai, não.
0: Ajuda, vovó, ajuda o pai, vai. 6 para as 3, 385-16244. Manda sua mensagem, participa com a gente, dá tempo já, tem o nosso momento zap zap, tá? Você participa mandando a mensagem pra gente no 385-16244. Manda o seu oi, manda buzinaço pra galera. E vamos encarar, vamos pra cima da quinta-feira. Bora, turminha, acelera a tesourinha.

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1: Ô Júnior, boa tarde. Manda um alô pra nós aí, manda um kit de abelha aí, irmão. Bombar pra nós aqui. Tamo junto.
2: Valeu, valeu, meu.

0: fixação a pedido do ouvinte. 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Não existe música velha, existe sim música boa, música de qualidade que você ouve aqui, ó.
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0: Hora do Informativo 91, hora de informação.
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0: Vamos às informações com ela, Kinderlin Brandão, na Alternativa 3 e 1, pode conferir.
2: Ei, Júnior, estamos de volta com mais informações. Foi concluído o asfaltamento da rua Gataçu, no bairro Vera Cruz, em João Malevade. A rua é uma importante via de ligação entre diversos bairros e a BR-381, com 922 metros de extensão. Também no Vera Cruz, teve início ontem as obras de asfaltamento da rua Bagé, com 70 metros de extensão. Outra importante intervenção concluída foi a pavimentação da rua Onofre Newton Ambrósio, no bairro Nova Esperança, que recebeu asfalto novo, atendendo a uma antiga reivindicação dos moradores. Segundo a prefeitura, a conclusão da rua Gataçu representa uma das mais importantes obras de mobilidade realizadas pela administração municipal neste ano. A via desempenha um papel estratégico no deslocamento entre bairros, além de atender moradores, empresas, comércios e linhas do transporte coletivo, servindo como um dos principais acessos à BR-381. A obra substituiu o antigo pavimento em bloquetes, que apresentava desgaste acentuado devido ao intenso fluxo de veículos, inclusive de cargas pesadas. Antes da aplicação do asfalto, foram executados os serviços de retirada dos bloquetes e preparação completa da base, garantindo maior resistência, durabilidade e segurança para motoristas e pedestres. A Secretaria Municipal de Obras de Molevade destacou que as intervenções fazem parte de um planejamento voltado para recuperar vias que há anos aguardavam investimentos. Voltamos em breve com mais informações. Direto da redação, Kinderli Brandão.
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0: Na Alternativa 3:03. 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
12: Na Alternativa 3:11.
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0: aqui.
1: Oi, você tem rosa?
0: Rosa, tem rosa. Ah, falei em rosa, um dia desse, né? O cara chegou em casa, tinha tomado umas cajibrinas, né? Bateu na porta da casa dele, a mulher falou assim, não vou abrir porque você bebeu, então não abra a porta. Aí bateu de novo, né? Aí a mulher continuou. Aí bateu de novo, assim, abre a porta que eu trouxe uma afrô pra mulher mais linda do mundo. Aí a mulher falou assim, o quê? Abre a porta que eu trouxe uma afrô pra mulher mais linda do mundo. Aí a mulher foi, abriu a porta. Aí olhou pra mão dele, não tinha nada, falou assim, uai, cadê a afrô? Aí virou pra mulher e falou assim, uai, cadê a mulher mais linda do mundo?

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0: Muito bem, em mais uma edição do nosso Momento Zap Zap, no oferecimento de Doutor Pedro Moreira, Supermercado Mais Você, Grid Pneus, Depósito São Gonçalo, 31-3833-5236. 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Gente, só lembrando que a Cantina do Sassá, esse final de semana, vai estar em Conceição de Piracicaba, viu? E tem também o Jogão do Brasil por lá, você vai assistir no telão, e saborear aquelas delícias lá da Cantina do Sassá, viu? Em Rio Piracicaba, em Conceição de Piracicaba, melhor dizendo, também em Rio Piracicaba, no Jorge, tá? Na cavalgada que acontece nesse final de semana. Passa lá pra conferir, viu? 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Hora da gente começar mensagens do Pleiton aí, vamos acelerar que o nosso tempo é corrido, hein? Já chegou por aqui o Alex Ribeiro pra comandar o Top Sertanejo. Manda Play, bora! Chama a tesoura, acelera a tesourinha, 38516244. Tem mensagem, já manda aí. O ouvinte sempre em primeiro lugar na alternativa, tá? Deixa eu mandar um abraço pro Lucas.
1: Anda,
0: em Caxambu, tá ligado com a gente. Valeu, Luquinha. Agradeço também a audiência aí, a Sintonia 91. Manda um buzinaço pra Tuba Boa aí, ouvindo o som da alternativa, tá? Um grande abraço do Queiroz e vamos pra cima. Mensagem, Play, manda. Se tem, já manda, tesoura. Acelera, vamos nessa. Deixa eu mandar um abraço também pra turbinha na obra do Renatinho, lá com o rádio ligado, ouvindo a alternativa.
2: Boa tarde, tudo bem com você?
0: Tudo Joel, ótimo, Joelma.
2: Manda uma música boa pra nós aí, do RPM. Olhar 43, eu vou oferecer pra Vandei Pressão, meu maridão, pra Márcia Amaral, pra meu primo Rodrigão, pra você, pra Maria da Consolação lá em Santa Bárbara e pra todos os ouvintes. Deus abençoe a sua tarde aí.
0: Amém, querido, abençoe a tarde também de vocês aí, tá? Vamos ver se o áudio do Luquinha agora abre, que ele tá bravo aqui, agora. Anda, foi, bora.
1: Boa tarde.
0: Paciência, mano. Luquinha.
1: Escuta, hein? Quinto, meu filho, olha, detalhe pequeno, amanhã sextou pra nós, hein? Manda nos passos sertanejos pra nós aí, o Mirosmar aí, pra não pensar em você, e deixa pra quebrar, manda um abraço pra turma do Piaros, Pedra Negra, daqui do Xambu, meu amigo Sassá, da cantina do Sassá de Rio Prescaba, meu amigo Israel do Sedex do Boi, Deus pra quebrar, viu, que eu sem cuchar, viu, trabalhar.
0: Valeu, senhor menino, um abraço pra turma boa ouvindo o som da alternativa. Tem que ter paciência, Luquinha, é tanta mensagem que o WhatsApp chega a travar, meu irmão. Deixar de tocar a gente não deixa, viu? Deixa eu abraçar aqui o meu amigo Toninho do Forro, também tá ligado com a gente. Alô, Toninho, mandar um abraço pra turma lá do Toninho do Forro, né? Sempre em sintonia, toda a equipe Toninho do Forro, valeu. Abraço do Queiroz aí.
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0: 7:04, tem mais mensagens. Deixa eu mandar um abraço pro meu amigo Fred, que tá sempre ligado com a gente também. Alô, Fredão. Meu amigo Fred, o Frederico Tereco Teco, ligado na alternativa sempre. Tem mais. Bora.
4: Bom, não. Boa tarde a todos os ouvintes, pra você. Como é que vai, família? Tudo bem?
0: Tudo tranquilo, graças a Deus. E com você, meu querido?
4: 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Um abraço, família.
0: Um abraço, meu irmão. Sem sombra de dúvidas, tá? 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
1: Isso aí, Júnior. Playboy demais.
0: Playboy demais. Tem mais mensagens do Play, manda.
5: Tranquilo, tranquilidade. Rodrigão por cá.
0: Fala, Rodrigão, como é que você tá, meu irmão?

0: Eu sou o Mano Aluno, Cralão, pronto, aqui, ó. Cralão, pô, falou que eu te amo, falou que você esqueceu dessa semana.
1: Sai cantando pneu de quinta e minha mulher é ciumenta,
0: hein? Se tiver as condições, vai passar
1: mal. Brincadeira, irmão, tamo junto.
0: Fanzaço também, de carteirinha.
1: Obrigado, obrigado. Um abraço pra vocês. Alô, Cláudio Lamprão, meu chegado.
0: O homem é apaixonado, tem até a camisa autografada por um homem.
1: Você tá doido.
0: Cláudio Lamprão, um pouquinho na questão.
1: Valeu, um abraço pra você e pro amigo Cláudio Lamprão, ligado na Alternativa. Agradeço a audiência de vocês, essa turma boa trabalhando aí na obrinha, né? E o rádio ligado, ouvindo a melhor do FM, tá todo mundo aqui, ó. Todo mundo na Alternativa. Toca a musiquinha que ele gosta, tesoura, manda aí. Chama e zica. 5 para as 4, tem mais. Recado pro Alex Ribeiro, que ele já tá aí. Manda, vai, bora.
2: Aí, aproveita que o Alex Ribeiro está do lado. Pergunta no negócio do churrasco e como é que vai ficar pra nós.
1: Desiste, meu filho. Desanima logo, já deu. Esse churrasco não vai sair, não, irmão. Chega, play, manda mais. Bora, 385-1-6244. Manda aí no play, bora. Acelera, tesoura. Tá travando o WhatsApp hoje, hein? Que é isso, não para de chegar por aqui, é mensagens, a maior audiência da região, tá? Não tem coré-coré, manda, bora.
3: Eu, Júlio Queiroz, Conceição, tá falando.
1: Oi, Conceição.
3: Manda uma música aí pra minhas colegas de Barão de Cocais e de Santa Luzia e de Sabará.
1: Um abraço pra vocês, pra suas amigas também, né? Muito obrigado pela audiência, dona Conceição, ligada com a gente, um abraço, oh. Queiroz aí. Beijo no coração, hein? Tudo de bom, viu? Bora, tem mais. 385-1-6244, manda.
4: Ô, Júnior, tô vendo o Luquinha cobrar o Alex Ribeiro churrasco. Ih, rapaz, eu esqueci de um detalhe, tá? É, agora ele vai ser meu vizinho lá. Tá construindo do lado de casa lá, rapaz. Querendo ver o churrasco da inauguração lá. Vai ter, será? Pra nós?
1: Vai esperando, hein? Sei não, viu? Tá difícil esse negócio, hein? Tá difícil, vai. 385-1-6244. Vamos esperar esse churrasco do Alex Ribeiro. Ele falou comigo que ano que vem sai. Vamos ver, né? Todo ano ele fala que ano que vem, né? Vamos ver se ano que vem sai mesmo. Mandar um abraço pro Caião da Reciclagem, que tá ligado com a gente. Agora tocou música boa. Gostou, né, Nil? Gostou, né? Quem mandou? Foi o Nil? Ah, foi o Jorginho que mandou. Quando tocou Kid Abelha mais cedo, porque ele é fã incondicional do Kid Abelha, né? Ah, exatamente. Música boa, toca aqui, tá, Jorginho? É. Alternativa. É à toa que o cara é parceiro nosso, né, irmão? 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Lá no antigo supermercado Kit, lá no Cruzeiro Celeste, passa lá pra conferir e mandar um abraço pro Claudinho, tá ligado com a gente? Alô, Claudinho, os amigos de Rio Piracicaba, quero agradecer a audiência também, a turma da Caixa d'Água, deixar um abraço pra vocês aí, hein? Tamo junto, galera da quadrilha, um abraço ao Recanto do JL, né? Manda um abraço aí pro Aras Recanto JL, o patrão lá, o Zé Maria, tá ligado? Alô, Zé Maria! Aquele abraço também do Queiroz aí, viu? Um abraço pra vocês e toda a família do Recanto do JL. Depois nós vamos aí, vamos levar a titia pra dar uma voltinha a cavalo, que ela adora. Ela é fã dos cavalos, tá? Cê tá doido? A menina gosta de cavalgar. Vai, bora! Acelera! 3h57. Abraçando ele em Sintonia 91, sempre, sempre, sempre rádio ligado, ouvindo Alternativa. Quero deixar um grande abraço pro meu amigo Decão, Deco da Ambulância, os motoristas da saúde. Aquele abraço do Queiroz aí, tudo de bom pra vocês, hein? Tem mais, manda.
5: Boa tarde, Júnior Queiroz.
1: Tarde boa.
5: Fazenda Vale Verde.
1: Alô, Fazenda Vale Verde.
5: Aí com os Titã. Qualquer uma música, fica com Deus.
1: Valeu, querida, que pena que já tá no finalzinho aqui já. Agradeço a sua participação e mando um abraço a todos aí na Fazenda. Agradeço a audiência de vocês, tá? A Sintonia 91. Esse é o combustível que nos move, né? São os nossos ouvintes. O que seria da rádio sem os melhores ouvintes do Brasil e do mundo? Ah, gostou, né, tesoura? Que é isso, rapaz? Manda um abraço também pro meu amigo Delay, ligado com a gente. A turma lá na mercearia do El Delay, lá no Promorar. Alô, Delay! Aquele abraço, meu irmão. Muito obrigado pela audiência aí. Atendimento nota mil lá, viu, irmão? Tem mais? Manda, bora, chama.
6: Júnior Queiroz.
1: Opa!
6: Galão tá por cá na escuta.
1: Fala, Galão!
6: Tá errado nessa 38 ruim aqui.
1: Não pode é desistir, irmão.
6: Fora do médico pelo esse cabo, não escuta alternativa pelo app, hein?
1: Isso aí, garoto, tá mandando bem, 3h58 pelo app, em qualquer lugar do Brasil e do mundo, você ouve a alternativa, viu? Geraldo Locutor, tem aí, manda, bora.
7: Boa tarde, meu amigo Júnior Queiroz, na alternativa, que é o Geraldo Locutor da cidade de Itabira, passa pra mim aí, Xande Avião, participação de Thalita, me oferece meu amigo Vaguinho, Vandinho, Alexandre Sérgio, Tati Escolada, Massou das Areias, Renato Reiro, Canjica, da Boécia, J. Alvo, Domingo do Prata, meu amigo aí também, ligadinho, toda essa região aí, valeu, meu amigo Júnior Queiroz.
1: Valeu, garoto.
7: Daqui você você daí.
1: Eu de cá, você de lá, né? E bora que vamos. Um minuto pras quatro, fechou. Hoje não tem nem clássico, hoje foi corrido, foi abafado o negócio aqui, mas quero agradecer a audiência de cada um de vocês aí que participaram, né? Mandaram as mensagens aqui no nosso momento Zap Zap, quero agradecer, viu? Um grande abraço do Queiroz aí, muito obrigado pelas participações, pelo carinho com a gente, tá? Eu costumo dizer sempre que se meu sobrenome não fosse rádio, se não fosse Queiroz, seria rádio, porque eu amo fazer essa magia que é o rádio. É muito bom falar com vocês, trocar essa energia boa, né? Tinha aquela brincadeira que a Xuxa trocava uma energia com os baixinhos, eu troco energia com vocês aqui, é muito bom, viu? Bom demais, muito obrigado, viu? Um minuto para as quatro, estamos passando a régua, ultrapassamos a linha vermelha. Na sequência, tem por aqui ele, o meu nobre amigo da botina vermelha e do chapéu de aba larga, que deve um churrasco há 20 anos e não paga, mas já já está no ar com vocês aí, tá? Só não confia na promessa do churrasco, viu? Cai nessa não, que é cilada, viu, Bino? É cilada. Pra quem fica, ó, um beijo, um abraço, um cheiro, um amasso. O nosso encontro é amanhã, a partir de 1 hora da tarde. Grande abraço do Queiroz, aí a gente se fala amanhã, viu? Valeu, turminha, fique agora com o informativo.
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1: As informações com ela, Kinderlin Brandão, na Alternativa, em mais uma edição do Informativo 91, sempre de hora em hora, você muito bem informado, com um jornalismo inteligente e dinâmico da Kinderlin Brandão.
9: Voltamos com mais notícias. A mulher suspeita de matar um casal de idosos num apartamento de alto padrão em Belo Horizonte foi presa da madrugada desta quinta-feira em Itabira. O advogado Cláudio Atala Inácio, de 75 anos, foi morto com 17 facadas e a mulher dele, a empresária Maria Clotilde Inácio, de 76, levou 7 golpes de faca, segundo a perícia da Polícia Civil. De acordo com a polícia, após matar o casal, a autora tomou banho no apartamento, trocou de roupa e deixou o prédio carregando bolsas, mochilas e outros pertences das vítimas. Ao ser localizada pelos policiais, a suspeita do crime disse que foi ao apartamento trabalhar e que inicialmente não tinha intenção de roubar o casal. No entanto, ela se sentiu atraída pelo ambiente e pelos objetos de valor. Questionada sobre a motivação do crime que ela confessou ter cometido, a mulher alegou ter sofrido um surto psicótico. Voltamos às 5 horas com mais notícias. Direto da redação, Kinderli Brandão.
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1: Pá, 4:10, estamos chegando, quinta-feira, tarde boa pra você de João Bolevar, de toda a região do Médio Piracicaba, 2 de julho 2026, a partir de agora, vamos junto até as 8 da noite, após um campeão de audiência, meu amigo Júlio Queiroz, com apoio da Casa do Cowboy, Pousada do Cowboy, Let's Bota, Ótica Novo Mundo, Sensual Lingerie, Lojão Santa Maria, Mix Proteção Vincular, Molevar, 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Você quer ganhar uma cesta de café? 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A partir de agora, você pode falar conosco, mandar o seu abraço, o seu alô, viver as grandes emoções. Todo Médio Piracicaba, essa festa do rádio, chega pra cá, vamos juntos. 4:11, Júlio Queiroz já pegar o helicóptero pra ir embora e perguntei tirando foto com ele. Que é? Aproveitando a fama do cara, a gente tem que estar lá do lado dos melhores, né? Dos bons. A gente olha, tá?

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2: 4 horas e 14 minutos. Participações já liberadas pra você falar comigo. Boa tarde, quem fala?
3: Fala, Queiroz, meu nobre. Passando aqui pra desejar uma boa tarde aí pra todos os ouvintes. E mandar um abraço aí pra minha esposa Aline. E pra minha princesinha Isabelle. Isabelle gosta de ouvir o papai dela falando na rádio. Mandar aquele abraço pra Isabelle, minha princesa. Ó, boa tarde aí. Toca uma música boa pra nós, hein? Um sertanejo aí do momento. Obrigado, tchau, obrigado.
2: Ô campeão, um abraço. Júlio Saldicena agora, um grande profissional. Se nós tivéssemos no pé do cachê dele, nós tava feito. Brincadeiras. Um abração pra você, uma excelente tarde. Tá chegando o sucesso. Moda bonita pra turma que tá ligado. Paula Fernandes, pais e filhos. Sucesso, música nova. Obrigado aí pelo carinho, pela audiência. O nome do rapaz? 38516244. Fala comigo aqui agora, hein?

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1: 4:19, uma excelente tarde, 4:19. Boa tarde.
2: Ô Alex, boa tarde, você tá bom, né? Aqui, manda uma música boa pra nós aqui. Aqui na Fazenda dos Pernas, aqui na região de São Gonçalo, Rio Abaixo, do Barreirito. Mas manda uma boa pra nós aí. E sabe, derranteiro pra ficar doido aí, hein? Não é porque o final de semana tá chegando que pode ficar com a mão nos bolsos, não. Faz coisa e pode ficar doido. Alô, tchau, obrigado.
1: Alô, campeão, o que tem de gente que já tá programando pra matar serviço amanhã quando o jogo do Brasil. E ele também falou que... amanhã ele vai ficar até na hora do baile do Queiroz. Passou e já tá fora de área dele, né? E longe do patrão, rapaz, ele é conversado. Ele falou que mesmo que se ficar muito abafado com a empresa, é o dono e o herdeiro. Agora o funcionário não. Você, tá bom, então. Abusa, você vê, abusa. Simbora, 4:20, vamos que vamos. Até na hora do baile de Queiroz, você vai vir, mano? Fico. Passou, já tô por conta da emoção do final de semana do jogo. Não preocupa comigo, não. Não, tá bom.

0: 24. Boa tarde.
1: Olha aqui, boa tarde. Bom, não, fala comigo aí, Margoso. Passa uma música pra mim. Guilherme Silva, do Cavalo Sábio. Passa uma pra nós aí, meu filho.
0: Margoso, 4 horas.

0: delícia. Valeu demais.
1: Bom,
0: obrigado pelo convite. Que Deus abençoe ainda mais sua vida. Você é um cara.
1: Que isso, obrigado, viu?
0: 100%.
1: Ter você no meu DVD, meu irmão. Prazer muito grande, viu?
0: Tamo junto, igualmente.
1: Todo sucesso, vamos
0: sucesso, Guilherme. Valeu, moçada.
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6: 4:28. Boa tarde.
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0: 4h42, excelente tarde. Boa tarde, quem fala?
1: Ô, Alex Ribeiro, boa tarde. Quem tá falando é o Valmir de São Gonçalo.
0: Tudo bem, Valmir?
1: Toma uma música pra nós aí, o cachorro amigo. Vou oferecer pra Efigênia, minha sogra no refógio. Vou oferecer pra Natalena, minha esposa, pra Natalúcia, pro Lúcio Flávio, pro Márcio, pra Natália, pro Adalberto, pro Betão. E para todos os ouvintes da Alternativa FM, sai cachorro.
0: Obrigado, eu trago sim na saudade. 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
8: 4h59, boa tarde.
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13: Olá, boa tarde para você de João Molevade, de toda a região do Médio Piracicaba. Quinta-feira, 2 de julho de 2026. Chegamos a 183 dias do ano. Restam 182 dias. A lua na fase cheia. Estamos no inverno. Para você que nos acompanha no trânsito, em casa, em toda a região do Médio Piracicaba, uma excelente tarde para você. Hoje é dia do hospital. Então, parabéns a todos os profissionais da área que cuidam com tanto zelo, carinho, atenção especial às pessoas que estão passando por alguma debilitação na área da saúde. Hoje é dia do bombeiro, dia da independência da Bahia e dia de São Bernardino do Realino. Tá chegando as informações com a jornalista Kindeli Brandão. Boa tarde, Kindeli, tudo bem?
0: Oi, o Alex Ribeiro. Boa tarde. O DAE, o Departamento de Águas e Esgotos, reajustou

0: tarifas da conta de água em João Malevade. Conforme resolução publicada ontem, a tarifa vai ficar 6,33% mais cara. O reajuste se aplica nas tarifas de água e esgoto para todas as categorias de usuários e faixas de consumo em João Malevade. A medida já começa a valer a partir de julho de 2026, com vigência na fatura de água em agosto. O aumento de 6,3% foi calculado pela ARISB, a Agência Reguladora Intermunicipal de Saneamento Básico de Minas Gerais. A ARISB fiscaliza os serviços de água e esgoto para garantir qualidade e preços justos. Segundo o DAE, o reajuste é uma reposição de custos e despesas com a prestação de serviço do ano anterior. O DAE explica que o valor do reajuste é calculado com base na receita, despesas e capacidade de investimentos com recursos próprios do departamento a serem executados no ano de vigência do reajuste. Ele é necessário para garantir a continuidade da prestação de serviços do DAE, recurso este proveniente 100% do pagamento da tarifa. Já o valor da tarifa de esgoto para os usuários atendidos com o serviço de esgotamento sanitário permanece fixado em 30% sobre o valor da tarifa de água. Eu volto amanhã com mais notícias. Direto da redação, Kinderly Brandão.
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0: chega junto até às 8 da noite. Bom demais. Boa tarde, quem fala?
1: Boa tarde, Alex.
2: Coração grande. Mas não quero te contar, nossa, te cantando.
1: Eu vou encontrar lá na cavalgada, lá em São Gonçalo. Aí sim.
0: Alô, patrão, e volume alto, momento diferenciado, hein?

0: 5h44.
1: Boa tarde. Boa tarde, meu amigo Alex Ribeiro. Tudo bem com o senhor?
0: Bom demais.
1: E aí, tudo beleza?
0: Graças a Deus.
1: Toca pra nós em Mike Lian, proposta. Oi, boa tarde, hein? Não esqueça.

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1: Alô, Flávio. 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
1: 12 minutos para 6.
2: Fala, meu companheiro Alex, boa tarde, como é que tá aí? Manda um abraço para toda a galera aí lá de Major, colado aí no Alex Ribeiro. Um grande abraço, meu amigo. Tudo de bom aí. Tamo que tamo. Menino que não anda, não vende bigolé. Tamo cá no Antônio Pereira. Ouro Preto. Não para, não.
1: Alô, campeão. Esse é parceiro nosso das festas, tá? Antônio Pereira, região ali, dos Inconfidentes. Diferenciado. O homem é bruto, hein? Esse chega, rapaz, na festa e faz emoção.

0: Cris. Opa, quem fala?
1: Boa tarde, Alex B. Tudo bem com você?
0: Joelma
1: por cá. Manda uma música boa pra nós, Edilando e Leonardo. Doce Mistério. Vou oferecer pra Vander Pressão, meu maridão. Pra Márcia Amaral. Pra Tia Lígia, Alain Fernandes. Pra Marido Consolação em Santa Bárbara. O meu primo Rodrigão. Pra você e pra todos os ouvintes. Deus abençoe a sua tarde aí.
0: Obrigado, nós agradecemos. Vamos de Leandro e Leonardo. Saudade, então.
2: Alô, meu amigo Alex Ribeiro, aqui é Leonardo. Tô apaixonada pra nós.

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1: Onde mais? 6 minutos apenas para 6. Passa tão rápido a hora aqui no programa, rapaz. Já toma ligado, fala comigo. Opa!
2: Tá, ué. Aqui, passa para nós aquela de Zezé de Camargo aí, na madrugada.
1: Alô, campeão. Vamos então, essa é amigo. Amigo da Lua? Foca para nós, Eventa, né? Simbora. Daqui a pouquinho vai estar chegando o momento da benção do Padre Ricardo. Leilão. A toda a renda revestida para Casa de Maria, dia 26 de julho.
3: Nossa, Deus quiser.

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4: 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E a hora?
5: 1:06.
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0: E uma excelente noite para todos os amigos de Molevar de toda a região. Tá chegando o momento agora da benção do Padre Ricardo. Daqui a pouquinho a gente dá sequência, trazendo participações. Daqui a pouquinho a gente volta falando com os ouvintes de todo o Médio Piracicaba. Agora, momento da gente renovar a nossa fé. Gratidão a Deus por cada tempo, momento que a vida nos empresta. Obrigado, Pai, pela vida. Obrigado pela saúde. Benção, Padre. Boa noite. Interceder pelas pessoas que estão passando também pelo momento difícil de saúde. Que Deus possa estar sempre guardando todos nós.
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nos alimentarmos todos os dias da palavra de Deus. E a palavra de hoje nos fala que quando estamos na presença do Senhor, os sinais de Deus nos acompanharão em todos os passos que dermos na autoridade do seu nome. A palavra nos ensina. Naquele tempo, Jesus se manifestou aos 11 discípulos e disse-lhes: ide pelo mundo inteiro e anunciai o evangelho a toda criatura. Quem crer e for batizado será salvo. Quem não crer será condenado. Os sinais que acompanharão aqueles que crerem serão estes: expulsarão demônios em meu nome, falarão novas línguas, se pegarem em serpentes ou beberem algum veneno mortal, não lhes fará mal algum. Quando impuserem as mãos sobre os doentes, eles ficarão curados. Ide e anunciai o evangelho, é a palavra que o Senhor hoje nos diz. A palavra de hoje é um mandato do Senhor. A missão que ele recebeu do Pai, confere agora aos seus discípulos. O seu chamado primeiro é para segui-lo, não no sentido de estar atrás dele, mas de caminhar ao seu lado, de conviver com ele, de conhecê-lo, um chamado à intimidade, pois somente podemos seguir e ser fiel até o fim quando há o conhecimento. E conhecimento exige tempo, convivência. Após esse chamado, o Senhor faz com os discípulos um envio. Não envia antes de fazer com eles uma experiência de convivência, pois não posso fazer nada para alguém sem conhecer o que faço, sem conhecer aquele que envia. O primeiro passo é o chamado à convivência, aprender dele, estar com ele, viver junto dele, aprender dele, para então ir em seu nome. Impossível ir em nome de Jesus sem estar na presença dele. Preciso levar a presença e a pessoa dele, e não a mim mesmo, e não as minhas ideias, e não o que eu acho, o que eu penso, mas aquilo que ele ensina, aquilo que é a verdade que recebemos dele. Não somente no sentido de conhecimento, mas acima de tudo, de vivência. Preciso viver o que recebo do Senhor, para então ensinar os outros o mesmo caminho. Após o ensino, o discipulado, que nada mais é do que intimidade e convivência com o Senhor, que é o período da missão, vem então o envio, o apostolado, que não vem como instância posterior, é uma atitude permanente, a vida toda. Esse processo de discipulado e apostolado. Mas a palavra de hoje nos ensina o momento que Jesus envia os discípulos com autoridade para anunciar a palavra, para curar os enfermos, para libertar os presos, e fala que os sinais vão acompanhar aqueles que acreditarem. Expulsarão demônios, falarão novas línguas, pegarão em serpentes e veneno e nada lhes fará mal. E quando impor as mãos sobre os enfermos, estes ficarão curados. A palavra nos fala que a missão é acompanhada de sinais. Todo envio do Senhor é testemunhado por ele, pelos sinais que acompanham. Expulsar os demônios significa que todo mundo espiritual será submisso àquele que está a serviço de Deus. Não importa o mal que se levantar, ele tem de se dobrar em nome de Jesus. Falarão novas línguas, símbolo da ação do Espírito que deve conduzir aquele que está sendo guiado por Deus. Não fazer nada por si, mas deixar o Espírito agir. Mesmo que toquem serpentes e veneno, símbolos das perseguições e desafios e dificuldades que enfrentarão no caminho, nenhum mal tocará. Pode tocar nas experiências de mal, mas elas nunca o tocarão. Nem mal algum fará, pois tudo cai diante daqueles que estão na presença do Senhor. Imporão as mãos e os enfermos serão curados. Ou seja, mesmo as enfermidades se dobram diante do nome de Jesus. Nada pode parar a missão de Deus.
autoridade dada por Deus na vida daqueles que estão na presença dele.

0: palavra de hoje é um envio. Ide, vai, uma ação que depende de mim. E à medida que vou, confiando na presença daquele que me envia e me mantendo na presença e na pessoa dele, os sinais vão me acompanhar. Que o Senhor nos justifique em tudo que fizermos, pois conosco está o Senhor. Saúde e paz. Desça sobre você, sobre a sua vida, a bênção de Deus Todo-Poderoso, Pai, Filho e Espírito Santo. Amém. Fica com Deus.
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4: Aí, dois corações e uma história. Você que tá aí à procura de um amor, como é que tá a sua noite de quinta-feira? Como está o seu coração? Pega pra cá, fala comigo de amor. É viver essa alegria que faz o seu coração pulsar muito mais forte. Surpreenda quem você ama hoje, agora e a todos os instantes que a vida te possibilitar. Fácil demais, você fala comigo nas ondas do rádio 38516244. Fala, não quero mais ficar sozinho. Não dá mais pra ficar sozinho.
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4: Quero fazer parte do sentimento de alguém, deixar alguém fazer parte do meu. Criar uma história maravilhosa, sentir o amor, a presença de alguém nos momentos especiais. Então você pode dizer pra mim qual o perfil de pessoa que te faria feliz. Se você está apta a caminharmos juntos dessa comunhão da felicidade e com o amor te aplaudindo de verdade. Desejando boa sorte pra você, aonde quer que você esteja, em casa, no carro, no trabalho. É bom demais, né? Ver as pessoas felizes, fazer feliz alguém, dar espaço pra felicidade. E desejo pra você nessa noite de quinta-feira o melhor do sentimento.
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4: Diga não dá mais pra ficar sozinho. Abra o seu coração, dê chance pra alguém te conhecer, meu amigo. Não tenha medo da felicidade. É maravilhoso sentir que o amor está presente em cada momento. Cada coisa que fazemos, a qualquer hora. Sei que esse sentimento estimula para enfrentar qualquer barreira, qualquer obstáculo. O amor vai vir além das fronteiras do pensamento. Acontece a cada momento. O amor, ele está presente em cada gesto. E às vezes você não tem dado atenção à altura como deveria. A felicidade é isso. São pequenos momentos, pequenos gestos de certeza, de parceria, de companheirismo, de carinho, de afeto. Acertar as diferenças, passar pelos momentos difíceis, seguir adiante, ter sabedoria. Saber que existimos um para o outro a todo momento é a coisa mais linda que alguém pode sentir. A vontade de estarmos juntos, de planejar a vida, fazer todas as coisas bem simples, porém repletas de amor. Eu gostaria que o tempo nos desse 25 horas, não 24 horas, né? Só para curtir mais um pouquinho de tudo aquilo que venho desejar a você de felicidade. Como é gostoso estar com você, ouvir a sua voz, curtir o seu olhar tão especial, tão diferente. Felizes são as pessoas que encontram um no outro o gesto do respeito, do carinho, do amor, do companheirismo, que encontram duas metades que se completam, que se abraçam, que se amam, que ficaram unidos até o dia que Deus emprestar o tempo, que se localiza com a alma gêmea, não perfeitas, com diferenças, mas com sabedoria e compreensão de caminharmos, de seguirmos adiante. Então, Parabéns a todos os casais. Parabéns a você também, que tá em busca de deixar alguém te conhecer melhor, que quer mandar embora a tristeza, a solidão, dizer que não dá mais para ficar sozinho. Viver é um aprendizado contínuo, é uma escola diária. Mas vão tirar a nota aquelas pessoas que estão dispostas a entender a matéria do tempo, da vida e do momento, que tentam fazer a sua lição de casa com primor, com dedicação, com afeto, com respeito. E desde o momento que a gente faça o melhor de doar o outro, algo mais precioso, que é o tempo, para fazer a diferença na vida de alguém, as coisas vão fluir a seu favor. Porque o melhor, ele só traz o melhor. E o certo só traz o correto. Então que Deus abençoe a todos. E chega pra cá, não tenha medo de ser feliz, não. Abra seu coração, chega pra cá. Anota aí essas emoções das ondas do rádio, dizendo que não dá mais pra ficar sozinho.
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0: que queira conversar. O meu número é 975092464. Ô, gente, e assim, quando estiver conversando, não fica pedindo foto, não, porque é muito ruim. Mal a pessoa começa a conversar e já pede foto. Então, tem um papo bacana, né, que a gente vai dialogando, quem sabe, com o decorrer das conversas, a gente pode se conhecer, mas sem palhaçada de fotos, sem gracinha por mensagem, porque eu acho assim, na idade que a gente tá hoje, a gente não dá pra ficar com essas gracinhas aí de foto, disso e daquilo. A gente quer encontrar uma pessoa bacana pra conversar, pra ver o que acontece. E é isso. Muito obrigada, Alex.
1: Tem que agradecer, nós estamos à disposição. Tá aí a moça simpática, educada, transparente, falou bonito. Verdade, verdade, né? Transparente. Desejando a todos boa sorte e felicidade. E você, meu amigo, seja um amor do outro e deixe o outro ser um amor de você. Mas verdadeiramente, com sabedoria, com marcas.
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1: Marcantes mesmo do tempo e da vida.
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0: 7:01, tá aí Fala Mansa, mais um dia de sol, tá chegando. Chegando o momento do Padre Adriano Lopes, eu volto daqui a pouquinho trazendo o momento Zap Zap nessa noite de quinta-feira. Mais uma semana tá indo embora, passa rápido demais o tempo, hein? Olha, meu Deus, meio do ano, tá, saúde, muita paz, muita alegria para todos nós, no apoio de Grupo RG Pneus, Marcolage, BC Senepol, Café Molevade, Rondomingue, Alamu do Brasil, Bemisa Mineração, 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Eu volto já falando com você ao vivo no 38516244. É uma alegria poder estarmos aqui 7 horas ao vivo, e agradecer a turma que tem seguido a gente lá no Instagram. Muito obrigado. Você pode ir lá, louco todo, Alex Ribeiro, a roupa é a mesma, mas a emoção é diferente. Ah, é, o senhor tem a cara de pau doido. Eu falo, por quê, ô? O senhor falou que a roupa do senhor é a mesma, eu falo a verdade, merece castigo. Inclusive, ô Bento, se você estiver achando ruim que a minha roupa é a mesma, pode mandar umas camisas pra mim. Opa, não tem problema não. É meio o tamanho do senhor, sem problema não. Tem igual sapato. Sendo doado, a gente não escolhe, não. Ajeita, se ajeita. Eu volto já.
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que a Santíssima Trindade Augusta e o manto de Nossa Senhora te abençoe e te proteja. Meu filho, minha filha, aqui quem fala com você nesse momento é o Padre Adriano Lopes, exorcista. No final deste programa eu vou fazer uma prece forte ao Pai das Luzes, junto à Nossa Senhora. Coloque junto do rádio o remédio, se você toma, a água para ser espiritualizada e a foto da pessoa que você ama. A vidência do Pai das Luzes está aberta neste momento e eu recebo a clarividência sobre a vida de uma pessoa dentre tantas que me ouve agora. Eu preciso dizer a esta pessoa que me ouve e tem enfrentado muitos problemas na sua vida sentimental,

0: conflitos, muitos desgastes. Coisas estranhas têm acontecido no relacionamento, desconfianças, brigas. O espírito do Pai das Luzes me mostra que já teve dias de vocês dormirem em camas separadas. Pai das Luzes me mostra um relacionamento que tem sido abalado por cargas espirituais. Agora você, meu filho, precisa colocar a sua mão na cabeça e analisar comigo que o que está acontecendo é espiritual. Vem de uma espiritualidade todo esse problema. Tem uma pessoa que é contra esta união e você sabe disso. Tem uma pessoa que bate a macumba para haver uma separação. Tem uma pessoa que constantemente joga praga, manda energias ruins, dizendo que vocês vão separar, que não vai dar certo, que esse relacionamento não vai para frente. E isso tem pegado em vocês. Eu falo agora pela vidência divina a uma pessoa dentre tantas que me ouvem. Essa pessoa tem sido atacada pelos maus espíritos na área sentimental. A sua vida sentimental precisa de uma cura espiritual. A sua vida sentimental precisa de uma proteção espiritual. Agora, tem que tirar essa carga espiritual do seu relacionamento. E nas missas de cura e libertação que eu realizo na quarta-feira, você recebe prece com tratamento espiritual, onde você é tratado pelo Pai das Luzes, onde você é tratado pelos bons espíritos de luz, onde eles entram na espiritualidade da pessoa, tirando aquela carga espiritual, aquelas trevas. Tem pessoas que carregam trevas na vida dela, e é o seu caso, meu filho. Se você ama, você vai lutar. Anota o meu endereço, me procure na próxima quarta-feira, você vai começar um acompanhamento espiritual comigo, você vai receber prece de tratamento espiritual e todo mal, todo feitiço que mandaram para o seu relacionamento será anulado pelas forças de luz. Agora você precisa fazer a sua parte. Você já deu presente, você já deu dinheiro, você já fez de tudo para tentar reconquistar a pessoa e não está resolvendo. Porque o que está fazendo essa pessoa fechar os olhos para você é o problema espiritual. E isso tem que ser tratado na espiritualidade. Quarta-feira, em um dos três horários, eu vou colocar na sua mão a medalha de proteção espiritual. Eu vou entregar para você um símbolo de força espiritual, um símbolo de luz, onde você vai carregar com você para onde for. E essa proteção espiritual para o seu relacionamento não ficar sofrendo essas demandas que vocês têm sofrido. Nós vamos dar seguimento ao nosso programa. Eu sei que tem pessoas me ouvindo pela primeira vez. E você precisa, o quanto antes, abrir seus olhos e parar de achar que todo mundo é bom. Você conta tudo para os outros, você fala tudo para os outros, você põe gente toda hora dentro da sua casa. Se cuide, você não conhece o coração de ninguém. Você precisa ser tratado na espiritualidade. Você que foi ferido, você que foi traído, você que foi rejeitado, você que foi abandonado, você que já sofreu injustiça, você precisa curar isso. E na missa carismática da quarta-feira, você recebe a prece do tratamento espiritual, onde os espíritos de luzes, eles tocam você, curam você, fazem você uma limpeza espiritual para que você possa caminhar nesse plano terreno bem sucedidamente. Eu sou a solução que você tem procurado. Boa sorte para você.
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1: Eu tenho recebido na quarta-feira pessoas que vêm de longe, vêm de perto, filhos e filhas que vêm em busca de ajuda espiritual, tratamento espiritual. E eu tenho sido muito procurado por pessoas que, do coração muito bom, pessoas que chegam e dizem: Padre, eu não sei como recomeçar a minha vida. Eu sofri uma perca, uma perda, uma traição. Eu sofri algo na minha vida e eu não sei o caminho a seguir. Pessoas que, por causa da inveja, do feitiço, pessoas que, por causa da maldição de antepassados, o caminho delas são destruídos e ela não sabe mais para onde ir. Elas não têm força para recomeçar. São pessoas que ficam embaraçadas. E eu sou muito sincero.

0: ouvintes em dizer o seguinte: existem amarrações, existem sofrimentos, existem dores pelo corpo, existem problemas com filhos, existem problemas dentro de uma empresa, existem problemas dentro de uma fazenda, de uma chácara, existem males na vida das pessoas que não são oriundos de especificamente de uma obra de feitiçaria. Preste atenção para você entender o porquê você precisa me procurar. E entendo por que toda semana eu recebo no meu templo espiritual pessoas que vêm de longe, de perto, de todos os lugares para receber a prece de tratamento espiritual. Há sofrimentos que não são especificamente oriundos de um trabalho de feitiçaria. Não, mas de onde então? Há sofrimentos, e isso pode estar acontecendo com você, há sofrimentos que são oriundos de maldição de antepassado. Existe uma hereditariedade. Você precisa se atentar para isso. E às vezes você tem se perguntado: por que que eu sofro? Por que que isso tem acontecido comigo? Por que que esse mal me atingiu? Por que que eu estou vivendo um divórcio? Por que que eu estou vivendo a separação? Por que meu filho está nas drogas? Por que que eu estou enfrentando esse câncer? Por que que eu estou enfrentando esse vício? Por que isso me sobreveio? Então é preciso buscar na espiritualidade aonde e de onde vem esse mal. A missa carismática da quarta-feira, ela trata espiritualmente da vida das pessoas a ponto de quebrar essas maldições. A missa carismática, com a prece de tratamento, ela tem o poder para anular essas maldições. O arcanjo Miguel, que é o espírito de luz guerreiro, aquele que eu invoco nas missas de cura e libertação, é ele que entra com a espada de luz no seu corpo, no seu caminho, para cortar o mal. E você precisa dessa força de luz operando em seu favor. Na próxima quarta-feira, você que não recebeu e não esteve ontem, você vai receber o símbolo de proteção espiritual, o símbolo de luz. Você vai receber uma medalha benta, uma medalha católica, para você carregar com você para onde você for. Anota o endereço, esteja aqui, é a oportunidade que as forças de luz estão te dando. Nós vamos agora ao momento da prece forte. Coloca a mão no coração, faça um profundo silêncio e eu rezo por você. Poderoso Pai das Luzes, força de luz que me usa, Pai eterno, Pai amado, Pai querido, eu te apresento esta pessoa que me ouve agora em algum lugar e passa por um sofrimento, por um desespero, essa pessoa que se vê sem saída. Meu Deus, estende as tuas mãos ensanguentadas e ajuda essa pessoa. Tire essa pessoa do mau caminho. E que o Espírito de Luz, que é o Arcanjo São Miguel, venha agora passar a espada de luz e cortar todo o mal. Abençoe a água, o remédio, o chá, que assim seja. Graças a Deus. Amém. Graças a Deus. Pode tomar da água, está espiritualizada. Eu encerro aqui o meu programa. Retorno amanhã, aqui por este mesmo horário e também por esta mesma emissora. Boa sorte para você que vai me procurar.
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2: 7:22.
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1: Sete horas e 27 minutos, eu volto já. Boa noite pra você de Molevar, de toda a região. É rapidão.
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0: 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Então, aumente o volume, fala comigo, Médio Piracicaba, e o povo ligado, essa é a emoção.
1: Fala, aqui é Jefferson, Bola de Grande. Tudo bom, né? Faz favor, toca pra nós aí, ó. Vinte Leão, Pute Burri. Fusca Preto. Obrigado.
0: Alô, patrão. Um abraço pro pessoal aí. Obrigado, tá na estrada. Vinte Leão, meus amigos. Gente boa, canta muito, hein?
2: Aqui é o Alex Ribeiro, aqui é o Victor. E aqui é o Léo. Um abraço, Alex.
0: Então, vamos que vamos. Opa!
3: Fala, Alex Ribeiro. O homem da botina vermelha. Boa noite a todos. Aqui é Sandro Lima. Moro em João Molevado, tô na casa da minha sogra aqui em Rio Piracicaba. Tô num dilema, não sei se eu tô mais uma, tô sofrendo férias aqui. Ah, manda um modão aí, um modão sertanejo. Vou tomar mais um, acho. Acho que eu vou tomar mais uma. Fique com Deus.
0: Bom demais, o que é, né? A coisa pra lavar mesmo no prato aí na casa da sogra aí, né? Tá molão, rapaz, não, você deve curtir férias, não.
4: Boa noite, Otto Zibiro. Tudo beleza, né?
0: Bom.
4: Que é o Zeca de Tavira.
0: Bom,
4: Otto Zibiro, manda pra gente, por gentileza. Amor dos outros, Henrique Juliano. Valeu.
0: Alô, meu amigo, a turma de Itabira ligado conosco. Agradecer a Alex Zibiro. Manda um alô pra mim, do Amado do Batista. Manda hora, patrão. Simbora. Essa turma que fala com a gente, né? Muita gente boa, né?
5: Oi, Alex Zibiro. Estamos juntos e abençoados. Gostaria de pedir uma música de Alemão do Forró. Fica Amor. Oferecer pra você e pra todos que estão escutando na Alternativa. Uma abençoada noite. Tudo de bom, Alex.
0: Obrigado.
5: Café Molevade, o melhor café.
0: Aê, bom demais. Isso é bom mesmo, né? Nós somos.
5: Fica com Deus, Alex.
0: Com Deus também. Boa noite.
5: Pra espantar o frio é bom, né, Alex? Alô, com Deus.
0: Com Deus, é o friozinho. Tá bom, hein? Tá bom, hein? Bom.
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0: Vamos que vamos. Abraço pra essa turma, simbora!
7: Olha, Carlinhos, você não tem não, né? Você viu o que eu?
0: Alô, dona Maria, eu vi o áudio da senhora! E aqui só chama no zap, telefone não consegue falar melhor. Só da rádio aqui não atende não, porque esse telefone, esse chama, mas não cai pra nós aqui não, tá bom? Só manda mensagem aí, simbora! Onde eu vou? Opa!
8: Alex Ribeiro. Boa noite.
0: Boa noite. Amigo.
8: Tudo jóia?
0: Tudo bem.
8: Abraço a todos aí, nossos queridos ouvintes que estão aí ligadinho na 91.1, viu, meu amigo? Puxa pra nós aí, pra mim, uma de Guilherme Silva pra nós, Flor de Jasmim, o mais novo sucesso do homem aí. E amanhã tem outra, hein? Já tá aí na já pré-legenda do homem. Tá bom, meu irmão? Oferecer pra todos de bater, São Gonçalo, Reabaixo, Biboca, Serra do Turvo, Baixa Palha aqui em Itabira. Abraço, meu irmão. Até mais.
0: Alô, campeão! Alex, me manda um alô pra mim aí, manda o número da morena que tá procurando namorada aí. Aí, ó, rapaz, você vê, mano, né? Tá muito mais interagido com as emoções do que eu sei, né? Meu, até tô preocupado com o jogador da Noruega. É? Aí, ó, eu vou ficar com o rádio do senhor se eu falar uma coisa dessa. Tô preocupado. Tô com o diz ele que ele sonhou com aquele cara grandão do jogador da Noruega lá, sonhou com o cara mesmo? Sim, velho. Sim. Hã? Que eu já sonhei, eu nunca sonhei com homem, não, tá doido? Tá doido? Tá doido? Sonhou com homem, né? Você sonhou com o cara mesmo, Dani? Nossa, mãe, então... E por que que você acordou, meu Dani? Acordei na hora, assim, que ele ia me dar um abraço, nossa... Opa!
9: Olha, aqui é Márcio do Cuba. É, boa noite pro senhor. Aqui, é, o senhor tá fazendo um negócio do. Se é menino ou quem tá caçando namorado? Eu tô precisando de uma pessoa. Se for da região aqui, mais perto da barba, mais perto pra mim, por um favor. Aí eu manda ela ligar pra mim, Depois eu entro pra ela que eu tenho bônus aqui, eu tenho telefone. Só isso, irmão. Obrigado. Tchau.
0: Alô, campeão. É, tu é bruto, mas arruma namorada. Diferencial!

0: Alex, boa noite, Alex.
1: Boa noite.
0: Beleza? Que eu vou expedir o seu nome do prato. Manda um modão pra nós aí de Chitons em Chororó. Página de amigo. Manda aqui pra essa galera o seu nome do prato aqui, beleza, Alex? Valeu, obrigado, boa noite.
1: Alô, meu amigo, um abraço, meu amigo Lucas de Caxambu. Acho que arrumou namorada, mano. Arrumou namorada? Ah, então é por isso que tá sumida. Hoje você ligou hoje. Que sumido, você ligou 15 vezes aqui hoje. Arrumou namorada? Então tá bom, então, é bom demais, então. Então em breve nós vamos lá comer um frango com um quiabo lá na casa dele, então.

0: Opa! Boa noite! Travou a internet aí? Parou, parou? Não, desembola isso aí, ó. Bora. Opa! Possível que travou, travou, tudo, tudo, tudo. Daqui a pouquinho tem som, né, mano? Aí chegou, nós libera essa internet aí, vamos atender o povo aí que tá ligado conosco. E daqui a pouquinho a gente. Opa, boa noite. É. Liga, como é que é o nome da. Liga pro Elon Musk lá. Hã? É, o meu senhor também. A audiência do senhor é boa, frustrava tudo.
1: Oi, Alex, boa noite, tudo bem com você?
0: Tudo
1: Alex,
0: bem.
1: Alex, passa a música pra mim, Silveira e Silveirinha, homem sempre homem. Traça pra nós aí, menino.
0: Abraço, aí, nosso tempo espremeu aqui.

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0: Cavalgada que trabalha aqui, não, Cavalgada não, tudo aqui, ele trabalha aqui. Beato, nós que não nascemos, cara, lá, ó, nós conhecemos o nosso amigo Lobo Guará, ué, fala comigo, né, Ribeiro, me tá
1: arrumando. Alô, pega laço, pega na hora.
0: Tô aqui ligadinho, Alex, o molequinho tá aqui ligado, sim.
1: Alô, molequinho, opa.
2: Ai, meu amigo Alex Ribeiro, boa noite. Quinta-feira, meu filho, amanhã o que? Sextou pra nós, detalhe pequeno, em final de semana chegando, hein?
1: Alô, Lucão, aí ela mandou aliança aqui, tá noivo, menino. Hã? Não, não assusta, não. Não, não assusta, não. Hã? Não. Não, se o caboclo não tiver a senha, não aguenta pressão no casamento, não. Mas se o cara tiver a senha, isso aí não tem tempo ruim, não. Vai pra cima mesmo das emoções. É, agora se o cara não aguentar, não tiver a senha, não aguenta também, não. Deixa o menino isso, não atrapalha não, só, hã? Vamos que vamos, prepara as emoções. Vamos preparando, daqui a pouquinho eu já volto pra finalizar o programa. Canta Zezé de Camargo e Luciano. Essa vida, você tem que viver sem ter medo de ser feliz. Brasil, pronto, velho, não sei. Até o dia que São Pedro chamar nós pra bater um truque. Nós estamos rodando com esse mundão mesmo aí, com emoção, alegria, paixão no peito.
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4: Alô, galera, aqui quem está falando é o Zezé de Camargo.
5: Aqui é o Luciano.
4: Eu tô aqui com ele, Luciano.
5: Eu também.
4: E quem?
5: Alex Ribeiro.
4: É isso aí, garoto. Valeu, rapaz. Um abraço.

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0: programa já acabou mesmo, acabou. 5 minutos pra nós ir embora. Mala já tá pronta. 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Chegou ela por aqui, sempre com um sorriso, a simpatia. Boa noite, Sônia, tudo bem? Boa noite, tudo bem?
1: Tudo bem, graças a Deus.
0: Esse microfone não falou, não. Será que tá com raiva de mim aí? Vamos lá de novo, hein? Boa noite, tudo bem?
1: Boa noite, boa noite.
0: É, querem falar, não, tá preguiça. Tudo tranquilo?
1: Tudo tranquilo.
0: Tá bom. Deixa eu chegar pra ao vivo aí que eu não quis falar o microfone. Mas tá com raiva, tá com raiva. Mas você falando, tô te ouvindo aqui. Sua voz é bonita, é um longo alcance. Tá bom? Obrigado, Sônia. Boa noite, tá chegando, Sônia. O fone não falou, não, Beatriz. É, o senhor não sabe ligar isso, é mesmo. Eu sou acostumado com lambarina. Tá bom, mano. Ligou, não. Acabou o programa. Encontro vocês às 4:30 da madruga quando o galo cantar. Fique com Deus. Tchau, Molevade, região. Tá chegando o Sônia Mata.

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2: 20:02, começamos o melhor programa da noite, né, gente? O nosso Radar da Beleza, com muita dica, muita música, né? Sem Radar da Beleza, ninguém quer ficar, né? Porque aqui é muita dica boa, né? A beleza não é segredo, a beleza aqui está no ar, né, gente? Então, me acompanhe, né? Ligue aí, dê um play e vamos, né, gente? Ficar bonita, bonito, né? E a família toda, né? 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Isso é muito legal. Vamos mandar aí, gente, abraços, né? Vamos mandar um abraço aí, gente, pra Andresa, vamos mandar um abraço aí pra Neném, Mariângela, Fabiana, é uma turma boa, né, de mulheres aí, gente, que tá sempre nos acompanhando. E também, né, gente, vamos mandar, né, para os homens, né, vamos mandar aí para o João, né, o João Verli, né, um grande amigo, vamos mandar aí também abraço, sabe, pro Gilson do Celeste, né, no, top também, vamos mandar aí um abraço, gente, é pra toda essa turma aí que tá sempre me ouvindo, né, me dando aí, gente, esse play, né, gente, essa audiência bacana aqui pela nossa Rádio Alternativa. E o que que Sônia trouxe hoje, né, para todos vocês aí, né, que sempre aqui é dicas novas, né, gente? É dicas novas. Beleza, engraçado, né? Todo dia a gente tem alguma coisa nova pra falar, tá? Todo dia a gente tem, né, coisa que nos desperta, porque antes de eu vir aqui pra rádio, né? Você sabe que é um corre, né? Eu corro lá no salão, vou lá, corro lá no Ideal como promoter lá, gente, desenvolvendo esse novo, né, essa nova opção aqui para todos aqui de mão levagem. Então, gente, é um corre, né, é um corre, mas muito bom, né, que a gente gosta. Então, eu sempre eu venho preparando, pensando o que eu vou levar para vocês, né, porque para mim trazer dicas é o que eu vejo aí, né, que eu escuto a dificuldade, né, o que as pessoas ainda tá precisando entender, né, e procuram, me peçam, assim, Sônia, consultoria, o que que eu vou fazer, liga, eu mando pelo WhatsApp, minhas redes sociais, então tá aí. Então hoje eu trouxe aí como você tirar a caspa do cabelo, sim, gente, tá? Nós vamos falar aí sobre caspa do cabelo, né, muitas pessoas aí passando, né, por esse constrangimento que a caspa, e não entende um pouco, né, como ter uma dica legal, né, como cuidar desse problema, né, que é tão comum quase em todo mundo, tá, gente? A caspa, ela é comum em todo. Então, daqui a pouco eu vou falar sobre isso, né, dando uma dica e um entendimento, né, sobre caspa, né, como tirar a caspa do cabelo. 20:06, mas não podemos parar, é música também no ar, né, não? Aqui tem que ter música, né? E a noite é gostoso, todo mundo aí chegando, né? Tá aí, né, fazendo seu lanche, sua janta, né? Pensando também nos nossos jogos, né, do Brasil aí que tá aí, né, gente? Tá indo, graças a Deus. Então, vamos lá ouvir uma música e daqui a pouco eu volto.

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1: 20h20 e vamos, né, gente, a nossa dica dessa quinta-feira, né? É a caspa, né? Você tá sabendo lidar com essa caspa, né? Gente, a caspa é causada, né, gente, por muitas combinações, né? E a caspa, gente, é muito comum, é um problema comum. Mas nem sempre é fácil, né? E você entender essas causas ou como tratá-la efetivamente, né? É que a caspa se torna um pouco recorrente, né? Você elimina e ela vem de novo, né? Então, a caspa é causada por uma combinação de fatores. E um dos principais, gente, é o fungos, né? O fungos que está ali presente nesse couro cabeludo, né? E esse fungo é presente também na pele, né? Do ser humano. Então, como se diz, é um fungo que diariamente a gente vai lidar, né? Que está sempre presente, né? Mas casos, né, gente, como um descontrole na sua proliferação, ali pode surgir, gente, levar uma irritação e um aumento dessa produção, né, de células da pele. É onde que vai aí e ocorre, né, gente? Essa caspa, né, gente? Ocorre essa caspa. Então, é um fator onde que todo mundo aí, né, preocupa, né, procura, né, gente, entender, né, muitas vezes, meu Deus, o que que tá acontecendo, né, com a caspa, né, o que que está acontecendo aqui com essa caspa que eu tô aqui, né, analisando, eu não tô me sentindo bem. E você usa ali vários shampoos, você ali vai, você vem, né, e não consegue tirar. É muito desagradável também, né, gente, que a caspa, ela

O que que ocorre? Ela vai e põe a gente numa situação até errada, né, gente? O que que acontece? A gente vai, veste uma roupa, né? Sempre uma aí já tá olhando, né? Tá lhe falando, ela ali tá com caspa, ela ali... É um constrangimento. Então, a caspa é um problema comum que pode ser frustrante e descontrolável. Embora a gente seja causado por essas combinações, né? E existem certas condições e comportamentos que podem piorar esse problema, né? Então, compreender esses fatores é muito complexo, né? Porque vai muito num estresse, né? Nosso. Que realmente muitas vezes a gente encontra num estresse, né, gente? Um estresse muito grande. E aí acontece, né? Que nisso acontece em que, né, aparece, né, essa caspa, né? Aparece esse fator que a gente não gosta, né? E não é legal. Então, é um problema a caspa. Vejo aí muitas pessoas, né, me perguntam: Sônia, algum remédio? Estou usando aí, estou usando este tipo de shampoo, não dá solução. O que que eu vou fazer? Mas aí tá aí, né, gente? Esse estresse, né? Esse estresse, muita hora, muito tempo da nossa vida, faz com que a gente, né, fica aí. Apareça essas coisas no nosso organismo e a gente fica sem entender, né? Sem entender. Então, em primeiro momento, vamos controlar o nosso estresse, né? O estresse, ele vai desencadear, ele vai agravar essa caspa em algumas pessoas, pois ele vai ali, gente, afetar o nosso equilíbrio do nosso couro cabeludo. Ele vai aumentar aquele sebo, né? Que tem hora que dá até mau cheiro, você já viu? Né? Então, mudanças climáticas também, olha interessante, né? Igual nós estamos agora no inverno. O inverno, gente, ele é um fator também que traz isto, tá? Traz esse acúmulo, né? Essa escamação, o couro fica mais úmido ou fica seco também, né, gente? Isso tudo vai fazendo com que surge, né, essas caspas, esse ressecamento no couro cabeludo, né? E pode também piorar a caspa, e muito. Da mesma forma, o clima quente e úmido também pode aumentar essa produção de sebo, contribuindo para que a gente que tem a caspa. Que todos nós, né, temos aquela facilidade, talvez alguma doença, né? Alguma coisa sempre a mais na gente, né? Tem uns que tem a dor de cabeça a mais, tem uns que tem dor na perna a mais, tem uns que tem o cabelo que cresce muito, tem uns que o cabelo é... Então, e tem gente também que tem caspa demais, né? Então é isso. Né? Fica até fora do comum. Então, a caspa, quem tem essa caspa, trata e ela vai recorrendo. Então, muitas vezes, como eu estou falando, dois itens que eu disse aqui é o estresse, né? O nosso emocional manda muito, as mudanças climáticas, e também tem outra coisa, aquela dieta inadequada. Nossa alimentação, uma dieta pobre em zinco, em vitaminas do complexo B, muitas vezes a gente esquece, né? E certos tipos de gorduras que podem também contribuir para essa caspa. Então, aí, três fatores, né, que nós, então, são relevantes para a gente pensar, né? Que quando você está aí com essa caspa, né, você tem que pensar no seu fator emocional, essa mudança climática que nós estamos no inverno, né? E também essa dieta pobre, inadequada. Você está aí e você muitas vezes nem sabe se está com falta de esse zinco, né? Pobre de zinco, está faltando também as vitaminas do complexo B, que a gente também não sabe. Então, isso tudo a gente tem que recorrer a exames, né, gente, a fazer. E essas gorduras, né, que a gente fala que é pobre, né, essas gorduras que pode contribuir, que é essas gorduras, né, é que a gente fala, essas gorduras como a manteiga, né, gente, essas gorduras que não são boas para a nossa saúde. Tudo isso vai contribuir para que apareça. E o uso também, gente, muitas vezes, né, o uso de produtos capilares inadequados. É um fator difícil, como a gente fala assim, produtos inadequados, que nem todo mundo vai mesmo entender o que comprar, né, gente? No seu dia a dia, um produto correto. E ele também nem sabe que aquele produto pode te dar uma caspa, uma alergia, onde que vai dar essa escamação, né? Então, isso vai piorar, vai irritar o seu couro cabeludo e vai ter aquele aumento também do sebo.

levar na caspa. Isso inclui aqueles shampoos muito agressivos, né? Produtos de steam, né? Que contém muito álcool, né? Principalmente esses homens que gostam de usar gel, né? O gel para fixar melhor tem álcool. Então, onde que isso aí prolifera muito na cabeça masculina, nessas né? caspas, né? Porque todos esses produtos para que ele pode estilizar esse cabelo, tem sim, contém álcool, né? Então, vai onde que vai irritar esse couro, vai escamar, né? E quanto mais tem hora tira, mais trem prolifera, né? Não? É um caos para ele, né? E ele ali fica, né? Até aborrecido, né? Com essa caspa. Então, é essas coisinhas, né? Outro fator também, não lavar o cabelo regularmente, né? Tem gente que não lava cabelo, né, gente? Essa higienização dele, ele deixa pra lá, né? Então, vai, essa falta de higiene, de não lavar o cabelo regularmente, pode permitir que aquele sebo, né? E aquelas células da pele se acumulam assim no couro cabeludo e vai piorar essa caspa, né? Então, tá outra aí, a falta de higiene, né? Não lavar o cabelo regularmente. E, muito, e o que também leva a esse aparecimento? É as nossas condições de saúde, que algumas condições de saúde, como a psoríase, né, a dermatite, a seborreica, pode causar sintomas semelhantes ao da caspa e piorar essas condições. Então, aí falei vários itens aí, né, que pode aí contribuir para esse aparecimento, né, condições de saúde, não lavar o cabelo regularmente, que é a falta de higiene, uso de produtos inadequados, dietas pobres, né, inadequadas, mudanças climáticas e nosso estresse, porque também o estresse, né, a gente hoje não, contando o dedo que não tem, tem hora uma crise de estresse, né. É que a vida de hoje é muito corrida, cobra-se de todo mundo tudo, né? E você também fica querendo dar resultado para todos. Então, isso também contribui muito, né, para o aparecimento da caspa. 20 horas e 29 minutos, daqui a pouco eu volto, que nós temos que ouvir música, né, gente? Música boa. Então, daqui a pouco volto falando sobre nosso tema dessa nossa quinta-feira, né? Que é essa caspa.

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2: 20 horas e 39 minutos, vamos aqui, né, gente, dar continuidade, né? Como você pode tirar a caspa do cabelo. Lidar com a caspa pode ser um desafio, mas não é impossível, né, gente? Existem várias estratégias que você pode adotar para ajudar a controlar, sabe, gente, esse problema, né? Até a eliminar, até você eliminar, né, gente, toda essa caspa. Então, uma estratégia legal é você usar um shampoo anti-caspa, né? Isso é, né, evidente, né, para você fazer essa higienização é necessário, gente. É importante, né, você usar um bom anti-caspa, um produto já, né, preparado, né, com aqueles ativos certinhos, né, para você fazer essa limpeza correta, né. E lá também vai ter ativos para poder controlar essa, é um pH, né, para controlar esse problema aí no seu couro, né? Outra estratégia, gente, boa, é você evitar o couro cabeludo ficar úmido por muito tempo, né? Tem gente que tem aquele hábito, né, de deixar o cabelo sempre molhado, né, deixar creme, né, umedece também com creme, e isso vai dando, né, gente, abafa aquilo ali tudo. Então, isso vai dar, tá, gente? Esse couro cabeludo, ele vai promover aquele crescimento, né, gente, de fungos, entendeu? E esse fungo, ele vai causar essa caspa. Portanto, gente, é importante secar bem o couro após o banho, né? Não esfregando com aquela brutalidade, porque você tem que ser gentil com você mesmo, né? E tem gente que pega a toalha, né, e vai ali esfregando, e aí vai também ferir, né? Vai tornar o couro cabeludo insensível, né? Por você, né, usar essa não gentileza consigo mesmo. Então, é importante. Então, gente, é muito importante você secar bem esse cabelo, né? Evitar também dormir com o cabelo molhado, que tem gente que não liga, né? Ele não liga. Ele dorme com aquele cabelo molhado. Então, se possível, deixa o couro ali secar naturalmente, né, ao ar livre. E se não tiver o secador, né, gente, uma fonte de calor, né, isso óbvio, né, que você chega tarde, né, então você vai ter e dormir com esse cabelo seco,

óbvio usar um secador, né? Então, isso tudo vai evitar. E também um secador muito quente, né? Que ele também vai ajudar a ressecar também o couro e vai aparecer essa caspa. Né? Então, é coisa simples, né? É hábitos que a gente faz e esquece, né? De colocar, né? Isso corretamente com a gente. Não aplicar aqueles produtos no couro cabeludo, como eu disse, né? Gel com álcool, ele vai sim proporcionar, ressecando o couro e aparecimento dessa caspa, esse fungo. Então, esses produtos também como condicionadores e cremes para pentear, né? Porque muitas vezes você quer definir uns cachos, né? Esses texturizadores, com certeza, né? Ele também, você levando, né? Uma proporção muito grande ali perto do couro cabeludo, isso vai ocorrer, vai acumular resíduos no couro cabeludo e vai piorar aquela caspa, né não? E também aquela coceira, né? A caspa vem aquela coceira e sem querer você tá no meio dos outros, tá levando ali o dedo de costa e tem aquele hábito até de olhar, né? Ali debaixo da unha, muito constrangedor também para quem tá ali do lado e observando aquilo, né? Então, gente, a gente tem uns hábitos, né? Uns hábitos que, nossa, a gente tem que corrigir. Evitar também essa água quente, sei que nós estamos aí no período do inverno e muitos lavam com a água, não é quente, é fervendo mesmo, então vai ali para o couro, né? Eu falo, é com a água fervendo, né? E ali vai até ferindo o couro cabeludo, o couro fica até vermelho horas e horas, e isso já tá dando a incidência, né? De que não é legal. Então, a água quente, ela vai ressecar, vai aumentar esse sebo no seu couro, né? E esses fatores todos vão contribuir, gente, com certeza, o aparecimento dessa caspa, o aumento dela, né? E assim, a água quente pode dar também, como eu disse, essa inflamação e a irritação. Então, ela vai piorar mesmo. Portanto, gente, lavar o cabelo, opte, né? Eu sei, opte uma água mais morna, né? Mais fria. Isso vai ajudar. Principalmente você que tá com esse problema, né? Esse desequilíbrio, né? Aí, natural, do seu couro cabeludo. Então, é muito bom você, né? Passar, fazer esses hábitos, né? Você vê que eu tô aqui até falando, né? Como você pode combater essa caspa sem você ainda usar, né? Você investir em produtos, né? Caros, coisas caras. Não, é hábito simples, de rotina, né? Então, você vai criar uma rotina de lavagem, manter a rotina regular, né? Você vai manter esse regular e isso vai tudo ajudar você a controlar essa caspa. Porque a lavagem regular, ela vai ajudar a remover esse excesso de óleo, de células mortas que estão ali no couro cabeludo, evitando que se formem aqueles blocos de caspa, né? Que muitas vezes você tira até aqueles blocão mesmo, né? Por causa de excesso de produtos que estão ali acumulando, ali na raiz do cabelo. Essa frequência ideal de lavagem, ela vai variar, né? Você mesmo vai optar de quanto em quanto tempo, dependendo com ele usa o seu couro, ou se ele é ressecado, como ele está. Então, isso tudo depende de você, de 2 ou 3 dias, né? Que é a regra, né? Que a gente tem uma boa higienização do cabelo, não precisando de lavar todos os dias, de 2, né? Uns é de 2 em 2 dias, outros é de 3 em 3 dias. Então, gente, e lembrar sempre que a água quente, ela não vai ajudar, né? Procure uma água morna, que isso vai equilibrar o seu couro cabeludo, não vai aumentar a oleosidade e não vai piorar, né? Aquela caspa, né? Que você tá incomodado com ela, né? As massagens também é muito boa pro seu couro cabeludo, tá? Mas daqui a pouco dou continuidade às nossas dicas aqui de como você pode combater caspas, né? Com essas diquinhas fáceis que eu falei, né? Criar sua rotina, fazer evitar a água quente, né, gente? Ou não aplicar produtos aí, né, no couro cabeludo, tudo isso vai facilitar, né? E você vê que você faz isso errado, você que tá me escutando aí, né? Aproveita, faz, né, essa mentalize e vê o que você aí tá fazendo de errado, né, não? Põe aí correto, né? Faz a coisa correta que você vai ver, né, que vai haver uma melhora com certeza. Daqui a pouco eu volto.

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1: 20:53, né, gente? Vamos dar continuidade aí, nosso programa tá quase acabando, 7 minutos, mas daí dá pra você ouvir umas dicas bacanas, né? Fazer massagem no couro cabeludo. Sim, gente, aquela massagem, né, durante que você pode, vai ajudar, né, no que você tá fazendo, aquela higienização, né? Ela suave, tá, gente? Suave, seja gentil com você mesmo e faça ali, né, que ela vai remover, sim, aquelas escamas daquela caspa, tá? Ela vai estimular aquela circulação sanguínea no couro cabeludo, tá? O que vai poder promover aquela saúde do seu cabelo. Então, usa aquelas pontas do seu dedo, não as unhas, né, gente? Unha a gente não usa, né? Você usa ali com as pontas do dedo, vai fazendo, né, gente? O carinho, a gentileza com você, né? E esses movimentos circulares em todo o couro cabeludo, tá? Então, gente, massagem vigorosa, ela vai danificar aqueles folículos capilares e causar aquela queda do cabelo. Então, você tem que aprender a ser gentil, né, gente? Eu sei que é muito chata a caspa, mas tô dando aqui dicas bacanas, simples pra você. Evitar muitos bonés, né? Os homens usam muitos bonés e isso também, nossa, gente, isso prolifera, tá? Ele fica ali longos períodos. Tem pessoa que dorme até com aqueles bonés, né, gente? Então, vamos, né, gente, usar menos, por longos períodos, não, gente, né? Isso vai criar aquele ambiente úmido, onde que você vai suar, né? Vai, o couro cabeludo fica ali quente, né? Aí aqueles fungos, né? Tudo aí vai aparecer, né, no seu couro, e você vai ver que isso aí tá contribuindo, né? Então, esse uso constante vai causar aquele atrito, né? Aquela irritação no couro cabeludo e vai piorar a caspa. Então, portanto, tente limitar o uso de bonés e, quando usar, certifique que seu cabelo, couro cabeludo, esteja limpinho, sequinho, que não tem nada a ver. Basta você ter esse cuidado com você e manter sempre, como eu disse, aquela alimentação saudável, né? Que a saúde do seu cabelo, couro cabeludo, está diretamente no que nós comemos, né, gente? Está ligado à nossa dieta. É uma alimentação equilibrada, rica em vitaminas, minerais, né? Como se diz, uma coisa é balanceio. Às vezes a pessoa não gosta muito da carne, mas tem as verduras que você vai encontrar, né? Todas aquelas vitaminas, aquele complexo, né, das verduras. Tem outros que gostam, né, da carne, outros gostam dos ovos, dos peixes. Então, isso tudo você vai fazer a sua dieta ali balanceada, né? Com o seu gosto e levando também aqueles nutrientes, né, que é necessário, aquele ômega 3, o zinco, os oxidantes, a vitamina B, tudo isso você vai encontrar na nossa alimentação. Desde que você encontre e faça, né, gente, o equilíbrio de tudo isso, né? E usar, né, aquele shampoo de caspa aí que você vai encontrar, e com várias marcas, vários laboratórios aí hoje, né, gente, trabalho com isso, com esses shampoos anti-caspa, porque é a caspa, ela é comum, né? Ela é comum, não é coisa que aparece em um e outro, não. Isso é comum em nosso couro cabeludo devido ao estresse, como eu falei, má alimentação. Então, é vários setores. Então, ela é e está presente nesse fungo em nossa pele, tá? 20:56, que dó, acabamos, né, gente? Acabamos mais um programa, né? Muito obrigado a todos vocês aí me escutando todos os dias aí ligadinho comigo. Oh, como é satisfatório, como é gratificante. Gratidão, boa noite. Amanhã, se Deus quiser, estou aí com todos vocês, levando que dicas e música boa. E uma correria, que amanhã tem um Vem Dançar, né? E a gente tem que dançar, né? Então, acabo de fazer o programa e tô lá correndo pro Ideal. Então, todo mundo aí corre lá pro Ideal junto comigo, tá, gente? Que vocês vão ver que lá tem música boa também, tá? Então, até amanhã, se Deus quiser. Um abraço a todos vocês.

0: notícias do governo federal que movimentaram o país no dia de hoje.
1: Olá, boa noite.
2: Boa noite para você que nos acompanha em todo o país.
1: Quinta-feira, 2 de julho de 2026.
2: Vamos ao destaque do dia: investimento em infraestrutura.
1: Ferrovia Transnordestina vai receber mais 600 milhões de reais para acelerar as obras.
2: Hoje, no Ceará, foram entregues mais 101 quilômetros de trilhos e novos vagões para o transporte de grãos e fertilizantes.
1: Presidente Lula destaca a importância da ferrovia que vai ligar o Piauí ao porto de Pecém, atravessando 53 municípios nordestinos.
3: É